0: Educativa, tocando o som de Fernanda Abreu com Fausto Falset, Paisagem de Amor. E você, tá curtindo a programação? Então continua com a gente, daqui a pouquinho eu trago pra você o Flávio Venturini.
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2: Você gosta de curtir história, arte ou cultura? 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
0: 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Ótima noite para você ligado em 97.1 Rádio Educativa FM. Eu sou o Manzano, te fazendo companhia nessa noite de domingo e trazendo o som de Flávio Venturini, Sol de Primavera.

0: Devagarinho.
1: Na Educativa, o sucesso dos Gilsons, também Mariana Volker com Devagarinho. Daqui a pouco, trago para você aqui na Educativa o som de Ivan Lins e muito mais.
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1: Educativa, sua rádio, seu momento, uma boa noite de domingo para você que tá com a gente. Agora na Educativa tem Malu Magalhães, Quero, Quero.

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0: Mais uma para você matar saudades na Educativa. Cazuza faz parte do meu show. O melhor do pop nacional você também confere aqui na programação da Educativa. Daqui a pouquinho, trago para você Cláudia Telles.
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3: E você continua ligado em 97.1, Rádio Educativa FM. Eu sou o Manzano, te fazendo companhia nessa noite de domingo e trazendo o som da cantora Cláudia Teles, Fim de Tarde.

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0: Na Educativa, revelação com a cantora Simone, o melhor da MPB. Você confere sempre aqui na programação da Educativa. Daqui a pouquinho tem Toquinho e Vinícius.
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0: Educativa, sua rádio, seu momento. Uma boa noite para você que tá com a gente em 97.1. Tá chegando o som de Toquinho e Vinícius. Por que será? Boa noite.

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0: Na Educativa, uma das grandes duplas da música popular brasileira, Cleiton e Cledir, Paixão. Uma excelente noite para você. Daqui a pouco tem mais sucessos.
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2: Já lhes falei aqui sobre um fenômeno chamado metafonia, que é a mudança de timbre do O fechado para o O aberto na passagem do singular para o plural, como em osso, que faz o plural ossos, esforço, que faz o plural esforços. Pois bem, é curioso observar que em Portugal algumas palavras sofreram essa mudança, mas no Brasil não. Reparem, em Portugal, almoço faz o plural almoços, sogro faz sogros, bolso faz bolsos. Já no Brasil, temos o singular e o plural fechados. Almoços, sogros, bolsos.
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0: Educativa, sua rádio, seu momento. Tá chegando o som da Banda Ira, Bebendo Vinho. Boa noite.

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0: Educativa com Los Hermanos. Veja bem, meu bem, na programação dos 97.1. Daqui a pouco tem ela, tem Fafá de Belém, tem Toquinho e muito mais.
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0: Educativa, sua rádio, seu momento. Uma boa noite para você. Quem chega agora é o Gilberto Gil. Deixar você.

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3: Bom dia, hoje é um novo dia aqui na Educativa 97.1 FM. Segunda-feira, e para começar a semana, começar essa segunda-feira, nada melhor do que música boa, música de qualidade. Eu sou Tobias de Santana, eu espero que esteja tudo bem com você, que o seu final de semana tenha sido muito bom. Seguiremos aqui juntos até às 7 horas da manhã, navegando no mar seguro das belas canções da madrugada. E para começar o nosso passeio na madrugada, vamos receber a rainha do rock, Rita Lee, interpretando Mania de Você.

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0: Essa foi Luísa Sonza e Roberto Menescal com Samba de Verão, dos irmãos Marcos e Paulo Sérgio Vale.
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0: Você agora vai ouvir Sunshine com Alexandre Carlo.

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0: Você curtiu a dupla gaúcha Cleiton e Cledir com Na Correnteza do Rio.
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0: Agora você fica com Fernanda Abreu e a canção A Noite.

0: Essa foi a voz aveludada de Emílio Santiago interpretando Perfume Siamês, de Altair Veloso e Paulo César Feital.
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0: Madrugada Educativa, música boa na madrugada. Eu sou Tobias de Santana, seguindo com você até às 7 da manhã. Agora você fica com a banda Biquíni, Restos de Sol.
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0: Essa foi Vanessa Rangel com Leve-me Daqui.
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0: Chega agora o nosso mestre, o Mago Djavan, com a sua criação, Seduzir.

0: Você curtiu Luísa Posse com a canção Seu Nome.
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3: Conheça o Museu da Fotografia de Curitiba, o primeiro do gênero no Brasil e o segundo da América Latina. Lá você pode conhecer um acervo com cerca de 1.500 fotografias assinadas por grandes nomes da fotografia brasileira, como Sebastião Salgado, Cláudia Andujar, João Urban, Luiz Braga, Walter Firmo, Germán Lorca, entre outros. O Museu da Fotografia também mantém um calendário anual de exposições com obras do acervo, além de abrigar mostras de fotógrafos brasileiros e estrangeiros. 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
0: Agora quem chega é a banda 14 Bis, Só Se For.

0: Essa foi a Canção da América com Milton Nascimento.
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0: Estradas que levam você a melhores caminhos, aprendizados de origens improváveis, descobertas feitas ao acaso. O fósforo, elemento químico, por exemplo, foi descoberto acidentalmente, e o palito de fósforo, que não tem nenhuma relação com o elemento químico, também surgiu séculos mais tarde, sem querer, graças a uma boa dose de atenção do químico John Walker.
6: Nada do que foi será.
0: Assim, também aconteceu com Lulu Santos, quando, antes do sucesso, assumiu as tarefas burocráticas de produtor de repertório de novela da gravadora Som Livre, e seus colegas de trabalho eram Ezequiel Neves e Cazuza, sob a batuta de Guto Graça Mello. Lulu Santos contou ao amigo Washington Oliveto, no programa WCast, que este único emprego convencional da sua vida foi uma conexão construída pela jornalista Scarlett Moon, que foi companheira do cantor. Lulu explicou que na gravadora entendeu como funcionava o mercado. Lá, com uma boa dose de atenção, ele compreendeu como produzir o fogo do sucesso. Trocando em miúdos, trazendo para o mundo da música, ele desvendou como é que a banda toca.
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0: Mas, para chegar até a Som Livre, Lulu Santos, primeiro, conviveu com os garotos da escola, só a fim de jogar bola enquanto ele queria ir tocar guitarra na TV, como contou na sua Minha Vida.
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0: Empenhado, fã dos Beatles, Mutantes e Rita Lee, buscou no sonho o combustível para crescer na música. Taxiou com a banda Veludo Elétrico. Integrou e ganhou velocidade com a banda de rock progressivo Vimana, da qual também faziam parte Hit, Lobão e o tecladista ex-integrante da banda Yes, Patrick Moraes, que não se encaixou nos tempos modernos de Lulu Santos. Fora da banda, por incompatibilidade de gênios com Patrick, buscou novos espaços e possibilidades, inclusive tocando com o mutante Arnaldo Batista. Grava um compacto, passa por momentos de incerteza na carreira, vai para Som Livre e depois assume o manche e inicia sua decolagem, deixando o solo para a carreira solo, mas sempre muito bem acompanhado.
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0: Os hits, marca da carreira do cantor, vieram um após o outro, como uma onda no mar. Dono de sucessos como Tempos Modernos, Tudo Azul e Certas Coisas, Lulu esteve no primeiro Rock in Rio, o de 1985. já como um artista de grande destaque, apresentando-se nas mesmas noites de Rod Stewart, Blitz, Queen e Paralamas. Álbuns como Tudo Azul, Lulu e Toda Forma de Amor são alguns exemplos de sucessos que não perdem o brilho e são parte dos mais de 10 milhões de discos que o cantor vendeu. Lulu, além de compor, cantar, tocar guitarra muito bem e fazer ótimos shows, sabe lapidar e readequar o próprio repertório, num processo criativo e sensível de atualização. Versátil, todos viraram a cadeira para Lulu quando técnico do The Voice Brasil. E também quando gravou álbuns homenageando Roberto e Erasmo e Rita Lee. Vale visitar o site lulusantos.com.br. Eu fui muito bem recebido lá. E também no YouTube, conferindo os vídeos Autoresenha, onde o próprio Lulu conta sua história enfeitada por parceiros como Scarlett Moon, Lincoln Olivetti, Washington Oliveto, Liminha, Nelson Motta, Marcelo Mansur, Clebson Teixeira, entre outros tão relevantes em transformar a vida de Lulu melhor no futuro. Serendipidade que pode ocorrer com qualquer um que, por acaso, esteja ligado. Eu sou Tobias de Santana. Que tal? Vamos ouvir Lulu Santos interpretando Tempos Modernos?

0: matamos saudade de Preta Gil com a canção Sinais de Fogo.
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2: O certo é rastro com R ou rasto sem R. Ambas as formas são corretas. Originariamente, temos rastro, com R, do latim rastrum, que depois evoluiu para rasto, em que perdeu por dissimilação o R medial. Depois de certo tempo, passou-se a usar indiferentemente uma forma pela outra. Por exemplo, de rastros ou de rasto. Você sabe usar corretamente a expressão eis que? Ela costuma ser usada equivocadamente na linguagem forense com o sentido de visto que, pois que, já que, uma vez que. Os puristas repelem com veemência o emprego da expressão eis que com tais significados. Procure, pois, usá-la corretamente com o sentido de repente, subitamente, eis senão quando.
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0: Madrugada Educativa, música boa na madrugada. Eu sou Tobias de Santana, acordadíssimo aqui com tanta música boa. E quem chega agora é aquele que tem música até no nome. Luiz Melodia, interpretando Vale Quanto Pesa.

0: Essa foi Ângela Rorô cantando Demais.
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0: Agora é a vez da banda Nenhum de Nós, Sobre o Tempo.

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0: Essa foi Velha Infância com Outro Eu.
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0: E salve Jorge! Você vai curtir Jorge Versilo com Sensível Demais.

0: Quero a dupla Guppy com Nó de Marinheiro.
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0: Agora quem chega na madrugada educativa é Vander Lee, interpretando Românticos.

0: Esse foi Dalto com Quase Não Dá Pra Ser Feliz.
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3: Para quem gosta de um passeio diferente e quer saber mais sobre a história da Segunda Guerra Mundial, conheça o Museu do Expedicionário. O museu conta com um acervo que registra a participação do Brasil na Segunda Guerra Mundial, destacando a atuação dos pracinhas paranaenses na campanha da Itália. No local, são encontrados documentos, fotografias, filmes, mapas, ilustrações da época e materiais bélicos que foram utilizados por ex-combatentes da Força Expedicionária, da Força Aérea Brasileira e da Marinha de Guerra do Brasil. 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Visite o Museu do Expedicionário. 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
0: Agora você fica com Paulo Ricardo interpretando Tempo Perdido.

0: você ouviu Caminhos de Sol com a banda Yahoo.
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0: Agora é a vez de Luciana Melo, Simples Desejo.

0: Esse foi o som do nosso AGP, Jogo de Empate. E assim, finalizamos o nosso passeio pela madrugada da Educativa 97.1 FM. Sempre um prazer ter a sua nobre companhia para curtir música boa aqui na Educativa. Eu sou o Tobias de Santana, deixando você sempre muito bem acompanhado. Vem aí, Eureka, e depois não dá para perder o Jornal Paraná Agora, primeira edição. Temos um encontro marcado à meia-noite de hoje para um novo passeio musical na madrugada. Uma ótima segunda para você e um fraterno abraço.
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2: Olá, chegamos! Eureka no Rádio, sempre tratando de questões ligadas ao ensino. Senhoras e senhores, começou uma semana cheia, volta às aulas em todos os cantos.
3: A 31ª semana.
2: Trânsito agitado. Trânsito agitado. Dia 27.
4: Trânsito mais intenso?
2: Já. Nossa, agora quantas pessoas estão presas no trânsito agora? Por quê? Por quê? Estamos indo para o colégio, professor Mário Geronasso.
3: Sim, agora nós vamos a caminho de Piem, nobre. Segunda-feira, nossa, começando com Piem na estrada, daqui a pouquinho em duas escolas. Uma escola em Piem e outra na volta em Mandirituba, senhores.
2: Opa!
3: No dia de hoje.
4: Vai rodar bastante hoje.
3: Caminhada boa, caminhada
2: hoje,
3: boa.
2: Hoje é o dia de movimentos.
3: Olha, pauta especial, rapidinho para nós falarmos, a portaria 38/2026, que institui o Programa Nacional de Formação para Docência na Educação de Jovens e Adultos, o PROFEJA. Então, cuidado, nós temos o ENSEJA, Exame Nacional de Certificação de Competências de Jovens e Adultos, e agora o PROFEJA, que é esta formação especial para professores da Educação de Jovens e Adultos. Necessária, essa é uma portaria que entra em vigor e ajudará muito as pessoas que estão completamente desamparadas. Aliás, é lamentável o desabastecimento do site do Ministério da Educação nesse sentido. Você procura provas anteriores? Não há. Você que está nesse momento em casa, está diante de um computador, você que está com o seu telefone, procure, por favor, em seja.gov.br, vê se você localiza alguma prova dos anos anteriores. Não, apenas o gabarito. Isso é uma falha. Falha que deve ser consertada.
2: Eu acho que não é falha, professor Marcos. É um descaso.
3: Ah, é lamentável.
2: Um descaso completo, porque isso ajuda a balizar os professores que trabalham com esse grupo.
3: Sim.
2: Vamos lá, trabalhar com criança é uma pedagogia, trabalhar com adolescente é outra pedagogia, né, Toniolo, professor Osvaldo, e trabalhar com adulto. Adulto é a coisa mais fácil do mundo na faculdade, mas o adulto que precisa ser alfabetizado
5: não é a coisa mais fácil
2: não é
5: do
2: algo...
5: mundo. É. Mas, digamos, é uma coisa natural. Agora, pegar a pessoa já adulta e trabalhá-la de forma pedagógica, precisa um preparo especial. Não é como dar aula no ensino regular, de forma nenhuma.
4: Fala assim, andragogia, né? Que é a preparação para se trabalhar, para ensinar pessoas adultas. Mas como você falou, né, para trabalhar na educação básica com o adulto é muito mais difícil que na universidade.
2: Se
4: nós trabalhamos na universidade, você já percebe isso. Né? Porque muitas das pessoas que estão lá, ela tem uma necessidade de determinar
5: e tem uma defasagem,
4: tem uma defasagem muito grande. Às vezes a pessoa se sente inferiorizada, né? Tendo aula com pessoas mais novas, né? Hoje, né? Onde eu vou dar aula, eu sempre sou o professor mais velho como professor. Mas eu comecei a dar aula muito cedo. Então eu chegava em vários locais onde...
3: 1515,
4: né? É isso.
2: Quer ver uma história bem rapidinho para você?
4: O exagero do Osvaldo.
5: Mas você aconteceu... não aparenta. Não aparenta. Não, claro que eu estou sendo cínico.
2: Quando, alguns anos eu passei por uma situação...
3: Na Companhia de Jesus.
2: Porque eu não me lembro direito não saber ler. Como é que era não saber ler? Eu não consigo lembrar desse momento. Eu recordo que numa sexta-feira eu deixei... Naquele tempo o telefone era fixo. Você colocava no gancho. Eu atendi na sexta-feira um recado.
3: E discava.
2: E coloquei o papel na parede, que tinha uma cortiça, com o endereço. Pensei, bom, na segunda-feira passo por aqui, levo, né, vou dar aula, levo para o colégio e de lá vou almoçar nesse endereço. Quando eu chego ao colégio... Não estava com o meu papelzinho amarelo. Não tinha celular. No intervalo, liguei para casa. E como a pessoa que trabalhava comigo sempre chegava depois que eu saí, eu falei, ô, fulano, tudo bem? Pois é, a gente não se vê nunca, né? Eu chego, você já saiu e assim vice-versa. Falei, legal, eu quero que você me diga, por favor, um endereço que está nesse papel amarelo que eu deixei aí grudado, né? E naquele instante fez-se um...
5: Silêncio
2: ensurdecedor que dói até hoje no meu ouvido e uma voz engasgada que diz assim: Laércio, eu não sei ler. E eu não sabia que ela não sabia ler.
3: Sim.
2: E eu fico imaginando que eu cobrava dela para me deixar um bilhete sobre o que eu queria que ela comprasse. Vênix, seja lá o que for. Aquilo me deixou...
3: Não havia na época.
2: Aquilo lá me deixou...
5: Só
2: para completar os...
5: É importantíssimo.
2: Aquilo me deixou extremamente constrangido. Por muito tempo, eu não entender o que era uma pessoa analfabeta. Então, a gente precisa repensar sobre isso. O Brasil precisa dar valor para recuperar esse processo urgente.
4: Olha, eu trabalhei no policiamento da pele no centro da cidade e era muito comum uma pessoa chegar com um papelzinho e mostrar, eu preciso ir nesse endereço. Só que estava de ponta cabeça.
3: Uhum.
4: Entendeu? Significa... A pessoa que, lendo assim, ela não sabia
3: não
4: ler.
3: Não sabia ler.
4: Ela mostrava, eu preciso ir nesse
2: endereço. É que ela tinha confiança em você que era policial,
4: isso.
2: Né?
4: Isso. Daí, pô, eu mostrava, aí... Pô, vai chegar em tal rua, é o número tal, mas qual é o número?
2: É.
4: Ela não sabe ver o número. Então, muitas vezes, já vai
5: levar
4: a pessoa
5: a se torna
4: se
5: uma excluída na sociedade. Uhum. Né?
4: E
5: ela não vai, a pessoa
3: fica um cego com
5: de
3: olhos.
5: Muitas coisas, exato.
3: Oswaldo, eu trabalhamos no presencial, na EJA, trabalhamos algum tempo, né, Oswaldo?
5: Exato.
3: Em uma instituição que havia aqui em Curitiba, Unificado, pode citar o nome dele, não é uma propaganda. E eu lembro muito bem que o professor Jacir Venturi, que hoje é membro do Conselho Estadual de Educação, quando ele me convidou para ir para lá, ele fez o seguinte convite. Venha trabalhar conosco. Eu falei, está bem apertado o horário, mas não, você vai aprender a dar aulas. Eu assim, brinquei, achei que era uma brincadeira dele, né, naquele momento, porque eu já possuía uma experiência de pelo menos uma década lecionando, aí que ele me conheceu e tudo mais, ele falou, você vai aprender a dar aula. Falei, bom, tudo bem, né? Brinquei, aí deu certo, adequou o horário aqui e comecei. Ele estava certo. Não na aprendizagem absoluta, mas na maneira, como muito bem disse o Tony Olivo, e nós estamos reproduzindo, que é trabalhar mastigando o conteúdo de tal forma a atender as individualidades, porque a faixa etária difere. Um dos episódios mais interessantes foi de uma segurança que, na sua ingenuidade, no primeiro período, ela entra, senta, chega um pouquinho depois... Entra, a primeira coisa que ela faz é tirar um revólver, um 38 da cintura, e depositar sobre a mesa.
2: E você falou, vou começar a aula, não estou atrasado.
3: Essa foi forma, você deve ter dado aula para essa moça também.
4: Você já tem nota provado, 10, nota provado. 10. Não...
2: Você falou, tá bom, vou dar aula.
3: Vamos lá.
5: Mas sabe que como ela já tinha traumatizado você, para mim ela não tirou aula.
2: Você falou
5: arma.
2: Assim, nota 10, garantindo.
3: Não, mas foi ingenuidade, ela queria descansar e tudo mais. Ah, e depois eu trabalhei online também na EJA, então eu tive as duas visões, a visão...
2: Ah, mas ela tirou 10, vamos falar a verdade, tirou 10.
3: Não, foi divertida a situação, porque imediatamente eu pedi para ela guardar. Eu falei, ó, depois eu fui até ela, desculpe, mas retire.
5: Não, olha, isso. Dar aula no EJA, agora falando sério, é uma experiência que eu aconselho a todo professor ter, para ele perceber modalidades diferentes, sim, de ensino. É de fundamental importância.
2: Senhores,
3: é isso.
2: Vamos embora?
3: Vamos.
2: Grande abraço a todos, boa semana, Eureka no Rádio.
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1: 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Paranaguá comemora 378 anos nesta quarta-feira. E hoje a gente exibe uma reportagem especial sobre a história da cidade mais antiga do estado.
2: A expectativa de vida aumentou. Agora o desafio é envelhecer com saúde. E a atividade física tem papel fundamental nisso.
1: Futebol, o Atlético vence o Internacional.
2: E o Curitiba fica só no empate com o Bragantino. Assunto para a resenha com o Edson Tomás.
1: Isso e muito mais no Paraná Agora, primeira edição, que já está no ar.

0: Muito bom dia a vocês todos que nos assistem ao vivo. Nesta quarta-feira, Paranaguá comemora 378 anos. A nossa equipe desceu a serra e produziu uma reportagem especial sobre a cidade mais antiga do Paraná, que, claro, tem muita história.
1: Um breve passeio pelo Centro Histórico de Paranaguá é o suficiente para fazer uma verdadeira viagem no tempo. Quase 4 séculos após a fundação da cidade, o município ainda preserva importantes marcos da sua história. Entre eles está a Fonte da Camboa, também conhecida como Fonte Velha, considerada a primeira obra pública de Paranaguá. Construída em 1656, às margens do rio Itiberê, ela foi o primeiro reservatório público de água do litoral, mais de 2 séculos antes da criação do estado do Paraná. Era neste ponto que as embarcações se abasteciam antes de seguir viagem. Poucos metros da fonte, a Igreja da Irmandade de São Benedito é uma das edificações mais autênticas do Brasil colonial e uma das mais antigas do Paraná. Construída entre os anos de 1600 e 1650, ela é considerada Patrimônio Cultural Nacional. Já a Catedral Diocesana de Paranaguá foi a primeira igreja construída no Brasil em devoção à Nossa Senhora do Rosário. Assim como estes patrimônios, Paranaguá possui diversos outros pontos históricos. Afinal, é considerada a cidade-mãe do estado.
2: Paranaguá é conhecida como a cidade-mãe do Paraná por tudo aquilo que aconteceu que levou à emancipação política do Paraná. Antes mesmo, acho que uma década antes da emancipação política do Paraná, Bento Viana, Francisco Rocha enviaram uma correspondência ao príncipe regente pedindo emancipação da capitania. Pouca estrutura, população inconformada com os impostos e começando a arrecadação muito grande da erva mate. Então o que aconteceu? A colônia tinha, Paranaguá tinha condições, o Paraná seria um estado em condições de manter sua subsistência. E aí surgiu todo o movimento de emancipação que começou em Paranaguá, isso é indiscutível.
1: Foi em Paranaguá que surgiu a padroeira do Paraná, Nossa Senhora do Rossio. A devoção à santa é tão marcante que na cidade foi construído o Santuário Estadual de Nossa Senhora do Rossio. Único no Brasil, o santuário atrai turistas e fiéis de todas as regiões.
3: No dia 15 de novembro, que é o dia da festa, dia da santa, a gente recebe muita gente de fora do Paraná, especialmente dos estados vizinhos, tipo Santa Catarina, São Paulo, Mato Grosso do Sul. A festa é a maior festa religiosa do sul do Brasil. São mais de 100 mil pessoas que acompanham a procissão no dia 15. Então, é uma devoção muito forte.
1: Se a história de Paranaguá está preservada nas construções centenárias, ela também vive nas tradições passadas de geração em geração. Uma delas é o fandango, manifestação cultural que ajudou a construir a identidade do litoral paranaense.
4: Os colonizadores chegaram aqui por volta de 1517, né? O que esses colonizadores trouxeram e se misturou com o povo originário eram instrumentos que tinham na região. Então, as violas que a gente constrói até os dias de hoje, as rabecas, né? Trazem isso dentro da bagagem da cultura desses colonizadores também é que se mistura. Então, já faz mais de 500 anos que essa cultura se faz nessa região.
5: O fandango se divide em duas partes, batido e bailado. Quando se toca o bailado, a dança é simples. É um pra cá e um pra lá, como se dança no baile.
6: É isso aí.
5: Quando se toca o batido, usamos o tamanco na dança. O som do tamanco faz parte da percussão.
4: A gente ensina os mais novos, né, as novas gerações, a se pertencerem da sua cultura. Então, tudo que faz parte dessa diversidade caiçara dentro desse território, que ainda tem função social, a gente faz o repasse. desde a culinária até a construção do instrumento. Então não é só dançar o fandango, né? É você lutar pelo território, é você ir buscar a madeira, você saber construir um instrumento, fazer as comidas das receitas caiçaras e tocar e dançar e festejar.
1: É por tudo isso que em Paranaguá a história caminha lado a lado com o desenvolvimento.

Parabéns a Paranaguá e também ao show de imagens. Para quem nos assiste pela televisão, vale a pena você que está na rádio às vezes se sintonizar aqui, porque hoje o repórter cinematográfico, que é o Ivan Marcos, fez um show de imagens para nós.

0: Vinícius, cerca de 1 milhão de estudantes voltam às salas de aula nesta segunda-feira em todo o Paraná, marcando o início do segundo semestre letivo da rede estadual. A retomada das atividades também dá início a uma série de ações previstas para os próximos meses, como os aulões preparatórios para o Enem, as avaliações educacionais e outras iniciativas pedagógicas. E tem novidade, viu? Uma das novidades desse semestre é o reforço da educação financeira nas escolas. Os estudantes também vão discutir os riscos das apostas esportivas online, as chamadas bets, dentro de temas como consumo consciente, planejamento financeiro e projeto de vida. A expectativa da secretaria é que este segundo semestre seja marcado não apenas pela continuidade do calendário letivo, mas também pelo desenvolvimento dessas novas ações pedagógicas com foco na preparação dos estudantes para o Enem, no fortalecimento da aprendizagem e em temas que fazem parte da realidade dos jovens. Outro destaque é o retorno dos alunos do Colégio Estadual Ludovica Safraider, em Rio Bonito do Iguaçu. A própria escola, né? Os alunos estão voltando, porque depois da primeira etapa da reconstrução do prédio, que havia sido destruído por um tornado no ano passado, como a gente acompanhou aqui pela TV Paraná Turismo, e aqui em Curitiba o secretário estadual da Educação vai acompanhar também o retorno das aulas neste colégio cívico-militar, colégio Papa João Paulo I, onde deve apresentar essas primeiras ações e novidades para esse semestre. Então, daqui a pouco, o secretário da Educação vai estar aqui no Colégio Cívico-Militar Papa João Paulo I, que fica aqui na Rua Maria Geronastro do Rosário, 259, aqui no Boa Vista. Volto com vocês aí no estúdio.
1: Obrigado pelas informações, Luan. Bom retorno aí, né, para os alunos, professores, funcionários e toda a comunidade escolar. Boas aulas.
2: A expectativa de vida do brasileiro vem aumentando. E para aproveitar melhor a longevidade, uma das dicas dos especialistas é colocar desde cedo na rotina a prática de atividades físicas.
3: O seu Azor tem 90 anos e uma disposição de causar inveja em muita gente jovem por aí. Com uma rotina cuidadosa, ele procura manter sempre uma boa saúde.
4: Eu sempre procuro fazer as coisas boas e as coisas perfeitas, sempre. E tudo que eu fiz na vida, fez tudo com projeto, com tudo aquilo que seria possível eu alcançar. Por exemplo, não adianta eu querer ser engenheiro se eu odeio matemática. Não, eu sempre fiz tudo com procurando o melhor.
3: O Pilates é apenas uma das atividades que exerce com determinação. A professora sabe bem como manter o corpo em movimento faz bem, sobretudo quando a idade aumenta.
5: Uma pessoa que vai envelhecendo, ela vai perdendo massa muscular e é um processo natural do envelhecimento. Quando uma pessoa consegue fazer atividade física durante toda a vida dela e mantém essa prática regular, ela consegue manter a musculatura. Então a gente consegue manter a musculatura, a saúde do corpo, a independência principalmente. Isso é o que eu mais friso para os meus alunos, para os meus pacientes. É a questão da independência, até para você fazer as suas atividades de vida diária.
3: A expectativa de vida do brasileiro vem aumentando ao longo das últimas décadas. A média está em mais de 76 anos, no Paraná, 79 anos. Mas, independente do avanço, um dos grandes desafios é garantir o envelhecimento com saúde.
6: Se você negligenciar os cuidados, beber, fumar, não dormir direito, ter uma série de alterações, de maus comportamentos, infelizmente, esta pessoa terá, sim, problemas sérios na sua vida.
3: Por isso, bons hábitos podem ser determinantes para um envelhecimento saudável.
6: O exercício físico, ele além de movimentar a pessoa, deixa a musculatura muito mais forte, digamos assim, o sangue circula melhor, vai sangue para todas as partes do corpo, inclusive cérebro, não é? A pessoa tem mais disposição, se alimenta melhor, dorme melhor. Então, se tivéssemos que escolher um, eu escolheria exercício físico.
4: Atividade física é o principal. É o principal. E eu vou manter. E o bom é que eu não sinto cansaço de sair daqui capengando. Não. Eu saio aqui, sabe? Com vontade de fazer de novo.
2: Viver é um grande desafio. Além das atividades físicas, também é importante ler,

0: aprender atividades novas, quem sabe um hobby diferente e manter a mente sempre ativa.
1: E a semana está começando e você pode participar conosco, mandar sua mensagem, foto ou vídeo para a gente. Paraná Agora, a primeira edição é feita para você e, claro, você pode nos ajudar a fazer o jornal cada vez melhor. 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A gente está esperando a sua mensagem. E a semana está começando e muita gente se pergunta, né, se vai chover ou se vai ter sol. Chegou o momento de conferir a previsão do tempo. A boa notícia é que, de acordo com o CIMEPAR, não chove nesta segunda-feira aqui no Paraná. Nuvens baixas e nevoeiros podem se formar nas proximidades dos rios e lagos agora de manhã. Mas ao longo do dia, o sol volta a brilhar mais uma vez, favorecendo a elevação das temperaturas em todas as regiões. Vamos abrir nossa janela e fazer aquele nosso giro de câmeras para você acompanhar o amanhecer em algumas cidades aqui do estado. Na sua tela você tem imagens de Foz do Iguaçu, no oeste do estado, belo amanhecer, o sol desponta no horizonte, ainda está um pouco nublado por lá, faz 19 graus. Agora você tem imagens do Morro do Cristo, né? Do litoral em Guaratuba. Faz 16 graus, o tempo está um pouco fechado por lá, mas mesmo assim, aquele belo espetáculo no litoral paranaense. Imagens da região metropolitana na sua tela, para quem nos acompanha, você vê aí Araucária um pouco nublada aí, né? Com um pouco de névoa na cidade, faz 13 graus neste momento. Belo amanhecer agora no norte do estado, o sol desponta por lá em Londrina. 15 graus neste momento, belo amanhecer em Londrina. É a vez de irmos para o noroeste, agora você vê Paranavaí. Na sua tela, movimento na cidade já nessas primeiras horas da manhã. O sol também dando as caras lá no fundo, tentando abrir nesse início de dia. Faz 18 graus em Paranavaí.
0: Tem novidade no Museu da Escola Paranaense, espaço que preserva a história da educação pública do estado.
2: Carteiras de madeira, livros antigos, fotografias e objetos que fizeram parte da rotina de milhares de estudantes ajudam a contar a história da educação pública no Paraná. O Museu da Escola Paranaense, em Curitiba, reúne cerca de 1.000 livros, mais de 1.200 documentos históricos, 405 objetos pedagógicos e aproximadamente 5.000 fotografias.
3: É um material interessante. Porque o registro das escolas, o registro da memória afetiva de cada um, ele está aqui, ele fica aqui guardado, né, para que a gente possa devolver de uma forma ou de outra o valor, né, e o sentimento de pertencimento à vida escolar.
2: O museu também recria como eram as salas de aula nas décadas de 1940 e 1950. A ideia é que os visitantes possam conhecer de perto a evolução da educação pública no estado e entender como esses objetos ajudam a preservar a memória das escolas paranaenses. Instalado em um prédio histórico construído em 1906, o museu recebe estudantes, pesquisadores, professores e visitantes em geral. A visita surpreende ao mostrar como eram as salas de aula e os materiais utilizados por outras gerações.
3: Nós, seres humanos, precisamos de memória, né? Para continuar a existência. Então, dentro dessa ideia, o museu tem esse compromisso de resgatar a memória de cada um, memória escolar.
2: Reinaugurado em agosto do ano passado, o museu segue ampliando o acervo e o número de visitantes. Entre as peças estão, inclusive, placas salvas do incêndio no Instituto de Educação de Paranaguá.
3: A gente construiu um espaço aqui dentro do museu para homenagear a escola. Quadros de formatura que a gente já tinha, fotografias da escola e também mobiliários, as carteirinhas antigas da escola que está aqui com a gente.
2: Para muita gente, a visita é também um encontro com lembranças da própria infância. Para os mais novos, é a chance de descobrir como era a rotina escolar há um bom tempo.
3: Você mexe, você traz as pessoas para uma relação afetiva com a escola. Então, todos passaram de uma forma ou de outra por um grupo escolar, por uma escola, em algum momento da vida.
0: Vinícius, vamos entregar um pouco a idade? Você lembra do mimeógrafo?
1: Lembro, usei muito mimeógrafo para dar aula, inclusive, álcool.
0: Você está muito mais cedo que eu, eu quase não me lembro do mimeógrafo.
1: Lembro sim, né? Belas imagens aí, né? Bela história, né? Dos bancos escolares, quem passou por esse período aí teve um momento de nostalgia, né? Muito legal.
0: Memória afetiva bem gostoso, né?
1: Isso aí.
0: O museu fica na rua Bispo Dom José, número 2006, no bairro Batel, em Curitiba. A entrada é gratuita e o espaço funciona de terça a sexta-feira, das 9h às 17h. As visitas de escolas devem ser agendadas com antecedência no e-mail. E qualquer dúvida, é só ligar para o telefone 41-3163-0066.
1: E agora a gente fala de oportunidade, gente, para a formação. O Centro Juvenil de Artes Plásticas, aqui em Curitiba, está com inscrições abertas para oficinas gratuitas para o segundo semestre deste ano. E nós vamos fazer contato com o repórter André Molina. Molina, conta para a gente quem pode participar e até quando as pessoas podem se inscrever. Bom dia.
4: Bom dia, Vinícius, aí também todos que nos acompanham aqui no Paraná Agora, primeira edição. Hoje é o primeiro dia de inscrições para as oficinas do Centro de Juventude de Artes Plásticas, que vai oferecer 124 vagas de oficinas de pintura, desenho, teatro e outras manifestações artísticas para crianças de 8 anos até adolescentes de 17 anos. As matrículas vão ser exclusivas presencialmente e os responsáveis vão até a sede da instituição que vai ter distribuição de senhas e até uma fila agora a partir das 8h30 da manhã. O responsável pela criança ou adolescente deve fazer a matrícula pessoalmente aqui na rua Matheus Leme, número 56, no centro de Curitiba, com documentos de identidade como RG e preencher a ficha de inscrição. Então, lembrando, começa hoje às 8h30, vai até ali um pouquinho antes do almoço, depois do almoço vai até o fim da tarde as inscrições, mas as inscrições são de hoje até sexta-feira. Então, Vinícius, oportunidade para crianças e adolescentes participarem e aprenderem aí manifestações artísticas como desenho, escultura, pintura, teatro e outras mais. Eu deixo com você aí no estúdio do Paraná Agora, primeira edição.
1: Obrigado, Molina. Muito bacana, né? O pessoal pode aí usar a criatividade, aprender e viajar nas asas da imaginação. E a gente muda de assunto, vamos falar agora de esporte, porque o Atlético vence e o Coritiba fica no empate. Tudo sobre a participação dos times paranaenses na rodada do fim de semana do Brasileirão, na Série A, naquela resenha, que chega agora com o Edson Tomás.
5: Esporte.
1: Salve, salve, Edson. Tudo bom
6: bem?
1: Dia, tudo jóia?
6: Bom dia, Vinícius, a todos.
1: Tudo bom, né? Enquanto uns sorriem, outros digo que não choram, mas também não podem comemorar, não estão com motivo para muita animação, não, né?
6: Pois é, mas assim, não dá nem para descartar um bom resultado do Coritiba, mas a gente começa falando do Atlético, que no sábado, para mais um grande público na Arena da Baixada, quase 28 mil torcedores, o Atlético venceu o Internacional por 2-0, resultado construído com alguma dificuldade ali no primeiro tempo. O Atlético teve algumas oportunidades como essa do Leozinho, teve a oportunidade ali do Inter antes a bola na trave, este gol desperdiçado pelo Kevin Viveiros e a jogada que sai do gol aos 45 do primeiro tempo, uma bola roubada do Leozinho, do zagueiro Juninho, jogador que foi revelado no Coritiba, e aí o Leozinho utilizou o artifício de chutar de bico, né? Como fazia o Romário em alguns momentos, fez 1-0. E este é o segundo gol, numa roubada de bola do Kevin Viveiros, na verdade, numa entregada ali do Félix Torres, gol do Viveiros. Aí o Inter teve pelo menos duas grandes oportunidades, o Santos fez uma grande partida, outro gol desperdiçado aí pelo Kevin Viveiros de cabeça, o Atlético poderia ter feito 3-0. Foi um jogo assim, em que o Atlético foi melhor desde o início da partida, teve o controle do jogo, mais oportunidades, principalmente no segundo tempo, mais com a bola no primeiro tempo, sofreu uma pressão em alguns momentos do Internacional, mas já estava vencendo o jogo, ou seja, um resultado que coloca o Atlético como terceiro colocado, já estava, né, antes da partida iniciar, e agora até diminui a sua diferença aí para Flamengo e Palmeiras. Claro que o objetivo primeiro é fugir daquela possibilidade de rebaixamento, que é sempre o que acontece com um time que volta da Série B, como foi o caso do Atlético, também de chegar a uma Libertadores da América, uma Sul-Americana. Este é o que o Atlético briga neste momento, porque está a 9 pontos de fugir desta possibilidade de entrar no Z4 da competição. Jogo importante, 27, 28 mil torcedores, novo gramado sintético, teve ali a tecnologia do impedimento semiautomático, que nem foi utilizado nesta partida, mas uma grande partida do Atlético, melhor mandante da competição, é o time que mais venceu em casa, muito terceira melhor isso, né? Defesa também, né, Vinícius? Ou seja, uma grande campanha do time comandado pelo técnico Odair Hellman.
1: Ah, e agora é só manter, né? Tem que segurar aí.
6: Daqui pra frente tem jogos importantes, difíceis. O Atlético agora tem 2 jogos fora de casa no Brasileirão. Corinthians nesta quinta.
1: Pedreiro.
6: Na outra semana enfrenta o Santos lá em Santos. Mas antes, no meio destes 2 jogos, segunda-feira que vem o Atlético entra em campo pela Copa do Brasil contra o Vitória. Mas este é um outro papo para a gente falar durante a semana também.
1: Aham, vamos falar do Coritiba, então,
6: Coritiba.
1: Né?
6: Pois é, o Coritiba que foi a Bragança Paulista e fez um jogo ok contra o Bragantino, um jogo em que o Coritiba teve até posse de bola no primeiro tempo, algumas oportunidades, esta, por exemplo, com o Pedro Rocha, né, deixou abrir muito, espaçou muito ali para bater para o gol, e depois o Coritiba ainda teve outras oportunidades, nada mais, assim, claro, né, esse é um toque de mão do jogador da equipe do Bragantino, mas a bola vem do defensor, do companheiro, e aí este chutaço do Josué de fora da área, a grande oportunidade. E no segundo tempo, o Bragantino foi melhor que o Coritiba, também teve ali algumas oportunidades, e o Pedro Rangel fez uma grande partida, o goleiro da equipe Coxa Branca, também neste lance aí o Pedro Rocha acabou perdendo um gol, né, de frente para o gol da equipe do Bragantino. Não dá para reclamar, viu, Gustavo, do resultado do Coritiba, Vinícius, porque jogando lá em Bragança Paulista sempre é difícil.
0: Sim. Eu ia te perguntar até, né, qual que fica a melhor impressão para os torcedores, né, dos dois times paranaenses?
6: A melhor impressão é do torcedor do Atlético, né, o Atlético ganha uma partida como ganhou do Internacional, é o terceiro colocado, sim, né, Vinícius, e o Coritiba vai lá a Bragança Paulista e, repito, lá não é tão simples assim de jogar. Coritiba teve as suas dificuldades, normalmente o Bragantino em casa é um time forte, é um time que impõe respeito, mas o Coritiba teve mais próximo de vencer o jogo, se você for observar aí as oportunidades, do que o próprio Bragantino. Então, assim, torcedor do Coritiba não tem o que reclamar, até quem foi lá para Bragança Paulista para apoiar o time comemorou no final, um ponto fora de casa. O Coritiba chega a 27 pontos neste momento, é o 10º colocado. Terminou como começou exatamente a rodada e o Atlético é o 3º colocado. Aí tem todos os motivos o torcedor para comemorar. Mas é o seguinte, hein? Foi só a primeira rodada do retorno, então tem muito jogo pela frente. Não dá para dormir aí, no caso do Atlético, com este momento. E o Coritiba tem muito para lutar ainda, para fazer uma boa competição. É o que a gente espera da dupla Atletiba, Vinícius. Uhum.
1: E hoje à noite você traz tudo aí mais detalhadamente, né?
6: Futebol Show Futebol Paraná, 7h30 da noite para todo o Brasil. A gente vai trazer aí todos os detalhes da rodada. Vamos falar do Londrina, que lamentavelmente acabou perdendo na Série B. O Operário fazendo também uma grande campanha, né? Vice-líder aí da Série B do Brasileirão. Vou falar um pouquinho do Paraná Clube também numa semana movimentada, mas acima de tudo vamos falar da dupla Atletiba, que representa bem demais o futebol paranaense na Série A do Campeonato Brasileiro.
1: Com certeza, Edson. Obrigadão pelas informações. Amanhã tem mais esporte com Edson Tomás aqui com a gente. Paraná Agora, a primeira edição fica por aqui, mas a informação não para.
0: Para você que nos acompanha pela FM e AM, nós vamos para um rápido intervalo e na sequência você confere. Ruas do Cajuru, aqui em Curitiba, vão ter bloqueio de trânsito para a implantação de galeria celular. A partir de hoje, a Prefeitura de São José dos Pinhais amplia horários e itinerários no esporte público. E ainda, curso gratuito prepara moradores para trabalhar em clínicas e consultórios de araucária na Grande Curitiba.
1: Você fica agora com imagens de Toledo, 18 graus, o dia amanhece muito bonito por lá. Uma ótima segunda, boa semana para você.

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1: Conheça o Museu Planeta Água, com 19 espaços que reúnem obras, experiências e informações sobre esse bem primordial. Criativo, sensorial e com diferentes suportes imersivos, como projeção, realidade aumentada, holografias, vídeos e sons, o museu promove uma visitação ativa àqueles que mergulham nessa experiência. O Museu Planeta Água fica na rua Engenheiro Antônio Batista Ribas, 151, no bairro Tarumã, em Curitiba. A visita é gratuita, mas você precisa agendar com 48 horas de antecedência pelo site do museu. Visite o Museu Planeta Água. 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

0: Voltamos na continuidade do Paraná Agora, primeira edição. São 7 horas mais 32 minutos. Sou Gustavo Cruz, vou até as 8 horas da manhã com você. Fica ligado aqui no nosso 41-3331-7516. E o convite para que você anote no seu celular, deixe nos seus contatos já marcado como Rádio Educativa, para que quando você tiver algum tema que queira discutir conosco, queira sugerir pautas no programa, possa nos indicar através de textos e ainda, quem sabe, uma mensagem, uma fotografia da varanda da sua casa, do amanhecer. Nós que sempre temos esse cuidado de mostrar fotografias de todo o Paraná, você também tem essa possibilidade de mandar aí uma foto também da sua família, quem sabe nesse fim de semana, onde teve o Dia dos Avós. A gente mostra aqui os netinhos e você comemorando em família, tá bom? Então anota lá, 41-3331-7516, a gente tem tempo hoje ainda para você. É, estamos antenados e ligados aqui no nosso WhatsApp. Hoje é o dia do motociclista, um abraço a todos os motociclistas, muito cuidado, o trânsito sempre muito ativo em Curitiba. Um carro para cada habitante em Curitiba, é muito carro, né? Para nossa cidade, essa cidade modelo, que a gente gosta muito de estar por aqui. Então, um abraço a todos vocês no Dia do Motociclista. Hoje é um dia especial, e esse mês também, porque é um mês de conscientização sobre o câncer de cabeça e pescoço. Então, a gente vai hoje ter uma entrevista muito especial aqui. Já estamos aqui com a doutora Paola Pedruzzi e é para lá que nós vamos.
1: Saúde.
0: Julho é o mês de conscientização sobre o câncer de cabeça e pescoço. A campanha Julho Verde alerta para sinais que muitas vezes passam despercebidos, como feridas na boca que não cicatrizam, caroços no pescoço e rouquidão persistente. Para falar sobre os principais sintomas da doença, os fatores de risco, a importância da prevenção e quando é necessário procurar atendimento médico, conversamos a partir de agora com a oncologista e cirurgiã de cabeça e pescoço do IOP, Instituto de Oncologia do Paraná, doutora Paola Pedruzzi. Seja bem-vinda ao Paraná Agora, primeira edição.
2: Muito obrigada.
0: Bom dia para todos nós, né?
2: Bom dia.
0: E um assunto difícil, né, doutora?
2: Hoje é o Dia Mundial da Conscientização e Prevenção do Câncer da Cabeça e Pescoço. E o Julho Verde foi instituído pela Sociedade Brasileira de Cirurgia de Cabeça e Pescoço para justamente lembrarmos, né, desse tumor que é tão frequente no nosso meio, chega a ser o quinto, sexto tumor mais comum na população, especialmente no sul do Brasil, né, por causa do tabagismo, do etilismo. Agora está mais na mídia o vírus papilomavírus humano, que também é um fator de risco para câncer da cabeça e pescoço.
0: Esse vírus é aquele do HPV também?
2: Isso, é o mesmo vírus que causa o câncer do colo do útero, o câncer genital do homem, outros tumores também associados ao câncer da orofaringe, na região da amígdala, atrás da língua. Então, são regiões onde esse vírus se deposita e pode causar o câncer dessa região.
0: Tem alguns cânceres que são mais silenciosos, né? Que a gente demora para entender quais são os sintomas. No caso do pescoço e da cabeça, eles são mais rápidos, assim, para a gente poder entender como eles são e ter essa prevenção?
2: O câncer da cabeça e pescoço inclui o câncer da boca, que é o mais comum. Então, são feridas na língua, em qualquer região da boca, na mucosa oral. Depois vem a orofaringe, que é justamente a região da amígdala, na base da língua. A laringe, que são as cordas vocais. Então, o paciente pode ter um caroço no pescoço, ele pode ter uma ferida na língua que não cicatriza, manchas na língua, uma rouquidão persistente, alterações de deglutição, de engolir. Né? Então, são vários sintomas que a pessoa tem que estar atenta. Não só quem fuma, especialmente quem fuma, né, que consome álcool, mas também quem não fuma.
0: Ah, também quem não fuma também?
2: Sim, uma parte grande da população tem câncer de cabeça e pescoço e não fuma. São tumores associados ao vírus HPV, que é o papilomavírus humanos, e outros fatores ainda que a gente conhece pouco.
0: Poluição, às vezes, da cidade, algumas outras coisas assim também?
2: É uma doença multifatorial. Então, às vezes, uma prótese mal adaptada pode predispor a isso. Cuidar com pessoas idosas, que às vezes não tira essa prótese, a família tem que estar atenta também. Uma senhorinha, assim, de 80 anos, 70 anos, nunca fumou, tem uma prótese ou não tem prótese, pode ter câncer de boca também.
0: Otorrinolaringologista, olha que palavra, né? Mas é uma especialidade médica bastante especial nesse caso, né?
2: Sim, os pacientes procuram inicialmente ou o cirurgião dentista, né? Que tem, às vezes, mais acesso, tá com o dente amolecido, tá com uma ferida ali que não cicatriza, às vezes ele vai no dentista. O dentista também tem que estar habilitado e treinado para reconhecer um tumor de boca. Uhum. Muitas vezes a gente recebe pacientes com doença mais avançada, que já passou por outros profissionais. Existe o estomatologista, que é o dentista especialista em doenças da boca, né, que a pessoa também pode procurar, ou o cirurgião de cabeça e pescoço, ou o otorrinolaringologista, que também vai avaliar a região da boca, da laringe, das cordas vocais.
0: Quer dizer, às vezes está num exame preventivo, está com um pouco de dor de garganta, vai no otorrino, ou então vai no teu dentista e acaba que esses profissionais identificam esses problemas.
2: É, a pessoa também tem que ter a questão do autocuidado, então ela tem que se conhecer. A boca é simétrica, então o lado direito, o lado esquerdo tem que ser simétrico, né? Praticamente simétrico, mas às vezes algumas diferenças. Mas a pessoa também tem que fazer o autoexame muitas vezes, principalmente quem fuma, ou ir ao cirurgião de cabeça e pescoço uma vez ao ano. Porque não é só a boca, é a região escondida, né? Que fica mais para baixo, que a gente só vai identificar por exame de imagem ou um exame de vídeo.
0: Agora você me deixou curioso, né? Autoexame, como é que funciona isso?
2: Autoexame, então a pessoa olhar no espelho, na hora de escovar o dente, olhar se não tem nenhuma ferida na língua, palpar a região, né? Porque às vezes são lesões mais endurecidas.
0: Dores, talvez, assim?
2: É, no começo o paciente não vai, a pessoa não vai perceber dor alguma. Então vai perceber uma ferida, uma mancha. Às vezes é uma mancha branca que está ali faz um tempo, uma mancha vermelha na boca. Também pode ser lesão já neoplásica. Então, autoexame é se examinar no espelho, né? Não precisa ser todo dia, mas ter esse cuidado. Como a gente orienta o câncer da mama, por exemplo, né? A palpação. Uhum. E o pescoço também, que é uma região acessível de avaliação.
0: Tem alguns sinais de alerta que as pessoas veem, mas costumam ignorar?
2: Tem. São feridas que não cicatrizam justamente. Às vezes ela pensa que é uma afta. Então, você vê um tumor de boca. Às vezes a pessoa chega com uma lesão já de uns 3, 4 centímetros na língua. Então, são lesões já intermediárias, não são nem pequenas nem muito avançadas, mas são lesões que podem estar ali já mais de 6 meses, muitas vezes 1 ano, e a pessoa não foi atrás porque não tinha dor, não incomodava, não sangrava. Então, são feridas na boca principalmente, né? A região da amígdala também percebeu algum aumento de volume na palpação. Isso é mais difícil da pessoa ficar palpando aquela região. Mas procurar, então, se informar e procurar um profissional habilitado para um diagnóstico mais precoce.
0: O tabagismo continua sendo o principal fator de risco? Ou o perfil desses pacientes vem mudado nesses últimos anos?
2: Mudou muito. Então, há 20, 30 anos, a gente não percebia muito paciente que não fumava, que tinha câncer de boca, né? Então, praticamente 90% dos pacientes tinham tabagismo como um fator de risco e o etilismo, porque o cigarro mais o álcool, eles são sinérgicos. Então, é um vezes o outro, não é um mais o outro.
0: Entendi.
2: Então, não é somatório, ele potencializa muito o risco.
0: Tem um percentual, assim, só para a gente alarmar as pessoas em casa?
2: É, a gente, assim, o câncer da cabeça e pescoço, como eu citei, é o quinto tumor mais comum no sexo masculino, mas as mulheres também têm muito câncer da boca. Então, a pessoa que não fuma também tem que conhecer que existe a doença, né? Os sinais de alerta são manchas, principalmente manchas, né? Vermelhas ou brancas, ou feridas na língua, ou na boca, né? Na gengiva, no palato, que é o céu da boca. Né? São e caroço também no pescoço.
0: E o diagnóstico precoce faz diferença?
2: Sim, a chance de cura nesses tumores iniciais chega a quase 100%, 90% pelo menos. E na doença avançada isso diminui para 20%, 30%. E são tratamentos mais complexos, a pessoa vai ter bem mais sequela relacionada à própria doença e aos tratamentos. São tratamentos múltiplos. Na doença inicial existe uma forma de abordagem única, ou uma cirurgia, ou uma radioterapia, então o paciente não precisa passar por múltiplos tratamentos. Então é muito mais fácil o tratamento e a chance de cura.
0: A doutora falou aqui do HPV. É, a gente sabe que hoje tem, inclusive, até vacina para isso, né? Uhum. Ela também tem a questão da cura, a prevenção também na parte da garganta? Também.
2: Sim, foi incluído recentemente, foi incluído, inclusive, esse ano, a indicação de vacinação na prevenção do câncer da orofaringe, que é em especial a região das amígdalas. Né? Mesmo aquela pessoa que não tem amígdala, né? Então, removeu a amígdala na infância, mesmo assim o risco persiste de câncer da orofaringe. Então, foi incluído, sim, a indicação de vacinação, né? A gente tem uma população mais jovem, os adolescentes, pré-adolescentes, isso disponível no Sistema Único de Saúde, mas a vacinação ela vai ser benéfica em várias idades, inclusive além da faixa etária preconizada, então, nos adolescentes e pré-adolescentes.
0: além de parar de fumar e também parar de beber, né? Uhum. Achar um lugar ideal aí. E tem mais alguma outra coisa que as pessoas possam fazer para se prevenir?
2: Você vê o álcool, né? Antes era recomendado pelas associações, né, internacionais de oncologia, beba com moderação. Hoje é não beba, a recomendação.
0: Mas
2: porque
0: nem
2: você sabe.
0: Uma taça de vinho, assim, para esse coraçãozinho.
2: Isso está muito na mídia agora, né? E a gente vê assim que o vinho, né? Aquele negócio de beber um cálicezinho, uma dosezinha, isso não é saudável, se a gente for avaliar, né? Porque por trás disso existe lá os benefícios da uva, mas já foi comprovado que não é o álcool do vinho. Então, que faz lá a promoção da saúde. Pode ser que a gente consuma isso e não vai ter algum problema algum, né? E aí vai depender muito da escolha da pessoa.
0: Mas no
2: né?
0: plano prático, orgânico, quando o álcool passa pelas nossas vias, né? Na boca, enfim, esôfago, né? Ele vai meio que detonando essas células também? Que
2: o álcool, ele primeiro que diminui a imunidade, né? O primeiro fator é maléfico, digamos assim, né? Não estou falando que faz mal ou que faz bem, mas enfim, é o que existe de documentação na literatura. E segundo, que existe a penetração na mucosa, absorção naquela mucosa dos agentes ali carcinogênicos do álcool. Então, o álcool causa câncer de boca, câncer da orofaringe, câncer da laringe, do esôfago, né? Inúmeros órgãos são afetados, né? Especialmente, mais ainda se a pessoa fuma.
0: Mas também mais graves nas pessoas que permanentemente fazem uso dessas
2: substâncias
0: também, né?
2: Sim, e aqui no nosso meio, especialmente o consumo de aguardente, né, no Brasil. Então, isso aumenta muito, né, o aguardente, o risco de uma bebida barata que a população consome e aumenta muito o câncer de cabeça e pescoço.
0: Você falou de perfil dessas pessoas mais vulneráveis para essas doenças atingirem ou pode atingir qualquer pessoa. A minha pergunta é assim, existe outro perfil de pessoas que também sofrem mais, além das que fazem uso dessa substância?
2: Existem doenças genéticas, né? A gente tem anemia de Fanconi, é uma doença genética e que aumenta 50 vezes o risco de câncer de cabeça e pescoço, por exemplo, né? Existem outros fatores genéticos também que não são tão comuns. Então, às vezes, o pai teve câncer de cabeça e pescoço, mas fumava. Então, não é uma doença herdada geneticamente, no geral, né? Mas existem doenças genéticas que causam, ou má higiene bucal, que contribui também para a proliferação ali de bactérias que predispõem ao câncer de cabeça e pescoço quando associada a outros fatores de risco, como o tabagismo.
0: Alguma faixa etária ainda, já que a gente está falando de perfil?
2: Então, antes a gente tinha a faixa etária de 55 anos para cima, hoje em dia não. Porque a gente pega paciente jovem, a gente pega adolescente, a gente pega paciente de 20 anos, são pessoas muito jovens, né? No geral, o tumor, né? O câncer é uma doença do envelhecimento. Então, é mais comum após os 50 anos, obviamente. Mas a gente tem todas as faixas de risco, de etárias como risco para câncer da cabeça e pescoço. Porque tem o HPV que não tem relação com o envelhecimento.
0: Neste Julho Verde, qual que é a principal mensagem que a senhora gostaria que cada pessoa levasse dessa entrevista?
2: O alerta fica aqui na rádio, um maior meio de comunicação que a gente tem, né? Tão importante, tão precioso, que a gente tem que alertar as pessoas para que elas divulguem essa informação. Então, às vezes, é o vizinho que sabe que o parente do vizinho ou o vizinho fuma. Então, ficar alerta a isso, né? A gente tem acesso à unidade de saúde, as pessoas têm plano de saúde, então que procurem um profissional, um cirurgião de cabeça e pescoço, ou dentista da sua confiança, se esse dentista está habilitado a examinar a boca, mas tem somente o cirurgião de cabeça e pescoço, que a gente vai ter um arsenal maior de possibilidade de diagnóstico de doenças precoces, né?
0: E só para finalizar, então, doutora, só por uma curiosidade minha mesmo, é a quinta maior que a senhora disse, né, dos cânceres que a gente tem, dos seres humanos, a probabilidade de cura dela é tranquila?
2: Sim, quando a gente tem um paciente com uma doença inicial, a gente fica muito satisfeito, né, em saber que é uma doença altamente curável. Então, a pessoa não tem que ter medo de procurar o profissional, porque às vezes ela está escondendo ali, ela pensa, não está doendo, não está me incomodando, e ela vai negando aquilo. Mas quanto mais precoce procurar o atendimento, melhor, porque o tratamento não vai ter sequela.
0: Sim.
2: Então, são ou cirurgias parciais, ou que reconstrói algum tecido, né? Não precisa de uma mutilação maior para tratar aquela doença. Agora, na doença avançada, fica pior ainda, mas que procure logo também o atendimento.
0: Maravilha, doutora. Nós conversamos com a doutora Paula Pedruzzi, oncologista e cirurgia de cabeça e pescoço do IOP, Instituto de Oncologia do Paraná. Falamos sobre os principais sinais de alerta para o câncer de cabeça e pescoço, os fatores de risco, a importância do diagnóstico precoce e as formas de prevenção. Temas que ganham destaque durante a campanha Julho Verde. Muito obrigado, doutora.
2: Obrigada, agradeço.
0: A gente segue por aqui. E agora a rede estadual de ensino do Paraná retorna às aulas hoje. Quem chega com mais detalhes é Gabriel Ramos.
1: Mais de 1 milhão de estudantes da rede estadual de ensino retornam às aulas nesta segunda-feira para o início do segundo semestre letivo. As atividades serão retomadas nas 2.082 escolas estaduais distribuídas pelos 399 municípios do Paraná, conforme o calendário oficial da Secretaria de Estado da Educação. O segundo semestre será marcado pela continuidade das ações de reforço na aprendizagem e pela preparação dos estudantes para as principais avaliações educacionais. Entre os destaques estão os aulões do Enem, promovidos pela Secretaria em diferentes núcleos regionais de educação, com foco na revisão de conteúdos, resolução de questões e orientações para os estudantes da rede estadual.
0: Mais de 130 mil estudantes da Rede Municipal de Curitiba voltam às aulas amanhã para o início do segundo semestre letivo. As atividades serão retomadas em escolas, centros municipais de educação infantil e centros municipais de atendimento educacional especializado. Durante o recesso, as unidades passaram por obras de manutenção, limpeza e organização. A Secretaria Municipal da Educação também promoveu capacitações para professores e equipes de apoio e reforçou o quadro de profissionais. A expectativa é garantir um retorno tranquilo e dar sequência ao calendário escolar até o fim do ano. Agora são 7 horas mais 48 minutos. Estamos ao vivo, Rádio Educativa, para você. E continuamos por aqui com a informação de que estão abertas as inscrições para o processo seletivo de 2027. No Instituto Federal do Paraná. Ao todo, são mais de 7.100 vagas gratuitas em cursos técnicos e de graduação, distribuídas entre os campi da instituição, incluindo Curitiba. As inscrições seguem até 24 de agosto e devem ser feitas pela internet, no site portaldocandidato.ifpr.edu.br. Para os cursos técnicos integrados ao ensino médio, haverá prova. Já para a graduação, a seleção será pela nota do Enem. O IFPR oferece ensino público e gratuito e é uma das principais portas de entrada para a educação profissional do Paraná. Neste momento, Curitiba com 14 graus, a máxima prevista para hoje 24 graus. Hoje que começou com 13 graus, quer dizer, né? É um grauzinho a mais. E a gente está aí já próximo de chegar até 24 graus o dia hoje, promete. Moradores de Araucária poderão se inscrever a partir de amanhã em um curso gratuito para trabalhar em clínicas de consultórios. São 80 vagas para pessoas com 18 anos ou mais e ensino fundamental completo. A capacitação aborda atendimento ao público, rotinas administrativas, agendamento de consultas e organização de documentos. As aulas são oferecidas pela Prefeitura e buscam ampliar a qualificação profissional e facilitar o ingresso no mercado de trabalho. As inscrições são gratuitas e as vagas serão preenchidas conforme os critérios definidos pelo programa. O CESP orienta mulheres a como aumentar a segurança em viagens de carros de aplicativos. Vitor Luiz tem mais informações.
3: A Secretaria de Segurança Pública do Paraná divulgou orientações para o uso de transporte de passageiros por aplicativo. As principais recomendações são checar se a plataforma realiza a verificação de antecedentes criminais dos condutores, confirmar se a placa, o modelo e a cor do carro conferem com as informações exibidas no aplicativo e enviar a localização em tempo real para uma pessoa de confiança, para que a rota seja acompanhada. Caso ocorra qualquer episódio de violência, importunação ou agressão durante o trajeto, é fundamental registrar o boletim de ocorrência. O documento pode ser feito na delegacia da Polícia Civil do Paraná mais próxima.
0: Através do 41-3331-7516, você tem acesso direto, ponte direta com a Rádio Educativa, para mandar suas fotos, para a gente mostrar aqui como é que é o amanhecer da sua cidade, da sua casa, e também para você, às vezes, discutir alguma matéria, fazer alguma pergunta e ainda indicar pautas que possam ser avaliadas pela direção para a gente montar aqui uma reportagem. Hoje quero mandar um abraço aqui para a Luciene. Bom dia, Gustavo. Deus abençoe todos vocês aí. Uma semana abençoada para todos vocês. Obrigado, Luciene, pelo carinho. E o Delbrando Carvalho também manda o seu alô. Bom dia, Rádio Educativa. Amanhecer da varanda do meu apartamento aqui em Ilhéus, na Bahia. Olha que bacana. Hoje parcialmente nublado, 22 graus. A nova moradia, depois de 50 anos morando em Curitiba. Vou passar aqui essa informação aqui para a nossa direção. Quem sabe a gente mostra aqui ainda. A gente está com o programa gravado. Depois das eleições a gente mostra para vocês em casa também os links. E Delbrando Carvalho, um grande abraço a você. Parabéns aí pela sua conquista, 50 anos. E Curitiba está sentindo suas faltas. Tem aqui um abraço de muitas pessoas. O Luiz Guilherme mandou uma fotografia também. Tá aí, pode você também fazer parte dessa história. O José Francisco manda uma oração. Obrigado, José. Bacana a sua participação aqui conosco aqui também. André Bizi manda aqui um abraço e também indicando uma música. A gente tem música aqui ao longo de toda a programação na Rádio Educativa. Tem uma fotografia aqui também. Bom fim de semana, né, do Ismael. Já estou lendo as coisas já no final de semana. Aliás, aqui a rádio tem muita informação e sempre a gente está em contato com vocês todos os dias. Participe você também do 41-3331-7516. Quero ver como é que é a fotografia aí da varanda dessa casa. A gente mostra amanhã na TV Paraná Turismo, jornal que é o primeiro jornal da manhã. A gente vai mostrar na TV amanhã a sua fotografia. Quem usa o transporte coletivo de São José dos Pinhais deve ficar atento às mudanças que começam a valer hoje. A prefeitura ampliou horários, criou novas viagens e estendeu itinerários em linhas que atendem principalmente trabalhadores da região industrial e dos polos empresariais. As mudanças atingem a linha Ouro Fino e as linhas que passam pelo PIT, PIT, Borda do Campo, com partidas mais cedo, reforço nos horários de pico e ampliação de trajetos. A expectativa é melhorar a pontualidade, aumentar a oferta de ônibus e facilitar o deslocamento diário dos passageiros. A Prefeitura de Curitiba abriu licitação para as obras do novo binário da Estação Solar na linha Verde Norte. O projeto vai melhorar a ligação entre os bairros Bacaxeri, Bairro Alto e Atuba, com novas vias, drenagem, calçadas, ciclovia, paisagismo e iluminação. As propostas das empresas serão abertas no dia 14 de agosto. Depois da contratação, a previsão é que as obras durem cerca de 10 meses. O novo binário faz parte da etapa final de implantação da linha Verde Norte e busca melhorar a mobilidade e a segurança no trânsito da região. As obras do BRT Leste-Oeste avançam com a instalação da nova estação tubo da Praça Eufrásio Correia no centro. A estrutura será a maior da cidade, com capacidade 4 vezes maior que a atual e sistema de climatização para dar mais conforto aos passageiros. A estação recebe cerca de 22 mil usuários por dia, é um dos principais pontos de integração do transporte coletivo da capital. Nas próximas semanas, as equipes fazem a fixação da estrutura, a instalação da parte elétrica, dos vidros e do piso. A nova estação faz parte do projeto de modernização dos corredores de ônibus da cidade. E motoristas e pedestres precisam de atenção no Cajuru a partir de hoje. Começa a obra para implantar uma galeria celular na esquina das ruas Aracaju e Teófilo Otoni. A rua Aracaju terá bloqueio total, enquanto a Teófilo Otoni terá interdição parcial. A estrutura vai substituir uma ponte de madeira sobre o córrego Teófilo Otoni, aumentando a segurança de quem passa pelo local. A previsão é que os trabalhos terminem até dia 27 de agosto. E durante a obra, moradores e motoristas serão orientados sobre esses desvios. O IAT, Instituto Água e Terra, atualiza a lista da fauna ameaçada de extinção do Paraná. Vitor Luiz, conta pra gente.
3: O Instituto Água e Terra emitiu uma nova norma que atualiza a lista da fauna ameaçada de extinção do Paraná. Entre as principais mudanças estabelecidas está a inclusão de 252 espécies do grupo dos moluscos à lista publicada em 2024. Com esse acréscimo, a lista passou a incluir classificações de 15 grupos de fauna presentes no Paraná. Entre os animais incluídos, está apenas uma espécie considerada criticamente em perigo, a Mirinaba curitibana. Além disso, figuram 6 espécies classificadas como em perigo, 18 como vulneráveis, 6 como quase ameaçadas e 13 como pouco preocupantes. O restante foi classificado como DD, quando não há dados suficientes para oficializar a avaliação.
0: Pais e responsáveis também de Curitiba ainda podem se inscrever na Escola de Parentalidade, curso gratuito que busca fortalecer os vínculos familiares e melhorar a convivência com crianças e adolescentes. Os encontros ocorrem a cada 15 dias no Instituto Léo Perússolo, no Batel, e reúnem orientações sobre comunicação, escuta, resolução de conflitos e desenvolvimento emocional. Ao todo, são 50 vagas. As inscrições são gratuitas e podem ser feitas pelo site institutoleoperussolo.org.br. A proposta é oferecer apoio às famílias e ajudar pais e mães a enfrentar os desafios da educação dos filhos com mais diálogo e acolhimento. E agora, uma notícia que é muito importante para que a gente possa também se cuidar e também ajudar nesse caso. As buscas por um menino de 5 anos com o transtorno do aspecto autista entram hoje no segundo dia em Araucária, na região metropolitana de Curitiba. A criança desapareceu na manhã de domingo, depois de sair de casa na região do Campo Redondo e não foi mais vista. Mais de 150 pessoas participam da força-tarefa, entre bombeiros, policiais, guardas municipais, alunos da Academia de Bombeiros e voluntários. A operação conta com cães farejadores, drones e helicóptero para percorrer uma área da mata e chácaras. As equipes seguem mobilizadas e qualquer informação pode ser repassada pelos telefones 190 ou 193. Desta forma, encerramos por hora o Jornal Paraná Agora, primeira edição, que segue com a nova edição amanhã, às 7 horas da manhã, encontro marcado na TV Paraná Turismo e também aqui na rádio FM e AM da Rádio Educativa, às 7 horas em ponto a gente encontra o marcado. Ficam todos vocês com esse abraço, lembrando que a programação segue agora com a Ellen, com muita informação, também música, e ao longo de todo o dia você curte aqui a Rádio Educativa. Foi um prazer fazer o programa para vocês hoje aqui, a gente continua se vendo, se ouvindo. E até amanhã. E hoje, grande abraço para o Dia do Motociclista mais uma vez. Valeu, pessoal. Até!

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5: Bom dia, Curitiba. Uma linda, uma excelente segunda-feira para você. Está começando mais uma Manhã Educativa. E que segunda-feira maravilhosa nós ganhamos de presente. O céu amanheceu lindo, o sol iluminando cada cantinho e trazendo aquela sensação de que hoje é um daqueles dias que prometem coisas boas. E eu quero fazer um convite especial para você. Comece essa semana acreditando que novas oportunidades vão surgir, que os desafios podem ser superados e que as grandes realizações estão a caminho, hein? Que seja uma semana de conquista e cheia de motivos para a gente sorrir. Afinal, quando o dia já começa bonito assim, a gente já sente que a energia está diferente, não é? Dá vontade de colocar um sorriso no rosto, aumentar o volume do rádio e seguir em frente com esperança e disposição. Então aproveita, fica comigo e vamos juntos até o meio-dia aqui em 97.1. Eu sou a Ellen Andrade e tenho a alegria de te fazer companhia. 8:03, chego ao som de Antônio Carlos e Jocafe com Toró de Lágrimas.
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Que clássico, hein? Elis Regina, o mestre Sala dos Mares, na nossa manhã de segunda-feira. Manhã linda demais. E olha, o Marcelo Dorico tá aqui participando comigo e falou assim: Ellen, bom dia, boa semana, mas aqui tá feio. Mandou uma foto cheia de neblina, mas você já sabe, né? Minha avó falava assim: Marcelo, ó, neblina que baixa é sol que racha. Quando eu saí de casa de madrugadinha, também tava uma cerração e o sol já tá iluminando muito aqui a capital paranaense. Boa segunda pra você, meu querido. Bom dia, Lasec, lá em Cachoeira, Rio Grande do Sul, desejando uma ótima semana a todos os ouvintes. O Romeu já tá por aqui e falou que nós começamos com tudo, porque ele já amou as primeiras músicas, que só a Educativa pra fazer isso logo na segunda cedinho. Ô, coisa boa, Romeu! Bom demais receber essa mensagem. Deixa eu registrar também a audiência dos meus amigos queridos. Gente, a Denise e o Japa estão me dando uma carona nessa manhã de segunda. Um beijo pra vocês. Que bom que vocês estão sintonizados aqui em 97.1. Ai, gente, amanhã fica muito melhor quando eu sei que vocês estão na sintonia. Então faz igual essa galera, vem participar. 41-3331-7516. Manda sua mensagem, sugere aquele som e vamos juntos até o meio-dia. Eu, Ellen Andrade, vou aqui te fazendo companhia.

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Elza Soares com Malandro na Manhã da Educativa, sua rádio, seu momento, 8h36. Agora tem Geraldo Azevedo cantando Táxi Lunar.

O amor vem pra cada um, é sucesso de Zizi Posse, passando aqui na Manhã da Educativa, sua rádio, seu estilo, 8h44, bom dia pra você, uma excelente segunda, uma ótima semana. E eu falei que se o dia começa lindo como começou aqui na capital paranaense, quer dizer que a semana vai ser incrível, né? Aí o Marcelo falou, Ellen, aqui não tá tão bonito assim não, hein? Lá em Contenda tá com bastante cerração, né? Mas já dizia minha avó, falei pra vocês, né? Neblina que baixa, sol que raja. Lá em Jacupiranga também tá com cerração, né? Tá com bastante neblina. Meu amigo Renê tá aqui participando da nossa manhã. Bom dia, Renê. Bom saber que você tá comigo. O Guido também já chegou por aqui confirmando audiência em 97.1. Que bom ter cada um de vocês aqui em 97.1. Vamos juntos até o meio-dia, trazendo a melhor trilha sonora do seu dia, a melhor programação do seu rádio. Falei que a segunda-feira tá linda e teremos um dia muito agradável, com um clima muito agradável. Nesse momento, gente, os termômetros estão registrando 16 graus de temperatura e a máxima para essa segunda-feira hoje pode chegar aos 24 graus. Isso mesmo, e o sol vai brilhar durante todo o dia, então teremos essa segunda-feira iluminada, um veranico perdido aqui no meio do nosso inverno e a gente não quer reclamar não, porque o dia está incrível demais. Ótima segunda, excelente semana para

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0: Uma excelente segunda, uma ótima semana pra você. Seguimos juntos na Manhã da Educativa. Até o meio-dia, eu, Ellen Andrade, tô com você, aqui em 97.1.
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diretamente de 1999. Diz que foi por aí. Luiz Melodia, passando na Manhã da Educativa, sua rádio, seu momento. 9h17, excelente segunda, ótima semana para você. Você sabe, aqui na Manhã da Educativa, você tem a melhor trilha sonora, tem as principais informações e muitas dicas. E se liga nessa dica aqui, hein? Porque depois de um ano longe aí dos holofotes, João está de volta e o cantor anunciou o lançamento de Memórias Póstumas, o seu quinto álbum de estúdio, que chega às plataformas, né, que chegou nas plataformas no último domingo. Além do disco, o João também confirmou um show para o dia 25 de setembro no Nubank Park, em São Paulo. Até o momento, não há datas anunciadas para Curitiba.

0: Jorge Versilo, Talismã Sem Par, aqui na Educativa, sua rádio, seu momento. 8:30, ótima segunda, excelente semana para você.
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6: Quem curte carros antigos não pode deixar de conhecer ou revisitar o Museu do Automóvel de Curitiba. Faça uma viagem ao passado e conheça estas máquinas que marcaram a indústria automobilística do século XX. Temático e especializado em veículos automotores e similares, o acervo do museu tem cerca de 150 veículos antigos. E os carros em exposição são alternados nas 70 vagas disponíveis, o que garante novidades a cada visitação. O Museu do Automóvel fica na Avenida Cândido Hartmann, 2300, no Parque Barigui. Visite o Museu do Automóvel. 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
0: Sempre bom estarmos juntos na melhor trilha sonora do seu rádio.

Caetano Veloso, Reconvexo na manhã da Educativa, faltando 10 minutos para as 10. Seguimos juntos e até o meio-dia eu, Ellen Andrade, tenho a alegria de estar com você em 97.1. Bom dia, Rodrigo Zanetti, me dando aquela carona nessa manhã. Excelente segunda, meu querido. Bom saber que você está ouvindo a nossa programação. Bom dia também para o Felipe aqui participando no nosso WhatsApp. Diz que a trilha sonora hoje está incrível. A gente realmente está caprichando, né, Felipe? Um beijo para você. Ótima semana, bom dia também, Mariana, querida, um beijo pra você, minha querida, tá a caminho do trabalho e me dando aquela carona nessa manhã de segunda-feira, nessa segunda-feira que tá linda demais e vai ficar melhor com a sua participação. Vem interagir comigo aqui no nosso WhatsApp, que é o 41 3331 7516.

0: Cássia Heller, meu mundo ficaria completo na Educativa, sua rádio, seu momento 9:59. Bom dia para você.
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0: Estão abertas as inscrições para a 7ª edição da Maratona de Curitiba. O evento acontece no dia 15 de novembro e vai unir novamente corredores profissionais e amadores. A prova já conta com 10 mil inscritos e tem expectativa de repetir o sucesso da edição anterior, que reuniu 16 mil atletas. As largadas e chegadas estão planejadas para a Praça Nossa Senhora de Salete, no Centro Cívico. Os participantes podem escolher entre quatro distâncias: maratona, 42 quilômetros, meia maratona, 21 quilômetros, corrida de 10 quilômetros e prova de 5 quilômetros. As inscrições podem ser feitas pela plataforma Ticket Esportes. E quem entregou a declaração do Imposto de Renda 2026 já pode consultar se está no terceiro lote da restituição. A consulta já foi liberada e o pagamento será feito nesta sexta-feira, dia 31. Este lote contempla 2 milhões e 700 mil contribuintes e encerra a fila das restrições regulares desse ano. A consulta pode ser feita no site da Receita Federal ou pelo aplicativo Meu Imposto de Renda.
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0: A companhia perfeita que embala todos os momentos do seu dia. Até o meio-dia, eu, Ellen Andrade, estou com você aqui em 97.1.

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Dalto cantando Anjo aqui na Educativa, sua rádio, seu momento. 10 e 16, sempre bom estarmos juntos em 97.1. E se liga, porque a pesquisadora Carla Vicini vai ministrar duas oficinas gratuitas na Biblioteca Municipal Darcy Ribeiro, nos dias 5 e 7 de agosto. No primeiro encontro, o tema é Leituras do Cotidiano, com debates a partir de crônicas. E já no dia 7, a oficina é Formação de Agentes de Leitura, com leituras femininas. Aborda outras obras de autoras historicamente invisibilizadas. As atividades acontecem das 2 às 5 da tarde, com 25 vagas cada. As inscrições estão disponíveis no site festivaldapalavra.curitiba.pr.gov.br.

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0: Que bom estarmos juntos em mais uma manhã e mais uma semana aqui na Educativa. 10h33, se prepare que é hora de Arquivo MPB.
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8: Estradas que levam você a melhores caminhos. Aprendizados de origens improváveis. Descobertas feitas ao acaso. O fósforo, elemento químico, por exemplo, foi descoberto acidentalmente. E o palito de fósforo, que não tem nenhuma relação com o elemento químico, também surgiu séculos mais tarde, sem querer, graças a uma boa dose de atenção do químico John Walker.
9: Nada do que foi será.
8: Assim, também aconteceu com Lulu Santos, quando, antes do sucesso, assumiu as tarefas burocráticas de produtor de repertório de novela da gravadora Som Livre, e seus colegas de trabalho eram Ezequiel Neves e Cazuza, sob a batuta de Guto Graça Mello. Lulu Santos contou ao amigo Washington Oliveto, no programa WCast, que este único emprego convencional da sua vida foi uma conexão construída pela jornalista Scarlett Moon, que foi companheira do cantor. Lulu explicou que na gravadora entendeu como funcionava o mercado. Lá, com uma boa dose de atenção, ele compreendeu como produzir o fogo do sucesso. Trocando em miúdos, trazendo para o mundo da música, ele desvendou como é que a banda toca.
9: Eu achava a vida chata.
8: Mas, para chegar até a Som Livre, Lulu Santos, primeiro, conviveu com os garotos da escola, só a fim de jogar bola enquanto ele queria ir tocar guitarra na TV, como contou na sua Minha Vida. Empenhado, fã dos Beatles, Mutantes e Rita Lee, buscou no sonho o combustível para crescer na música. Taxiou com a banda Veludo Elétrico, integrou e ganhou velocidade com a banda de rock progressivo Vimana, da qual também faziam parte Hit, Lobão e o tecladista ex-integrante da banda Yes, Patrick Moraes, que não se encaixou nos tempos modernos de Lulu Santos. Fora da banda, por incompatibilidade de gênios com Patrick, buscou novos espaços e possibilidades, inclusive tocando com o mutante Arnaldo Batista. Grava um compacto, passa por momentos de incerteza na carreira, vai para Som Livre e depois assume o manche e inicia sua decolagem, deixando o solo para a carreira solo, mas sempre muito bem acompanhado.
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8: Os hits marca da carreira do cantor, vieram um após o outro, como uma onda no mar. Dono de sucessos como Tempos Modernos, Tudo Azul e Certas Coisas, Lulu esteve no primeiro Rock in Rio, o de 1985, já como um artista de grande destaque, apresentando-se nas mesmas noites de Rod Stewart, Blitz, Queen e Paralamas. Álbuns como Tudo Azul, Lulu e Toda Forma de Amor são alguns exemplos de sucessos que não perdem o brilho e são parte dos mais de 10 milhões de discos que o cantor vendeu. Lulu, além de compor, cantar, tocar guitarra muito bem e fazer ótimos shows, sabe lapidar e readequar o próprio repertório, num processo criativo e sensível de atualização. Versátil, todos viraram a cadeira para Lulu quando técnico do The Voice Brasil. E também quando gravou álbuns homenageando Roberto e Erasmo e Rita Lee. Vale visitar o site lulusantos.com.br. Eu fui muito bem recebido lá. E também no YouTube, conferindo os vídeos Autoresenha, onde o próprio Lulu conta sua história enfeitada por parceiros como Scarlett Moon, Lincoln Olivetti, Washington Oliveto, Liminha, Nelson Motta, Marcelo Mansur, Clebson Teixeira, entre outros tão relevantes em transformar a vida de Lulu melhor no futuro. Serendipidade que pode ocorrer com qualquer um que, por acaso, esteja ligado. Eu sou Tobias de Santana, que tal? Vamos ouvir Lulu Santos interpretando Tempos Modernos?

Que pá, Maria Gadu, na Manhã da Educativa, sua rádio, seu estilo. Bom demais estarmos juntos em 97.1. E é claro, estou esperando sua participação. Vem interagir comigo aqui na Manhã da Educativa. O nosso WhatsApp é o 41-3331-7516. O Frederico está aqui, ó, trabalhando, me dando aquela carona. Ô, coisa boa, bom demais saber que você está curtindo a nossa programação nessa manhã, hein, Frederico? Bom dia também aqui, olha, gente, a Larissa. Oi, Larissa. Ela foi, ela então no trabalho, trabalhando ao som da Educativa, e a trilha sonora hoje está incrível. Que bom que você está curtindo, Lari. Um beijo para você, bom trabalho. Quem também está aqui, olha só, Franciele, um beijo para você, registrando a audiência. Beijos também aqui, ó, para Maria Angélica. E quem também está por aqui é a Ana Paula. Vai participando, vai interagindo, espero por você aqui em 97.1 e no nosso WhatsApp, 41-3331-7516.

0: Charme do Mundo, Léo Jaime, na Manhã da Educativa, sua rádio, seu momento,
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0: E os furtos de cabos chegaram aos eletropostos de carros elétricos e já estão mudando o projeto desses equipamentos. Empresas passaram a desenvolver carregadores mais resistentes para dificultar a ação de criminosos interessados no cobre dos cabos. Os ataques acontecem em postos de recarga instalados em shoppings, supermercados, postos de combustíveis e estacionamentos. O resultado é prejuízo, equipamentos fora de serviço e menos opção de recarga para os motoristas. Motoristas e pedestres que passam pelo Cajuru devem ficar atentos. A esquina das ruas Aracaju e Teófilo Otoni, no Cajuru, terá alteração no trânsito a partir de hoje por causa de uma obra. A rua Aracaju ficará totalmente bloqueada no trecho da intervenção, enquanto a rua Teófilo Otoni terá bloqueio parcial. A orientação é que os motoristas redobrem a atenção e busquem rotas alternativas. A previsão é de que as intervenções no local sigam até o final de agosto.
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0: Seguimos juntos nessa linda manhã de segunda-feira com a melhor trilha sonora do seu rádio.

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1: Ah, momento especial. Falando em Paraná Sessions, segunda-feira a gente tem essa pitadinha aqui de manhã, mas à noite a gente tem uma hora inteira com as músicas, com o som, que é paranaense assim como você e eu, é? Logo mais às 10 da noite eu espero você com uma hora com o talento do nosso Paraná aqui em 97.1. Mas pra gente já entrando nesse clima, tem essa pincelada aqui na nossa manhã. E se você é daquela turma que não esconde a paixão por um bom samba de raiz, um pagode de primeira, aproveita para aumentar o som, porque a nossa atração de agora, hein? Ela é pura energia. Nós vamos falar da maravilhosa Thaís Milo, que é alagoana de nascimento, mas escolheu o Paraná para fincar as suas raízes e acabou se tornando uma das vozes mais queridas e respeitadas da noite curitibana, hein? São mais de 15 anos de estrada e ela, Thaísa, tem um timbre doce que ao mesmo tempo é super potente, capaz de colocar todo mundo para dançar. Por isso não pode faltar no nosso Paraná Sessions. Vamos com Thaísa Milo cantando Sem Querer, Eu Fiz um Samba.

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0: A trilha sonora perfeita do seu dia. E agora é aquele momento de sabermos o que está rolando no mundo do esporte. Bom dia, Edson Tomás.
1: Muito bom dia, Ellen, a todos que nos acompanham aqui na Educativa nesta manhã de segunda-feira. O Atlético permanece na terceira colocação no Campeonato Brasileiro. No sábado, mais uma grande vitória do rubro-negro dentro de casa. 2-0 diante do Internacional, gols marcados por Leozinho no primeiro tempo e Kevin Viveiros no segundo tempo. Viveiros que reassumiu a artilharia da competição. Quarta vitória consecutiva do Atlético, que não perde há 6 jogos, que tem o melhor mando de campo, é o melhor mandante do Campeonato Brasileiro, tem a terceira melhor defesa da competição e está atrás apenas do líder Palmeiras e do segundo colocado Flamengo. No jogo contra o Inter, no sábado, para mais de 27 mil torcedores, jogo um pouquinho equilibrado no início, mas o Atlético com as melhores oportunidades no primeiro e no segundo tempo, e o resultado acabou sendo justo 2-0. Agora, o Atlético volta a jogar na próxima quinta-feira, enfrenta o Corinthians em São Paulo. Ontem, em Bragança Paulista, o Coritiba empatou em 0-0 com o Bragantino, interrompendo uma sequência de 2 derrotas consecutivas. O Coritiba teve mais posse de bola no primeiro tempo, mas foi muito pressionado no segundo tempo, sem muitas oportunidades. O resultado acabou sendo justo e o Coritiba permanece neste momento no meio da tabela de classificação, agora com 27 pontos. A próxima partida do Coritiba, também quinta-feira, 21h30, o Coritiba joga contra o Cruzeiro no Couto Pereira. Edson Tomás, Esportes Educativa.
0: Valeu, Edson Tomás, pelas informações no esporte aqui na Manhã da Educativa.

Jota Quest do seu lado aqui na Manhã da Educativa, sua rádio, seu momento. Bom demais estarmos juntos em 97.1, 11:41. Se liga na dica especial que eu tenho para você, porque três grandes vozes da música amazônica se encontram em Curitiba no espetáculo As Amazônias. Entre os dias 6 e 9 de agosto, a Caixa Cultural recebe Ayla do Pará, Joena Ticuna, do Amazonas, e Patrícia Bastos, do Amapá. O show reúne músicas e projeções para celebrar a diversidade cultural da região norte, passando por ritmos como carimbó, marabaixo e batuque, além de cantos na língua ticuna. As apresentações acontecem de quinta a sábado, às 8 da noite, e domingo, às 7 horas. Os ingressos começam a ser vendidos no primeiro dia do espetáculo na bilheteria digital.

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1: Que delícia ter Lineker aqui na Manhã da Educativa cantando tudo. 11h49, uma excelente segunda, uma ótima semana. E olha que notícia boa, porque começa hoje o Boqueirão Fashion, que é um dos maiores eventos públicos de moda do país. Até sexta-feira, a Rua da Cidadania do Boqueirão recebe 22 desfiles com mais de 330 looks e 105 modelos, reunindo marcas autorais, instituições de ensino e novos talentos de Curitiba. Com o tema 10 anos de história que vestem o tempo, a programação ainda inclui atividades voltadas ao público 60+, comunidades étnicas e crianças. A entrada é gratuita, mas é preciso reservar os ingressos pelo site Guia Curitiba.

Mariana Aidar, eu te amo você, para fechar em grande estilo a Manhã da Educativa nessa segunda-feira, que começou linda demais, não é verdade, gente? E olha, eu, Helen Andrade, estou indo nessa, mas eu volto ainda hoje, porque segunda tem Paraná Sessions na versão estendida, logo mais às 10 da noite. A gente vai estar juntos para curtirmos uma hora do som que nasce aqui no nosso estado. Eu encontro com você às 10 da noite, amanhã às 8 da manhã eu estou de volta, e agora eu te deixo com a última de hoje, que é do Melim, cantando Djavan, Linha do Equador, e já já tem Papo Educativo. A programação preparada com muito carinho para você passar o dia com a gente aqui em 97.1. Te encontro logo mais às 10 da noite.

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0: Ó, Isa Buzzi, rapaz. Opa!
1: Opa!
0: Uma ótima segunda-feira pra você, pra todos e todas que estão com a gente. É. Em mais um papo, eu sou o Cristiano Castilho e estamos ao vivaço na sua 97.fm, Rádio Educativa, também na TV Paranaturismo e lá no site, já anota aí, deixa favoritado, comunicacau.pr.gov.br, belezinha?
1: Belezinha.
0: Hoje, essa introdução aí, né, apresenta a nossa entrevistada Isa Buzzi, cantora, compositora catarinense, nasceu em 2002. Veja só.
1: Não, ninguém nasceu depois do ano de 2000. Isso não é possível.
0: O ano do último título mundial da seleção brasileira de futebol.
1: Verdade, 2 anos depois do bug do milênio.
0: O bug do milênio. Que acabou com a internet.
1: Acabou tudo.
0: Só que não.
1: Podia ter acabado, né?
0: Podia.
1: Hoje a gente olha e fala assim, por que que ela acabou?
0: Pois é,
1: podia.
0: Poxa vida. Rolou. Ela faz o show de lançamento do seu álbum Clube dos Corações Partidos, neste sabadão, no Teatro Fernanda Montenegro, aqui em Curitiba, tá bom? Bater esse papo, ela que desistiu da medicina, rapaz, pra tentar conseguir, né, a carreira artística pra ele tá voando, a menina. Além disso, Beto Pacheco, hoje é segunda-feira, dia das boas da semana. Amanhã tem Iguaicherry. Legal demais. E mudou o local do show, a gente te informa aí.
1: Sempre, né? Todos os lugares de show estão mudando.
0: Estão mudando.
1: Tá, alguma coisa está acontecendo.
0: Uma tendência?
1: Não sei. Tinha show aí na Pedreira que mudou pro Iglu. Tem show que... O Iguaicherry não sei onde era, mas não lembro.
0: O Eco Endbanima mudou 2 vezes de lugar. Eco até ser cancelado. Né?
1: Foi mudando. Tá. Será que é a bolha do cartão de crédito?
0: Será que interrogação. Ela chegou finalmente?
1: Será?
0: Além disso, os 10 livros mais vendidos da Flip 2026, Festa Literária Internacional de Paraty, que acabou ontem. Temos uma listinha aqui, algumas surpresas, tá? Gente que nem foi pra lá como autor convidado tem seus livros entre os mais vendidos. Interessante.
1: Interessante.
0: E, ó, a Miss Ilha do Mel foi eleita Miss Universe Brasil 2026. Legal, hein?
1: Ilha do Mel, rapaz. Que
0: cheio demais essa história.
1: Também.
0: Muito bom.
1: Olha que beleza.
0: E, além disso, aquelas notícias que você só encontra por aqui com a nossa super apuração e produção. É isso? Beto Pacheco, bem-vindo. Tudo bom?
1: Olá, Cristiano Castilho. Segundou, né? Vamos aí, mais uma semana, aquela coisa, loucura. Bom demais. Opa. Como é que foi o seu fim de semana?
0: Foi legal, cara. Corri 7 km no domingo. Acho que foi meu recorde. Assim,
1: kart?
0: Legal demais. Não, a pé.
1: Achei que era kart.
0: Não foi correndo o tempo todo, assim, mas uns 5 rolou. Tô até com as panturrilhas doídas aqui.
1: Entendi.
0: depois pra compensar, tomar um chopinho, né?
1: Aí, é verdade. De ferro, né? Eu preciso mandar 2 beijos.
0: Beijos.
1: Primeiro beijo para meu querido cunhado, olha só. Mandar beijo pro cunhado e sogra é errado, né?
0: Tá de nível?
1: Não, cara. Sabadão ele mora em São Paulo, tava por aqui, e fez a festa da pizza.
0: Festa da
1: pizza. Pizzaiolo, rapaz. Fez a pizza, fez a massa, fez tudo, fez o... Montou as pizzas, botou lá no forninho, forninho a lenha. Foi legal, foi bacana. Então, mandar um agradecimento especial a ele.
0: Essas coisas você não convida, né?
1: E... era uma festa também para celebrar o outro beijo que eu tenho que dar para minha namorada Liliane Regina Ortega, agora pós-doutora.
0: Rapaz!
1: Aí fizeram uma festa.
0: Não basta ser doutora,
1: uma pizza pós-doutora na área de linguística, estuda Peixe e Bakhtin.
0: Ela ouve todo dia.
1: Enfim, papo. Essa coisa.
0: Ela tá acessando as coisas que a gente fala.
1: Então,
0: a forma que a gente fala.
1: Eu não sei como é que ainda consigo manter esse relacionamento, né? Ela dá um desconto pra gente.
0: Então, parabéns aí. Como é que é o nome do seu cunhado?
1: Fábio, grande Fábio.
0: Fábio.
1: Beijo, Fábio.
0: Beijo.
1: Figuraça.
0: Muito bem, Beto, achei que tô abrindo aqui, abri meu WhatsApp.
1: Ele veio? Chegou, veio, o meu tá chegou aqui também.
0: Tá meio esquisito. Então você quer apresentar?
1: O meu, meu WhatsApp chegou aqui, tá
0: nossa
1: tudo. Posso fazer essa devida apresentação?
0: E eu, enquanto isso, convido você
1: se
0: a participar.
1: Se me conceder essa honra.
0: Pelo nosso WhatsApp,
1: 4133317516,
0: já olhando aqui as mensagens, tá? YouTube, você sabe, está dormindinho nesse período de restrição de defeso eleitoral. Nosso canal segue sendo o WhatsApp oficial, belezinha?
1: Maravilha, então vamos lá. Ela escolheu os palcos e a arte, levou a música a sério e hoje está percorrendo o Brasil de ponta a ponta, do Uiapoque ao Chuí. Não. Lembra dessa expressão? Do Uiapoque ao Chuí? Com seu primeiro álbum, a Isa Buzzi nasceu no interior de Santa Catarina, tem 23 anos e já soma mais de 2,5 milhões de seguidores nas redes sociais. É seguidor pra caramba. Começou com covers no YouTube aos 15, estourou com a música Direitos Autorais e agora lança seu primeiro álbum, O Clube dos Corações Partidos. Será que alguém escapa desse clube?
0: Não.
1: Acho que não tem ninguém, né, cara? Ninguém escapa. É a primeira pergunta que a gente vai fazer pra ela.
0: Mas é bom, faz crescer.
1: É, faz aprender. Você já deve tê-la visto por aí neste ano. A Isa apresentou o TVZ, foi co-apresentadora do Multishow no Lollapalooza Brasil, venceu o prêmio Multishow por votação popular e foi escolhida para o Alerta Experimente, perdão. É que eu tô acostumado com Experience. Aqui em Curitiba tudo é Experience agora. Em Curitiba ela faz show, como o Cris já falou, de lançamento do seu álbum neste sabadão no Teatro Fernanda Montenegro. É com ela que a gente conversa a partir de agora. Isa, bem-vinda, tudo bem?
2: Oi, tudo bem, gente? Que prazer estar aqui com você, Liz.
1: O prazer é nosso. Aliás, e que história essa sua? E já que eu falei na apresentação, vou abrir com essa primeira questão aí. Alguém escapa do Clube dos Corações Partidos, será?
2: Não, gente, impossível escapar do Clube dos Corações Partidos. Todo mundo, em algum momento, vai ter uma decepção, seja na vida amorosa, seja na família, seja com um amigo. É totalmente impossível sair ileso daqui sem ter um coração quebrado.
1: Eu concordo contigo.
0: Os Beatles foram do Lonely Hearts Club Band, né? Sim. O Clube dos Corações Solitários. E ela foi pro Clube dos Corações Partidos. Não sei o que é pior, mas assim, é tudo da Pantera Manga. Eu acho que Partidos é melhor do que Solitários.
1: Partido é melhor? É, né? Partido, você depois dá a volta por cima.
0: Pelo menos teve alguém pra partir o seu coração.
1: Teve, já teve uma história por trás.
0: Olha, as Buzetes, se é que chegando? Eu posso falar assim, rapaz, quantas mensagens aqui, gente. O Marcos Borer mandou um oi pessoal, falou que gosta da Isa. Ouvintes ocultos, a Manu aqui, Isa Buzi, amo ela. Gente do céu, tá pipocando muito, muitas sugestões de pergunta, daqui a pouco a gente faz mais uma rodada. O Isa, tem essa história aí de que você foi aprovada em medicina, o que é algo muito difícil, né? Aqui no Brasil, principalmente a concorrência. Sim. E tal. E abriu mão do curso por causa da música, né? Essa carreira artística aí te acompanha desde sempre? Ela era incontornável?
2: Sim, eu comecei a cantar com 7 anos de idade. Na verdade, a minha mãe que me colocou na aula de canto, porque eu era muito tímida, mal conseguia conversar. Hoje em dia eu converso com todo mundo mais um pouco. E eu acabei me apaixonando pela música, assim. Eu acho que a música foi o lugar que eu me encontrei. E é isso, quando você encontra o seu dom, quando você encontra alguma coisa que você ama no fundo do seu coração, é muito difícil fugir daquilo, né? Uhum. E hoje em dia eu acho que é bem mais fácil ser aprovado em medicina do que ter uma carreira musical.
1: Olha só, eu também, eu acho que tem... Aliás, as duas são difíceis, na verdade. E, então, parabéns por essa conquista nas duas pontas. Mas eu queria aproveitar e perguntar pra você um pouco sobre as suas influências. Eu tava ouvindo o álbum e o seu som... Ari, ele tem muitas coisas, tem desde as questões de uma questão eletrônica dos anos 80, mas tem aquela mistura de rock que me lembra um pouco Avril Lavigne, enfim, aí são as minhas sensações em relação ao seu som. Eu queria ouvir de você, da onde que vem as suas inspirações?
2: Sim. As minhas inspirações, elas são, na verdade, uma salada mista, porque eu cresci com muita influência musical do meu pai, que tocava gaitinha de boca, gostava muito de blues, jazz e soul. Então eu cresci ouvindo muito Amy Winehouse, Etta James, Ray Charles. E aí, por parte da minha mãe, ela era muito fã de rock nacional. Então eu cresci, por exemplo, ouvindo Rita Lee e ouvindo muita música dos anos 80, né? Porque os meus pais cresceram e viveram nessa época. Então eu aprendi muito desse universo. E ao longo do tempo, eu fui encontrando uma sonoridade musical. Então eu acho que cada lançamento, eu fui encontrando um pouquinho mais de mim. E o Clube dos Corações Partidos, que foi meu primeiro álbum, que eu tive um pouco mais de liberdade de fazer as minhas músicas, de ser eu mesma. Eu quis juntar muito dessas referências do rock, pro R&B na voz. E principalmente desse anos 80, não só no visual, mas também no sonoro. Então é muito sobre o que eu cresci ouvindo, o que eu cresci curtindo. E é muito gostoso ver o resultado disso, sabe?
1: Não, e tá super bem produzido mesmo. Me lembra também umas coisas assim, você fala dos anos 80, assim, de Lauper. Uhum. Na estética, em alguns momentos. Mas mais moderno, é bem legal, é super...
0: Dialoga com várias correntes. Muitas coisas. Contemporâneas, né? Inclusive brasileiras também, bem bacana. E você nasceu em Schroeder. Shredder. Santa Catarina. É isso, né? Isso teve alguma inf-

0: que é quase que impossível quando você olha pra lá e você nasce lá, você fala, nossa, eu quero ser artista, né? É muito complexo, assim, você olha ao redor e você não tem uma referência, não tem uma inspiração de alguém que tá fazendo isso lá. Então, na verdade, foi muito importante porque foi graças a isso que eu me conectei na internet e comecei a postar os meus primeiros vídeos. E aí que se abriu esse leque, essa possibilidade de encontrar várias pessoas ao redor do Brasil que gostassem do meu trabalho, que se identificassem com a minha música. Então, eu acho que é justamente essa desconexão de ter nascido em Schroeder, que é um lugar onde, enfim, é um polo pequeno de música, a gente não vê tanto isso, que me fez entrar na internet e hoje em dia poder encontrar tantas pessoas aí que gostam das minhas músicas.
1: Ó, informação aqui, Beto Pacheco, a história do município de Schroeder tem início com o casamento de quem? Da dona Francisca Carolina Joana Leopoldina Romana Xavier de Paula Micaela Rafaela Gabriela Gonzaga de Bragança com o príncipe François Ferdinand Philippe Louis Marie d'Orléans. Tá bom?
2: Orléans
1: tá
2: e Bragança, é isso?
1: Orléans e Bragança.
2: Se juntaram lá? Então tá bom. É a história do Brasil aqui com o Cristiano Castilho. Olha, você falou sobre essa conexão, Isa, nas redes. Parabéns, eu acho que você já tem o recorde de mensagens nesse programa.
1: É verdade.
2: É muita mensagem chegando. A gente daqui a pouco vai fazer uma passagem aqui, pessoal. Até vou pedir um pouquinho de paciência para todo mundo, para a gente conseguir, né, ler e atender.
1: Do Brasil inteiro, inclusive.
2: Do Brasil todo, é muito legal. Lembrando, estamos no ar para todo o Brasil, né? A Rádio Educativa vai ao ar também pelo aplicativo, vai pelo nosso, pelo YouTube, agora tá, como a gente falou, tá suspenso, mas lá pelo comunicacal.pr.gov.br, de novo, comunicacal, de comunicação, né? .pr.gov.br. Dá para assistir também em qualquer canto do Brasil e pela TV Paranaturismo, pela Parabólica, Banda KU, no Brasil inteiro.
1: Sky.
2: Sky também, enfim, chega no Brasil todo. A gente tava falando aqui de influências, das suas influências e dessa salada mista, como você falou. Mas me parece que você tem uma estratégia muito bem definida, assim. Dá para olhar que o seu engajamento, a maneira como você trabalha, como você produz essas coisas, tá tudo muito bem encaminhado. Eu acho que talvez você seja uma artista que realmente tá só começando. Me parece que você tem um futuro muito promissor. Eu queria te perguntar o seguinte... Nesse mundo hoje da internet e no mundo da música, que você olha e muitas vezes artistas de muito talento começam a ficar muito parecidas na sua estética e nas suas propostas, ainda há espaço para defender uma originalidade, para ser original nesse meio e para conquistar espaço sem necessariamente ter que ceder tanto ao mercado? O que você pensa disso?
0: Desculpa.
2: Tranquilo.
0: Eu acho que, em primeiro lugar, quando a gente olha para a internet, eu acho que ela abriu muito desse leque de você poder ser muito do que você quer e encontrar pessoas que gostem disso. Eu acho que, falando um pouco sobre o mercado musical, quando a gente olha para o passado, a gente tinha muitos artistas que furavam bolhas enormes. Então, a gente pensa que nem do Michael Jackson, que era... Enfim, que é e sempre vai ser o rei do pop. Ele furou todas as bolhas do mundo todo, né? Em todo lugar que você vai, você conhece ele, sabe? Hoje em dia, eu acredito que existem muitos artistas de bolha, né? Então, tem muita gente ali que tem, enfim, os seus fãs. E isso dá a liberdade de você fazer o estilo de música que você quiser. E a internet dá essa liberdade da gente poder se encontrar com pessoas. Então, eu acho que desde que a gente tem a internet entre nós e essa possibilidade de lançar mais músicas, eu acredito que a gente tenha tido mais espaço para ser original. Acho que, óbvio, que eu entendo muito que hoje em dia tem muitos produtos parecidos, né? Mas eu acho que, justamente por ter esse espaço, a gente cria essa liberdade maior. E acho que, falando um pouco do meu álbum, quando a gente inicia na música, rola muito um medo, né? De você fazer alguma coisa diferente, alguma coisa nova. Acho que a gente tem muito medo de... Será que as pessoas vão gostar? Será que as pessoas vão se identificar com isso? E eu acho que é um processo. Aos poucos, a gente vai encontrando a nossa própria sonoridade. E é muito gostoso encontrar pessoas que gostem disso junto com a gente. Então, acho que é isso. Acho que a gente tem essa... Hoje em dia, a gente tem essa liberdade maior de ser original. E, ao mesmo tempo que tem essa liberdade, ainda é difícil, porque tem muita gente fazendo isso, né?
1: Oi, Isa, e falando de bolhas, né? Que bolhas você identifica hoje que você está... e quais você acha que ainda precisam ser furadas, digamos assim, para ainda dar continuidade a esse exemplo que você falou?
0: Em primeiro lugar, fiquei muito feliz que vocês citaram, que vem, que eu sou uma artista que está iniciando, que tem muito pela frente. É muito gostoso ouvir isso, porque eu acho que uma das partes mais legais de fazer música é acreditar e saber que tem muito mais gente para conquistar.

0: conectar, isso é muito gostoso. E eu acho que hoje em dia eu tô com uma bolha muito jovem, então eu vejo que a maioria da galera que me acompanha é uma galera jovem, é uma galera ali de 15, 20 anos, e eu tenho muita vontade de atingir uma bolha, enfim, ainda mais velha. Então encontrar a galera de 25, a galera de 30, eu acho que principalmente por ter essa sonoridade pop, rock, anos 80, traz essa liberdade de poder encontrar pessoas de outras gerações que também se identifiquem com a música. Então eu sinto muita vontade, assim, de furar essa bolha. E eu acredito que a partir do momento que eu encontrar essa galera, esse trabalho também vai se expandir muito.
1: Muito bem. Olha, Cris, acho que a gente tem que fazer uma passada aqui de
2: Vamos não.
1: mensagem, senão a gente não vai dar conta. É muita mensagem,
2: Tem
1: viu?
2: gente ligando,
1: É, tem gente ligando aqui pro WhatsApp na rádio agora. E depois eu quero falar também da letra do álbum em si, porque você vai lendo só os títulos, realmente já mostra que é um álbum conceitual, né? Eu acho bem legal. Mas vamos lá. Manu mandou assim: Oi, Isa Buzzi, eu amo ela. Muitos coraçõezinhos, muitos beijinhos por aqui.
0: Ah, que
1: A
0: linda!
1: Nenê Botelho falou o seguinte, perguntou, você usa Crocs?
0: Nossa! Que pergunta
1: Bem
0: peculiar!
1: específico,
0: Uso!
2: Pergunta de fã, né?
1: Então tá respondido, Jenny.
0: Adoro!
1: Né? Oi, queria mandar um beijo pra Isa. É a Jenny, vou no show de Caxias do Sul e fui no de Porto Alegre. Amo ela e tô com saudades.
0: A Jenny maravilhosa, me acompanha, já foi em vários shows meus. Um beijo, Jenny, te amo!
1: Olha aí. Quer ir aí, Cris, ou quer que eu continue
2: Vai lá, vai
1: dupla
2: lá.
1: de cá? Isa, pode tocar Vilã Carente? Eu nunca mais vou amar alguém e... Peraí, Pesadelo é minha favorita. Please! A gente vai subir som daqui a pouquinho, galera, das músicas da Isa aqui pra
2: Engraçado
1: gente.
2: que tem toda uma linguagem também que dá pra identificar que é um pessoal mais jovem, né? Eu acho isso um barato.
1: Isa, qual a sua música favorita? Eis a pergunta que vem aqui. Pessoal, vai colocando o
0: Nossa!
1: nome aí nas
2: Manda um
1: mensagens,
2: nome.
1: porque nem sempre. Acho que é a Maria que perguntou essa aqui.
0: Nossa, Maria, não sei se você tá falando das minhas
1: Não,
0: músicas
1: ela
0: ou
1: falou
0: no
1: sem ser das
0: geral.
1: suas. Sem ser das suas.
0: Sem ser das minhas. Gente, olha só, isso aqui é babado. A minha música favorita se chama How to Fly. É de uma banda australiana, Sticky Fingers. É um rock australiano, não tem nada a ver com o que eu faço, mas é a minha música favorita.
1: Olha que bacana. Sabe que eu tive a minha fase do rock australiano, mas é um rock mais velho, né? Era no tempo do Midnight Oil, Hoodoo Gurus, Spivers Spy. Uma outra geração do rock australiano, mas que também era muito legal. Uma banda australiana é AC/DC, né? Pra quem não sabe, é uma banda da Austrália. AC/DC, talvez a maior banda do classic rock.
2: E as mensagens não param. Quem mandou aqui foi a Anitta, não aquela. Como a Isa consegue ser tão perfeita? Pergunta pra ela. Hein, Isa?
1: Como que você consegue ser tão perfeita, Isa?
0: É porque eu tenho os melhores fãs do mundo.
1: Mídia training em dia também. Check, muito bom.
2: O John aqui com a gente também, falando de Give Me That Love, pede pra tocar, que meu Deus, não para de chegar, né?
1: Ó, tem mais uma aqui. Mandou assim: Oi, tia Isa, eu sou muito sua fã. Mas não pude comprar o ingresso para o Rock in Rio, mas irei assistir pela televisão.
2: Você vai tocar no Rock in Rio, Isa?
0: Ai. Vou tocar no Rock in Rio,
2: Uau!
0: dia 11 de setembro, mesmo dia do Stray Kids. Estou extremamente animada. Muito, muito,
1: Como
0: muito.
1: é se preparar para tocar no Rock in Rio? Conta pra gente.
0: Nossa, gente, assim, de coração, para mim foi uma grande surpresa. Eu acho que todo artista sonha muito com esse dia. Acho que é uma coisa que tá no nosso coração. E para vocês terem noção, assim, para mim é um negócio tão surreal que quando vieram me falar assim, Isa, você vai cantar no Rock in Rio? Eu perguntei de que ano? Porque eu fiquei tão incrédula que eu não acreditava que era desse ano. E é muito especial, tem sido um baita treinamento. Como eu tô em turnê, graças a Deus, facilita muito, porque a gente, cada show a gente brinca que já é um treinamento pro Rock in Rio. Mas com certeza o coração, assim, tá a mil e eu tô muito ansiosa pra setembro, muito.
1: Gente, imagina.
2: O Antônio Colucci, lá de São Paulo, diz: Boa semana, turma. Parabéns pelos 7 quilômetros. Valeu, Colucci. Chego lá. Parabéns para a pós-doutora também. Ele disse: Não conhece o Clube dos Corações Partidos? E
1: É
2: também.
1: grande, hein, Colucci? É grande, tem uma galera.
2: Tem uma galera. A Isa invadiu o mundo pela internet, é isso? Sim. E fazendo um buzz aqui, né? Com seus buzzers na nossa caixa de mensagem. Manda o arroba dela que o velhinho aqui não conhece, diz ele. Qual que é o teu Insta, Isa?
0: Meu Insta é @isabuzi, Isa com S, Buzi com dois Zs.
2: Maravilha.
1: Tá lá. A pergunta do Rock in Rio também foi a pergunta do Marcos. Então já tô registrando aqui. Tá feita a pergunta, Marcos. Valeu. Mas lá, Cris.
2: Meu Deus do céu, muita gente. Pergunta pra ele se ela gosta do público dela. Ah, mas aí não vale, né? Ela não vai dizer não. Não, odeio meu público. Aí também não, né? Olá, bom dia. Aqui é a Larissa Lane, de São Paulo, ouvindo a rádio pelo site. Sou fã da Isa, sou buzzer há muito tempo, desde que ela cantava nas ruas. E gostaria que vocês falassem para ela que temos muito orgulho, que ela comentasse se está preparando algo diferente para o Rock in Rio. Dá para falar de repertório já, Isa? É um show normalmente mais curto, né?
1: Tem surpresinha?
0: Dá. Gente, em primeiro lugar, muito obrigada. Fiquei muito feliz com essa mensagem. Eu sou muito grata a todos os fãs que me acompanham desde o início, desde quando eu tava cantando no metrô, distribuindo panfleto aqui em São Paulo. É muito especial e acho que é mais especial ainda saber que eles estão comigo nessa evolução e vão estar hoje no Rock in Rio, enfim, fazendo parte disso. Sobre o show, a gente tá preparando, sim, coisas muito, muito, muito especiais. Ainda não posso dar muitos spoilers, mas vai ser um show mais curto, sim. Porém, com muitas novidades. Então, ele vai seguir a linha do Clube dos Corações Partidos da turnê. Mas a gente vai ter várias coisinhas e momentos diferentes, especiais. Inclusive, figurinos novos, preparações novas, aberturas novas. Então, é um show que musicalmente é semelhante, mas tem bastante surpresa pros fãs.
1: É muito legal poder conversar com uma artista. A primeira pergunta é como é que será tocar no Rock in Rio. E logo depois a gente pode perguntar como era tocar no metrô.
0: Cara, era muito difícil, você não tem noção. Eu acho que é muito difícil porque eu acredito que muitos artistas, ao longo do tempo, eles vão desenvolvendo um ego, assim, de nossa, eu faço shows, eu sou incrível. Mas o artista que ele toca no metrô, gente, ele nunca ouviu tanto não na vida. Porque você tá tocando pessoas que muitas vezes não te conhecem, não querem te conhecer, não querem te ouvir. Então, às vezes, é você se apegar àquela uma pessoa que tá olhando pra você e tá gostando do que você tá fazendo e tá gostando das suas músicas. É um treinamento surreal, é uma lição de vida. E eu admiro, inclusive, demais os artistas que tocam no metrô, na rua. Eu falo até hoje que é muito mais difícil do que tocar num palco grande. Porque num palco grande tem um monte de gente querendo te ver. Você tem luz, você tem som, você tem uma equipe, você tem tudo. Quando você tá no metrô, é só você e o seu talento. E muitos não, então você tem que ter um psicológico muito forte ali. Eu acho que, por mais que eu encontre muitos palcos hoje em dia, e, por exemplo, eu esteja nervosa pra tocar no palco do Rock in Rio, nada se compara àquela experiência que eu tive. E eu levo isso pra vida e pra sempre. É uma experiência eterna pra mim.
2: Isa Buzzi aqui com a gente, no Papo Showzão, neste sábado, no Teatro Fernanda Montenegro, apresentando seu primeiro álbum, na verdade, né? A gente vai falar um pouquinho mais disso.
0: Isso!
2: Chovendo mensagem, a partir disso, uma pergunta mais de bastidor. Você chegou a divulgar essa entrevista nas suas redes, Isa? Com o nosso contato.
0: Os fã-clubes divulgaram,
2: eu
0: soube.
2: Que demais. Olha, rapaz, que legal.
0: Os próprios fãs. Os próprios fãs, eles vieram me pedir qual que era o WhatsApp da rádio. E acredito que foi mandado pra eles, pra eles estarem mandando tanta mensagem assim.
2: Cara, que legal. Um abraço e um beijo a todos os seus clubes aí, de corações não solitários, até o caso.
1: Eu vou até aproveitar pra galera que tá chegando aí com a gente, colando agora. Bem-vindos, pessoal. Lembrando esse programa que é diário, de segunda a sexta, do meio-dia a uma. É um programa de entrevista que a gente atende. A gente já tá indo pra 1000 episódios, né? E aí, eu até vou fazer umas referências aqui pra minha próxima pergunta pra Isa. Porque, Isa, a gente já entrevistou aqui, entre as mulheres artistas desse país da música, Marina Lima, a gente já entrevistou Roberta Campos, a gente já entrevistou Fernanda Takai, a gente vai entrevistar a Zélia Duncan, né?
2: Quinta-feira.
1: A gente já entrevistou Lia de Itamaracá. Puxa, tanta gente incrível. Adriana Calcanhoto, Fafá de Belém. Como você se enxerga como uma mulher artista? Que papel você enxerga nesse cenário das mulheres intérpretes, cantoras e compositoras no Brasil?
0: Eu acho que ser uma mulher artista no Brasil é uma grande responsabilidade, porque a gente carrega nas costas muitas coisas que a gente precisa falar e precisa conversar com o nosso público. E ainda mais pra mim, que tem um público muito jovem. Então eu vejo nos shows muitas meninas jovens, novinhas, de 15, 16 anos. E é muito importante ser uma mulher. Elas sempre brincam que eu sou a irmã mais velha delas. Então é muito importante ser essa referência pra elas. E é uma grande responsabilidade. Eu acho que, além das músicas, do álbum, dos shows, existe uma responsabilidade do que a gente está transmitindo e comunicando para essas mulheres. Então, grande parte das minhas músicas são sobre empoderamento feminino. eu gosto muito de conversar com o público feminino. Eu gosto muito de mostrar para essas meninas que existe uma possibilidade de coisas pra gente fazer na nossa vida, se priorizando, se colocando em primeiro lugar, sabendo do nosso valor, de quem a gente é. E pra mim, assim, é uma relação de irmã mesmo. Eu olho pras minhas fãs mais novas e eu quero cuidar delas. Então, eu acho que a minha música, ela entra muito nesse lugar de empoderamento feminino, de passar essa mensagem pra elas. E eu fico muito orgulhosa de ver elas indo no show e saindo com isso na cabeça, sabe? É muito gostoso colocar elas nesse lugar. O Clube dos Corações Partidos mesmo, que é o álbum, conta várias histórias minhas de decepção amorosa que eu não quero que nenhuma fã minha viva. Então, eu quero que elas ouçam as músicas já sabendo que não precisa passar por isso, sabe? É meio que um recado, assim, mesmo.
1: Vai passar, mas pelo menos vai estar preparada, né? Passar é meio difícil. Não passar é meio difícil.
0: Mas não precisa passar certas coisas, vai. Certas coisas dá pra pular.
2: Tá certo. Eu preciso ler uma mensagem aqui, porque senão eu tô começando a ficar preocupado. A Giovana já mandou 72 mensagens, tá? É mais do que eu mando, sei lá, no grupo da família em mês, assim. Por favor, please, por favor, diz pra Isa que eu amo ela, por favor, please, moço, olha aqui eu, moço, eu amo a Isa, sou muito buzzer, por favor, meu, sério, eu sou muito buzzer, fala a minha pergunta, já mandei mais 50 mensagens, por favor, eu vou no show no Teatro Fernando Montenegro, fala isso pra ela.
1: Narração de mensagem aqui. De foi a primeira vez.
0: Então, eu acho que eu sei exatamente quem é a Gi, hein?
2: É a Gigi.
0: Gi, eu acho que eu sei exatamente quem é você. Pronto. Ela já veio em outros shows meus, se eu não me engano, ela é uma maravilhosa, maravilhosa.
2: Por favor, Cris, por favor, vamos lá. Gostaria de fazer uma pergunta para a Isa. Quantos episódios a mais a série Clube dos Corações Partidos vai ter? Por favor, ama a Isa. Ah, mensagem da Lia aqui.
0: Lia, beijo para você, meu amor. Gente, inclusive os episódios da série estão voltando dia 30 de julho, ou seja, daqui a pouquíssimo. E a série vai até 84 episódios. Nossa. Então, só para contextualizar vocês, esse álbum, que é o Clube dos Corações Partidos, a gente quis fazer um álbum imersivo. Então, além de o álbum contar uma história do início ao fim e todas as músicas serem conectadas, os clipes serem conectados, a gente desenvolveu uma série vertical contando a história da série, a história do álbum em formato de série. E aí, a gente deu uma pausa pra entrar em turnê. E agora a série tá voltando e vai finalizar em 84
1: episódios. 84
0: episódios,
1: gente. Não, ó, tá legal, hein?
2: Um pra cada mensagem da Gigi.
1: A Lari falou, eu tenho 27 anos e amo a Isa Buzzi. Sim, ela está furando a bolha aos poucos. Tá chegando pra todo mundo. A Sá também mandou aqui beijos pra Isa. Paulo Barriga, nosso ouvinte de todo dia, também mandando mensagem aqui. Falou... eu vi uma chamada no Multishow ontem sobre ela e fiquei curioso. Vou começar a segui-la. Olha aí, ó. Viu só?
0: Que legal!
1: Que massa!
0: Prazer!
2: Por falar nisso, Beto...
1: Ih, tem pergunta delicada chegando aqui, hein?
2: Delicada?
1: A Sophie falou, pra que time você torce?
2: Opa!
1: Pode falar. Não, não?
0: De Santa... Não, ó, eu posso falar. Eu posso falar porque eu já falei algumas vezes, gente. Assim, eu gosto muito do Grêmio, tá? Não vou falar assim, que eu torço para, porque também eu não quero me queimar com nenhum fã. Não. Mas eu gosto muito do Grêmio. Inclusive, toda vez que eu vou fazer show em Porto Alegre, que é um dos meus lugares favoritos do mundo de fazer show, a galera sempre traz bandeira do Grêmio, camiseta do Grêmio pra mim. Então eu acabo gostando muito.
2: Não tem um Schroeder Futebol e Regatas? Alguma coisa assim?
1: Schroeder Futebol.
0: Ai, gente, não sei.
2: Escute, o Beto falou ali
0: eu
2: de
0: não multi... assisto muito futebol. Não.
2: De Multishow, né?
1: Eu também não assisto.
2: Eu queria saber como é que a Isa é apresentadora no TVZ, no Multishow, mas principalmente durante a cobertura de festivais, como Lollapalooza Brasil, né? Como é que funciona? A gente vê muito artista fazendo esse papel também de repórter, de jornalista, de comentarista, né? Como é que funciona pra você? Você estuda bastante os artistas? Você acha que corre mais riscos estando assim nesse papel do que em cima do palco, por exemplo?
0: Eu acho que enfim, falando como artista, o que eu sei fazer de melhor é cantar, tocar e estar em cima do palco. Então, com certeza, ali eu me sinto muito mais segura. Mas eu gosto muito de apresentar, gente. Eu gosto muito de falar. Eu, inclusive, vou compartilhar um passado meu. Eu trabalhei numa rádio também. Então, eu... amo conversar, eu amo entrevistar, eu amo perguntar, eu amo saber sobre as pessoas. Então, por mais que não seja exatamente o meu trabalho, que eu faça todo dia, toda semana, é uma coisa que eu amo muito fazer, eu acho muito gostoso fazer isso. Então, ter a oportunidade de apresentar o Lollapalooza, de estar, enfim, em projetos do Multishow, de estar no TVZ, de estar no E-Mês, é algo muito gratificante pra mim. A mini Isa lá, que tava na rádio e que gostava muito desse universo, também se sente muito grata de ter essas oportunidades hoje em dia. Com certeza, a gente sai desses lugares aprendendo muito mais do que quando a gente... artista, eu saio com uma bagagem muito maior de conhecer novos artistas, de ter novas referências. Então, eu acho que é um lugar muito gostoso pra mim, assim. É um, por mais que não seja exatamente o que eu faço, é algo que eu amo muito fazer.
1: Maravilha. Você sabe que esse programa, ele cria crossovers imprevisíveis, né, Cristiano Castilho? É assim que é. E a gente tá falando aqui sobre o alcance da Isa nas redes sociais e como os algoritmos colaboram nisso. Aí o professor Zeno Soares mandou uma mensagem aqui, porque sim, na próxima terça-feira ele lança o seu livro, às 18h30, lá na Rua 15 de Novembro, 467, no quarto andar. E o livro se chama O Território no Século XXI, Reticulação, Cognição e Neuroterritorialização nas Sociedades Algorítmicas.
2: Uau!
1: Então tá dada a dica aqui do professor Zeno pra ver como é que... Isso. Às segundas-feiras eu acordo, venho aqui apresentar esse programa e não faço ideia do que vai acontecer. Tá, então, só pra gente dar esse recado aqui também.
2: O Léo bateu o recorde aqui, ó. Ele mandou 106 mensagens, então se a gente não ler a mensagem, não vai dar certo.
1: Hoje era o dia pro YouTube tá funcionando, hein? Hoje era o dia, né?
2: Pede um beijo aqui ao Léo Costa. Eu fui em 3 shows e dancei no palco e ele pergunta sobre a composição do álbum, vocês devem lembrar do Léo também aqui. Léo, tá lido a sua pergunta, tá? Isa, lembra do Léo dançando no palco, não?
0: Como esquecer? O Léo, ele não só dançou no palco, não só foi nos shows, eu vejo o Léo em vários momentos, ele foi em incontáveis shows meus, eu tenho muito carinho por ele, é muito legal, gente, inclusive, falar sobre isso, que eles estão mandando tantas mensagens e eu me sinto muito grata por isso, porque... tudo isso que a gente falou sobre eu ter vindo do metrô, sobre esse ano estar no Rock in Rio, é graças a essas pessoas, né? Eu comecei sendo uma artista independente e essas foram as primeiras pessoas a acreditar em mim. Então, receber esse amor e carinho deles é muito especial. Então, eu queria agradecer ao Léo e a todos os fãs que estão mandando mensagem. Eu amo muito, muito, muito, muito vocês.
2: Eu mandei uma imagem para o Alan aqui, ver se ele consegue colocá-la, porque tem uma mensagem por causa da Sofia Fossati. Pergunta para a Isa. Você lembra da Isoca Paçoca? Fui eu que fiz. Tá na tela aí, ó. A Isoca passou.
0: Meu Deus, que genial, gente! Ai, por favor, algum fã, leva um cartaz desse num próximo show.
1: Aí, ó.
0: Sério, eu quero muito.
1: Feito o convite. Lembrando, hein, pessoal, show no Teatro Fernanda Montenegro, em Curitiba, dia 1º de agosto. Abertura da casa às 18h, início do show às 19h. 1º de agosto, sábado.
2: Sábado.
1: Né? Ó, mais um beijo que eu tenho que mandar aqui pro seu Eduardo Pacheco, que está nos ouvindo, acompanhando o programa. Ele que acolheu a pizza no sabadão.
2: Pizza do que era?
1: Era pizza de, cara, várias coisas. Tinha abobrinha com polenguinho.
2: Polenguinho?
1: Aham, ficou gostoso. E tem várias outras opções. E ele tá mandando aqui um beijo pra namorada dele, a dona Fernanda, mãe dos meus sobrinhos, que estão juntos há 18 anos. Então, aqui, ó, os corações aqui não estão tão partidos.
2: Não estão partidos.
1: Para corações unidos há 18 anos. Eduardo Pacheco e Fernanda Zanata. Beijo para vocês dois, seus
2: muito
1: lindos.
2: Muito bem. Isa...
1: E pro Guga e pra Helena também.
2: Beijo para todo mundo. A Júlia, que... Rapaz, eu não consigo nem voltar na mensagem, porque não para de pipocar. Você fez um negócio aqui, Isa.
1: Tem uma... Isa, quer que eu mande uma aqui, ó? Aqui, eu tenho uma boa aqui da Luísa, que é se teve alguma música do álbum que foi difícil de gravar por algum motivo.
0: Nossa! Vários. Eu acho que tiveram várias músicas que foram difíceis de gravar, cada uma pelo seu motivo. Mas pra mim, uma das músicas mais difíceis foi Nananá, que inclusive, até o momento, é uma das músicas que mais despontou desse álbum nas redes sociais. E Nananá, na verdade, era uma música que talvez nem fosse lançada. A gente começou a escrevê-la de brincadeira. Logo no começo, quando a gente começou a produzir o álbum, aí eu fui escrevendo todas as outras músicas. E no final, quando a gente tava finalizando o álbum, essa era uma das únicas músicas que não tinha final. E aí a gente falou, nossa, será que continua? Será que não continua? Será que grava, não grava? E aí eu tava na fila do mercado, Quando veio, começou a virar letra. E aí, enfim, conversei com meu empresário, meu produtor, a gente foi escrevendo todo mundo junto. Eu voltei pro estúdio e consegui terminar de gravar. Mas o processo de gravar essa música foi de quase um ano, assim. E muitas indas e vindas, assim. Será que a gente continua? Será que a gente desiste? E no final, de forma totalmente inesperada, foi a música que a galera mais gostou até hoje. Então, que bom que deu tudo certo.
1: É imprevisível. Sabe um pouquinho o som aí pra gente ouvir? Óbvio. Ah, tá muito bem produzido.
2: Ô, boozers que estão ouvindo, quero fotos e vídeos de vocês cantando e dançando na naná aqui da
1: Isa. A gente vai soltar aqui, tá bom? Tá muito, muito bem produzido. De quem é a produção, Isa?
0: A produção é do Mabê. Mabê, ele é meu produtor desde o início da minha carreira. Ele produziu todas as músicas que eu tenho até hoje. Então é muito gostoso, né, trabalhar com pessoas que acreditam em mim, estão comigo desde o começo e me conhecem muito bem. Eu solto na mão dele a produção e ele faz tudo. Ele é maravilhoso.
2: A Júlia quer saber sobre o prêmio IBEST, ao qual você está concorrendo, top 20 em 3 categorias. Tem isso também, Isa?
0: Tem isso. É, também graças aos fãs. O IBEST é um dos maiores prêmios hoje do Brasil, reúne uma galera da internet e eles têm algumas categorias de melhor fã-clube, melhor cantor. E aí a galera me colocou no top 20 dessas 3 categorias, então tô indo pra final. É muito gratificante ver esse trabalho sendo reconhecido, assim. Então fiquei muito feliz e tô muito ansiosa. Quem sabe a gente leva um troféu pra casa.
1: Aí galera, todo mundo votando, a Isabela Arce. Queria saber se a Isa vai tocar em Curitiba. Sim, nesse sabadão, lá no Teatro Fernando Montenegro. Tá, respondi.
0: Sim, estarei com a CCP Tour no Teatro Fernando Montenegro em Curitiba. É sempre muito gostoso estar em Curitiba. Meu terceiro ano fazendo show aí. Inclusive, meninos, vocês estão convidadíssimos. Vou amar receber vocês lá.
1: Será um prazer.
0: E pra galera aí que tá ouvindo, venham conhecer uma artista nova, uma artista do Sul também. O link dos ingressos tá na bio do meu Instagram e eu vou receber vocês com muito amor e muito carinho.
2: E pedidos atendidos aqui, ó. O pessoal dançando ao som de naná. Vamos ver quem que mandou? Uhum. Solta lá, Alan.
1: Já temos? Ó, cadê o áudio?
2: Aí.
1: A galera é rápida, né?
2: Gente,
1: super produzido já. Que legal. Muito legal.
2: Olha, que legal, foi um fenômeno mesmo, foi uma das entrevistas mais interessantes que a gente já fez aqui, com essa resposta imediata dos fãs, né? Tão legal fazer assim, né?
1: A Jolie falou o seguinte, Bela, né, meu pai de 46 anos gosta das suas músicas. Aí, ó. Viu só?
0: Tá cheio. Que legal.
1: Muito legal também.
0: Isso é uma coisa que às vezes acontece muito, assim, nos shows também, que é a galera vai com os pais pra acompanhar. E no final, quando os pais sentem que é uma vibe rock and roll, eles saem tipo, ai, eu gostei também. Aí eu fico, yes!
1: Não, é uma vibe bem rock and roll, tá muito legal.
2: A Giovanna Vac pergunta pra Isa se ela pode sonhar com uma versão física do álbum. Quem sabe um LP?
1: Um vinil? Tem vontade?
0: Ai, eu quero muito, pelo amor de Deus. Eu acho que não tem álbum no mundo que faça mais sentido ter uma versão física do que um álbum anos 80, inspirado nessa vibe. É uma coisa que eu quero demais. Eu tô assim, estou tentando. Não posso prometer nada ainda, mas eu acredito que vai dar tudo certo.
2: Beto, eu tenho que ler a mensagem da Isabela, porque ela mandou 92.
1: Tem 154 mensagens aqui agora.
2: Isso. Fala pra Isa mandar um beijo pra mim. Isabela, eu tenho o mesmo nome dela. Por favor, por favor, por favor, por favor, por favor, por favor, por favor, por favor, por favor, por favor, por favor. Foi isso.
0: Que fofa! Isa, minha xará, um beijo pra você. Muito obrigada por estar aqui e fazer parte do nosso, da nossa família Boozer.
1: E aqui tem legal também, porque tem a galera nossos ouvintes aqui de todo dia chegando também, falando assim, a Ângela falou o seguinte, que energia maravilhosa dessa guria, sucesso, Isa Buzzi. Mandou mensagem.
0: Ah, obrigada, Ângela!
1: E o Luiz Fernando, aqui do Alto da 15, falou, acompanhando o papo de hoje com a Isa, que tem o dom da comunicação e transmite uma excelente energia. Um abraço, viu? Mandou mensagem também.
0: Nossa, que querido, muito obrigada!
2: Maravilha. Isa Buzzi, então, showzão neste sábado, dia 1º de agosto, abertura da casa às 18 horas, show às 19. início da turnê, Clube dos Corações, partidos, ingressos pela plataforma Meaple, tá bom? Ou na bilheteria do teatro, de segunda a sábado, do meio-dia até às 5 da tarde. Pelo que eu vi aqui, vai faltar lugar.
1: Vai faltar lugar. Vai ter que fazer sessão extra. Se prepara, Isa. Se prepara.
2: Isa, legal demais. Prazer em conhecê-la. Muito mais sucesso pra você. Agradeço os seus fã-clubes também. É. E a gente vai agradecer especialmente a eles, né? Que fizeram essa entrevista junto com a gente. E fique ligadinho, pessoal. Vocês são marinheiros de primeira viagem. Todos os dias esse programa aqui ao vivo, a partir do meio-dia, com entrevistas diversas com artistas aí que estão despontando também, né?
1: Exatamente. Isa, obrigado, querida. Foi maravilhoso. Sucesso pra você.
0: Obrigada, gente.
1: Demais, viu? Tô na torcida aqui pra que a sua carreira só cresça, só decole.
0: Muito obrigada, gente. Foi um prazer estar aqui. Obrigada pelo convite. Muito especial poder contar um pouco mais do meu trabalho pra vocês, pros ouvintes de vocês. Obrigada pelo carinho dos meus fãs, mas principalmente obrigada pelo carinho de quem não me conhecia e passou a conhecer com tanto carinho. Espero vocês, então, nesse final de semana no Teatro Fernanda Montenegro, viu?
2: Tá. Um beijo. Bom. Isa, a última aqui, senão também eu tenho medo de deixar as pessoas assim, sabe, sofrendo. É uma pergunta mais pessoal, ela pode responder ou não. É, ela ainda está namorando o moço que ela disse que estava namorando?
0: Não, gente, acabou. Clube dos Corações partidos, né?
2: Não é? Tá respondido.
0: Infelizmente... Foi partido, né? É um álbum que tem verdade, né? Ele tem história. Isso. Então, infelizmente não, mas rendeu um belo álbum pra vocês, vai.
1: É, coisa boa. A música brasileira é repleta dessas coisas. Boa. O Otto, por exemplo, a gente pode lembrar, quando a Alessandra Negrini partiu o coração dele, rendeu um dos melhores álbuns também da música brasileira.
2: A história. Isa, um beijo, valeu demais, parabéns, tá?
0: Um beijo.
2: Bom show, sabadão.
0: Obrigada, gente.
1: Beijo.
0: Tchau, tchau.
1: Grande show. Rapaz. Olha, gente, não demos conta, juro.
2: Não, não dá.
1: É, ainda tem dezenas de mensagens não lidas.
2: Centenas,
1: eu digo. E de galera... Não, digo de pessoas, sim, né? E de algumas que a gente já leu e já vem mais mensagem. A gente, assim... É, fizemos o nosso melhor possível pra atender todo mundo, tá?
2: Foi um fenômeno isso, hein?
1: É, e que legal, assim, parabéns pra Isa. Que trabalho. Até vou pedir depois pro Álvaro, já solta mais um sobe som aí pra que a galera que tá acompanhando aí conhecer o trabalho dela. Tá muito bem produzido.
2: Essa
1: muito.
2: É direitos autorais? Não.
1: Qual não? Que é essa aí? Manda pra gente, Álvaro.
2: Tá. Deve ser do
1: tá
2: álbum,
1: super,
2: né?
1: Super, super bem produzido bem mesmo. E tem esse que meio. Esse rock.
2: Meio pitch, né? Mais ou menos.
1: É, assim, me lembra. Eu falei a Avril Lavigne, me lembra um pouco. Pink, sabe?
2: Pink,
1: é, não é? Uma coisa meio assim. Ah, um pouquinho de No Doubt, mais jovem.
2: Bem legal. Agora, essa onda dos fãs aqui, eu realmente fiquei impressionado. Vocês fizeram o programa junto com a gente.
1: É lógico que o velho Beto aqui tá usando as referências dele, né? Os fãs
2: que
1: da.
2: Que é Pink?
1: Os
2: que
1: fãs
2: que é
1: da Isa devem estar falando assim: do que você tá falando, seu maluco?
2: Que é isso? Muito bem. Beto Pacheco, intervalinho ao som de Isa. Daí a gente
1: vamos
2: volta
1: lá.
2: Com as boas da semana.
1: É isso aí.
2: E muito mais notícias. Você que chegou agora ao papo, talvez ouvindo pela primeira vez, especialmente os fãs da Isa, fiquem por aí, tá? E lembrando, todos os dias, segunda a sexta, a gente se encontra nesse mesmo bate-horário pra aqui. Isso intervalo aí. Rapidão, a gente volta já com muito mais.
1: Já.

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0: Muito bem, a gente tá de volta com o papo nessa super segunda-feira, começando demais essa semana, hein, com o recorde de mensagens aqui da Isa, showzão sábado, e agora chegou o nosso momento das boas da semana. Será que o Pantero está com o coração partido também, na carinha dele? Vamos descobrir isso com Beto Pacheco.
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2: Aqui estou eu, Cristiano Castilho, para mais umas boas da semana. E belo cenário, hein, Alan Martins? Não dá pra voltar ali naquele ali? Eu queria entrar no coraçãozinho com o Pantero. Ficar eu e Panterinha aqui, ó. Pra mostrar que nós não temos... Olha aí, oh, que fofolete. Oh. Você que tá na rádio tá perdendo esse momento. Eu e Pantero, no Clube dos Corações Partidos. Não estamos com os corações partidos, porque estamos compartilhando o nosso coração.
0: Uah.
2: Ai, que bonito, né? Muito bem, vamos lá. As boas da semana, começando com Eagle Eye Cherry nessa terça-feira. Sim. No Fan Stage, Cristiano Castilho.
0: Fan Stage.
2: Cantor, compositor e músico sueco-americano, o Eagle Eye Cherry ficou famoso mundialmente pelo sucesso. Lembra lá em 1998? Save Tonight. Enfim.
0: Fight the break of dawn, come tonight.
2: Filho do renomado trompetista de jazz Don Cherry e meio-irmão, né, da também cantora Nene Cherry. O show teve seu local alterado, você sabe, né? Na semana passada, indo agora para o Fan Stage ali, no bairro Batel. Já foi?
0: Não conheço.
2: Você conhece?
0: Não conheço. Fan Stage.
2: Deixa Novidade. Eu ver a carinha aqui. Então é o seguinte, se liga aí, acessar o site Bilheteria Digital para ingresso, abertura dos portões, o Igor e Charlie, às 7 da noite, e o show começa às 22 horas. Na quinta-feira, dia 30... Outro show aí no Teatro Fernanda Montenegro, né? A gente tava falando do show da Isa, Buzi. O Cícero se apresenta por lá, comemorando 15 anos do lançamento do seu primeiro álbum, Canções de Apartamento.
0: É lindão, hein? Você... Opa. Mickey. Acho que o Mickey falhou aí. Eita. Ah, tivemos um probleminha técnico com a bateria. Faz aqui, Beto Pacheco. Canções de Apartamento.
2: Virei pra cá.
0: Com Cícero na quinta-feira. Né?
2: Quinta-feira, Canções de Apartamento, comemorando 15 anos. O show vai tocar o álbum na íntegra, Cristiano Castilho.
0: Muito bonito esse disco.
2: É?
0: Gosto bastante, viu? Tempo de Pipa, Vagalumes Cegos, é bem legal mesmo.
2: Então começa às 8h30, ingressos pelo Disque Ingressos. Na sexta-feira, dia 31 de julho, na Casa da Rosa, no Teatro SESI SIC. Na Casa da Rosa é um espetáculo infantil criado pela Companhia das Rosas. É uma boa pedida aí para quem tem a criançada aí, levar a criançada, que tá aí no final do recesso escolar. Aliás, tá mais tranquilo ir embora para casa, né?
0: Tá.
2: Um de tarde, não tem tanto trânsito, enfim. Vamos voltar àquela loucura. O show começa às 7h30 da noite, com ingressos sendo 1 quilo de alimento não perecível. Ou seja, leva 1 quilinho de alimento, tá beleza. E no sabadão, para fechar, tem o Guri da Farmácia.
0: Maguri?
2: Maguri. Na The House Curitiba.
0: Descontrolado.
2: A casa de shows recebe o Diego Capello, Guri da Farmácia, que apresenta o seu show de stand-up descontrolado, contando vivências, histórias de alguém que sabe como pode ser loucura trabalhar em uma farmácia. Que loucura pode ser trabalhar? Deve ter hipocondríacos, por exemplo, lidar com hipocondríacos é um problema.
0: Pedidos,
2: né? Tendo aquele azulzinho, sabe que a galera fica meio envergonhada, tipo assim... O Wallace, não foi você que já trabalhou em farmácia, né? É loucura?
0: Aí, Alan,
2: o Wallace já trabalhou em farmácia. Passa o microfone ali pro Alan. Conte umas histórias de farmácia pra gente.
3: Não posso falar, não.
2: Ingressos pelo site Simpla. É isso.
0: Muito bem. Posso só fechar com mais uma aqui? Foi anunciado hoje, Beto Pacheco. Johnny Marr, guitarrista dos Smiths, confirmou o show do Brasil. Está de volta ao país depois de 11 anos, tá? Inclusive, vi a última apresentação lá no Lollapalooza, que ele tocou. Um cara muito criativo na mente por trás de algumas canções dos Smiths aí. Show no dia 24 de novembro, tá? Apresenta seu álbum The Age of Everything. E, claro, muitas canções e hinos aí dos Smiths. Ingresso pelo site Meaple também, 24 de novembro, no Tokyo Marine Hall, em São Paulo.
2: Muito que bem. E não para de chegar mensagem para Isa Buzzi. Amamos você, Isa. Eu amo a Isa. Amamos a Isa. Aqui todo mundo mandando mensagem, pedindo para tocar Amor Fatal, pedindo para ela cantar. Enfim, para quem chegou agora, sintonizou aí em 97.1 FM ou ligou a TV, ou entrou no nosso link lá no comunicacau.br.gov.br. A gente entrevistou a Isa Buzzi, que faz show aqui no Sabadão, no Fernando da Montenegro, e mandou muitas mensagens dos seus fãs aqui. Então foi muito legal.
0: A gente vai entrevistar ela uma vez por semana.
2: Isso,
0: tá? Então todo dia vocês liguem, fiquem ligados. Pode ser ela. E pode não ser. Então todos os dias vocês estejam com a gente.
2: Quando acabou, todo mundo assim... Não, eu sou a Júlia, eu amo você, me nota.
0: Me nota teve muito. Moço, me nota. Me nota.
2: Muito bom.
0: Escute.
2: Diga.
0: É, Flip 2026 acabou ontem. Acabou. Recorde de público. Estão falando até em mudar de local, porque teve até confusão, né? Muita gente. A cidade é pequena, né? 24ª edição do evento chegou ao fim de ontem. 40 mil participantes. O maior público da história do festival. E aí tem a lista dos livros mais vendidos. Sabe, tem as editoras lá, né? Eles fazem um levantamento depois. Décimo lugar. A Pediatra, romance da Andrea Del Fuego, grande escritora. Nono lugar, o ensaio A Paixão pela Mentira, do Paulo Schiller. Os Enigmas Singulares, antologia poética de José Tolentino Mendonça, oitavo lugar. Bom Dia Inverno, de Tamara Klink, em sétimo.
2: Filha do Amir?
0: Filha do Amir, exatamente. Ela viajou sozinha, né? Para o Ártico, se eu não me engano, e narrou isso em livro.
2: E eles moram ali, né? Eles têm uma casa em Paraty.
0: No Ártico?
2: No Ártico seria ótimo. Não, lá é eles o super-homem.
0: Em Paraty. Não.
2: Em Paraty.
0: O podcast dela é muito legal, cara. Sexto lugar, o boxeador polonês, o Eduardo Ralfon. Em quinto e em quarto estiveram, respectivamente, Malara, de Carmen Stephan, e Pela Mão do Povo. Olha que interessante. Voto e Democracia no Brasil, da ministra do STF, Carmen Lúcia. O pódio, hein? Os Imortais, de Pauline Torch. Tá dando o que falar esse livro aí. Recordista de vendas, que é fantástico. Amar é Inadiável, de Socorro Racioli. E O Século dos Imbecis, o livro de celebração de 30 anos de carreira de Walter Ugumães, escritor português. Primeiro lugar, ele que não esteve na Felipe neste ano, mas o seu livro foi o mais vendido.
2: Mas onde ele estará?
0: No Festival da Palavra, aqui em Curitiba.
2: Em Curitiba estará.
0: E muito, talvez, quem sabe, no papo aqui também.
2: Rapaz, já pensou se a gente entrevistar o Walter Ugumães?
0: Nem vocabulário.
2: Vai ser aquela entrevista. Tem umas entrevistas aqui, não vou contar quais, gente, mas que às vezes eu fico assim na minha cabeça: não fale bobagem. Não fale bobagem, Beto, não fale bobagem. Ah, muito legal.
0: O Safatli foi assim.
2: Foi. O Safatli, ele tava do meu lado e falou assim: não fale bobagem, não fale.
0: Comporta.
2: Muito bom. Ó, mais uma galera que consegue chegando mensagem aqui dos fãs da nossa querida Isa Buzzi. Valeu a Sophie, mandando mensagens aqui também. Nossa, gente, muita mensagem, que demais.
0: Salva o número desse WhatsApp e venha todos os dias acompanhar a gente.
2: Isso. Tá bom? Quem voltar amanhã, a gente manda mensagem direto pra isso.
0: Duvido que você me note a mensagem. Notamos.
2: A gente nota todo Anitta, mundo. A gente notamos. É legal.
0: Falamos de você, Anitta.
2: Sim, só que a gente tem que administrar o tempo.
0: Aliás, Anitta e o vídeo da Anitta, hein? O filme de meia hora, pois que eu não ainda vi. Não vi.
2: Eu não vi, mas disse que tá dando o que falar, né?
0: Rapaz, ela anuncia meio que a aposentadoria, porque isso não vai fazer mais shows e tal, né? Então, aos 30 e poucos anos, curioso. Precisa assistir ainda pra...
2: Ó, aproveitando, temos um tempinho?
0: Sim.
2: Deixa eu ver. Temos. Terminei de assistir a série da Globoplay, original da Globoplay, Andar na Pedra, que conta a história da banda Raimundos.
0: Que legal.
2: Com entrevistas com eles e tal, 5 episódios. Cara, surpreendentemente, assim, não surpreendentemente bom, não. O que é muito boa série, documental. Mas, assim, o diretor arrancou os depoimentos de todos eles e ninguém se furtou a falar de nada. Contam toda a história das tretas.
0: Bastidores, tudo.
2: Tudo. Pela primeira vez eu vi o Rodolfo falar abertamente dos motivos da saída dele, mas não só dos motivos, o que aconteceu para chegar lá. Ele vai fazendo um relato longo, assim, não foi uma coisa assim, acordei, virei, né, um religioso, e não, tem toda uma história por trás. Me parece um cara que tá com uma cabeça...
0: Ele fundou a Bola de Neve?
2: Não, nada a ver com isso. Mas assim, é muito interessante ver que ele é um cara que não renega este passado. Ele só diz, não é mais meu. Mas assim, ele fala sobre tudo, sobre todas as histórias, o que aconteceu, como era, como foi. Digão, mostram-se pessoas muito frágeis, assim, com muitos traumas, todos eles.
0: Humaniza bem, então.
2: Humaniza muito. Assim. É muito interessante o papel do Fred na banda, que ele era o cara meio deslocado, que entrou depois. Tem um momento, eu não vou contar aqui, mas tem um momento que ele causa uma ruptura. Depois da ruptura, eles estavam tentando resolver as coisas. Não ia voltar a banda, mas ia se acalmar. E ele dá uma entrevista terrível, e aí o Rodolfo fica pé da vida, volta e acaba com o acordo. Cara, é bem interessante.
0: O Rodolfo vira o Rodox, né? Em carreira solo.
2: Ele vira, né? O Rodox. Só que o Rodox é outra história muito boa, né? Porque o Rodox era uma banda formada pelo Rodolfo, recém-convertido, né? Um religioso. Um ateu. Uhum. E uns outros malucos. Ninguém tava na vibe dele. Aí uma hora ele fala assim: eu não tô conseguindo converter vocês, vou converter o público. Ele acaba acabando.
0: Ó, a Thaís aqui, ó. Olá, queridos. Uhum. Também assisti a série dos Raimundos. Achei o máximo. Era super fã deles. E o Colucci. Raimundos foi muito bom. Vou assistir. Já vi várias entrevistas a respeito.
2: Legal? É bem legal.
0: Também vou colocar na minha listinha
2: tá
0: aqui.
2: Tá bem legal.
0: E segue as mensagens mandando pergunta pra Isa aqui. Acabou já.
2: A Bárbara pediu pra confirmar. Pô, fale com o Walter.
0: O Valtinho?
2: Ela pediu aqui. Falem com seu amigo imortal pra trazer o Walter. Nós temos um amigo imortal. Nós temos dois, né?
0: Vou confidenciar aqui. Eu tenho um e-mail do Valtinho. Aí mandei um e-mail super caprichado. Fiquei meia hora pensando em como eu escreveria. E ele não respondeu ainda, tá? Mas a gente tá tentando por aqui. O e-mail do Walter Guzmán, queridão, grande escritor. Ó, por falar nisso, confirmada. Breaking news. Notícia de agora, Beto Pacheco. Que nos interessa muito. Zélia Duncan na quinta-feira, tá?
2: Confirmadíssima.
0: Legal. Ela que lança um álbum novo, tá? Muito bonito. Grande cantora e compositora, uma história belíssima.
2: Acho que é a nossa primeira entrevista com ela.
0: Né? O álbum se chama Agudo Grave.
2: O que veio?
0: Essa não é a Zélia Duncan.
2: Não, essa é a Isa.
0: Ah, essa é a Isa.
3: Vinheta de Breaking News.
0: Essa nova. Breaking News.
2: Ninguém avisa, rapaz. Pô, pega isso.
3: Nem eu sabia.
2: Antena que pegou alguma rádio da região. Misturou tudo.
0: Muito bem. Se caminhando para o fim, vamos ver se tem mais alguma coisa da agenda que vale a falar dessa semana, Beto Pacheco.
2: Thaís, deixa eu ver aqui.
0: Para na Sessions de sexta.
2: Quem que vem?
0: Eugênio Fim.
2: Ah, grande Eugênio Fim. Acompanhado daquela turma?
0: Provavelmente.
2: Tinha o Salmaso, Milha Vaca.
0: E o Salmaso.
2: É, legal, hein?
0: Um duplo.
2: Imperdível, então, galera. Aí.
0: Zélia Duca, então. E na quarta-feira, o filme do Pedro Giongo, Lista de Desejos para Esperaruí, também tá um barato, tá? E amanhã, Mago Zanata e Fagner Zadra. E o Palhaço Alípio também, fazendo das suas.
2: Voltando também. O Palhaço Alípio veio aqui um dia desse, fez isso.
0: E hoje começamos muito bem com a Isa, hein? Que fenômeno.
2: Muito bem. Grande semana, preparando aí o caminho, né? Cimentando a estrada rumo ao episódio 1000.
0: Aguarde.
2: Falta pouco, hein, gente?
0: Vamos nessa, Beto Pacheco.
2: Vamos nessa.
0: Até amanhã, então. Apita o jogo. Aliás, nem falamos do Coritiba.
2: Pois é.
0: E o Atlético.
2: Ganhou? O que aconteceu?
0: Não vi. O Atlético venceu, rapaz. Aquele time do Inter... vai ser rebaixado. Muito
2: ruim.
0: 2-0. E o Coxa empatou com o Red Bull de asas.
3: Zero asas para todos.
2: Zero asas. Todo mundo ficou no chão. Ninguém decolou.
0: Tá bom. E o Paraná Clube,
2: como é que tá?
0: Ah, tava cheio lá a sede.
2: É?
0: É verdade. Tá bombado.
2: E o Combate Barreirinha? Quantas anos? E o Vila Fani?
0: Ai, a pipoca.
2: Os Faníticos.
0: Os Faníticos.
2: Tem os Faníticos. Tem a torcida Os Faníticos. Não tem? Você não manja de... O Álvaro não manja de esporte amador?
3: Esporte amador não é comigo.
2: E o Boca Juniors?
3: Só profissional.
2: Como é que tá o Boca?
3: Boca, mais ou menos.
2: E a Racing?
3: Eu sei Racing,
2: cara. Racing, muito sim. Grande.
0: Algo que eu nunca mais vou esquecer, é o primeiro clube fundado aqui no Paraná, né? E nós erramos o nosso joguinho.
2: Eu ainda acho que temos que pedir uma revisão
0: que
2: daquele...
0: Que é o Internacional.
2: Revisão daquele... Não,
3: mas tá
2: programa.
3: Errado isso aí.
0: Por quê,
3: Mitor? O clube é o Coritiba, não tem nada a ver isso aí.
0: Não,
3: Internacional.
0: Olha aí, tô falando.
3: Eu pedi o VAR.
0: Vamos ver.
2: Devia ter pedido.
3: Tudo bem, deixa pra lá.
0: Vamos nessa, valeu demais a quem participou. Se ainda tem os buzzers aqui, gente, fica com a gente, tá? Ouvindo também a melhor programação da sua rádio 97.1 FM. Paz, saúde e bom senso. Abraço, Beto Pacheco.
2: Abraço, galera. Tchau. Beijo, tchau, se cuida.
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9: Você gosta de curtir história, arte ou cultura? 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
11: Uma ótima tarde para você ligado em 97.1. A partir de agora sou eu, Manzano, te fazendo companhia. Sua rádio, seu estilo, e é claro que você pode continuar participando com a gente, mandando a sua, o seu boa tarde aqui na Educativa no 3331-756. Esse é o nosso WhatsApp. Já salva aí, DDD 41-3331-7516. Manda mensagem com o seu nome, com o seu bairro, a sua cidade, pede sua música, participa! Muita informação para você nessa tarde aqui de segunda-feira. Tem a nossa agenda cultural com dicas de cinema, de teatro e muito mais. E o principal, como sempre, é você ligado com a gente. Já começamos com Naozete.

0: Educativa, meninas do Brasil. Agora 1h14, uma ótima tarde para você.
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0: 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Still with a Kiss, som de Jason Donovan, na programação aqui da Educativa. Daqui a pouco tá chegando pra você Sandra de Sá, Paulo Ricardo e muito mais. Educativa 1:28.
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3: Quem nasce na Índia é hindu, com H, ou indiano, sem H. Tanto faz. A razão disso na divergência é que hindu, com H, vem do sânscrito e indiano vem do latim. Entendeu? Você conhece a expressão irmãos colaços? É o mesmo que irmãos de leite, ou seja, crianças amamentadas pela mesma mulher, embora filhas de mães diferentes. Exemplo, o irmão colaço de Pedro é Paulo.
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0: 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Trazendo muito mais músicas para sua segunda-feira. Educativa. Agora tem Criolo Chocolate.

0: Educativa com Paulo Ricardo, exagerado. Agora 1h42 e a curitibana Marcela Kozinski, de 26 anos, é a nova Miss Universo Brasil. Representando a Ilha do Mel, ela conquistou o título na final realizada no último sábado, superando outras 31 candidatas. Marcela já havia sido eleita Miss Universo Paraná em 2021 e agora vai representar o Brasil no Miss Universo em novembro, na cidade de San Juan, em Porto Rico. A disputa mundial deve reunir mais de 100 candidatas. E você continua participando com a gente aqui na Educativa no 3331-756. Para você que é de fora, DDD41. E já vou aproveitar para mandar um beijo e um abraço para Maria Laura. Tá ligadinha com a gente, Maria Laura. Muito obrigado pelo carinho da sua audiência, viu? E quem mais tá aqui, ó, mandou recadinho aqui, deixa eu ver. É a Mimi. A Mimi, que mora em Portugal, também mandou recadinho, tá ouvindo aqui a Rádio Educativa pela Rádio Online, ou nosso aplicativo, né? Muito obrigado. Quer mandar seu recado também, seu boa tarde, pedir uma música? Manda aqui, DDD 41-3331-7516.
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0: Trazendo Ana Canhas.

0: Educativa, a sua rádio, seu momento com o som do Skank. Te ver. Agora 1h58, tá na hora de atualizar as informações desta segunda-feira.
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0: E uma obra para a instalação de uma linha de transmissão de energia entre Paraná e São Paulo acabou revelando um verdadeiro tesouro pré-histórico. Durante as escavações, pesquisadores resgataram 2.655 fósseis de animais e plantas que viveram na região muito antes dos dinossauros, entre 270 e 390 milhões de anos atrás. Entre as descobertas estão trilobitas, que são pequenos animais marinhos, além de peixes, moluscos e plantas fossilizadas. E agora o material será analisado por pesquisadores da Universidade Estadual de Ponta Grossa, que não descartam a descoberta de novas espécies. E a Universidade Estadual do Paraná, a Unespar, vai oferecer o curso de Medicina no campus de Paranavaí a partir do ano que vem. O vestibular já está em andamento e serão abertas 40 vagas na primeira turma. A graduação amplia a oferta de formação médica no interior do estado e deve atender estudantes de toda a região noroeste do Paraná. Os candidatos podem consultar, aliás, o cronograma e as informações sobre o processo seletivo no site da Unespar. Mais informações a qualquer momento para você aqui nos 97.1.
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0: Educativa 1h59, boa tarde.
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0: 97.1, aqui é o Manzano te fazendo companhia nessa tarde de segunda-feira.
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0: Educativa, tocando o som de Vanderlei, esperando aviões. Agora 2h12. Vamos falar sobre a Rosa do Povo, anunciando o seu enredo. Maria Bueno, um dos maiores símbolos religiosos e folclóricos de Curitiba, será homenageada no Carnaval de 2027. A escola de samba Rosa do Povo anunciou o enredo Maria Bueno, a Santa Negra do Povo de Curitiba, e que vai contar a história da personagem a partir da religiosidade popular, da ancestralidade afro-indígena e da formação da identidade cultural da cidade. A Rosa do Povo disputa pela primeira vez o grupo especial, depois de conquistar o título do grupo de acesso neste ano, com menos de um ano de fundação.
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0: Trazendo Pedro Mariano.

0: Educativa com o som da Cássia Eller de 1994 e 70. Agora 2:30, na sequência vem chegando muito mais sucessos pra você. Daqui a pouquinho tem o som do Barão Vermelho, tem também Luiz Melodia e tem novidade chegando aqui na programação. Educativa, 2:30, boa tarde.
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0: Uma ótima tarde para você ligado em 97.1.
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0: Trazendo agora a novidade.
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0: A música Abricó de Macaco, composta por João Bosco e Francisco Bosco em 2020, é a faixa de abertura do álbum Horda, que, aliás, Horda, lançado por João Bosco em 2026, em parceria com a orquestra alemã NDR Big Band. A gravação traz novos arranjos de metais que dão um sopro de vida ao som do artista. Então você confere agora a música de 2020, mas com arranjos novos. Abricó de Macaco, João Bosco, na Educativa.

0: Chico Chico da Educativa, menino bonito. Agora 2h45, chegando informação para você. Morreu no último sábado, aos 63 anos de idade, o compositor, músico e diretor teatral Adriano Sátiro Bittencourt. Natural de Marialva, no norte do Paraná, ele construiu uma carreira de quase 5 décadas com mais de 1.200 composições, entre músicas, trilhas sonoras e obras para teatro e cinema. Ao longo da trajetória, trabalhou com artistas como Belchior, Arrigo Barnabé e Carlos Careca. Também atuou como educador e ministrou oficinas de música e teatro. O sepultamento foi realizado neste domingo em São José dos Pinhais.
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0: Luiz Melodia.

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0: Negativa e o som da banda Melim, Si. 2h59, está na hora da informação aqui na Educativa.
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0: E foi publicada no Diário Oficial da União a lei que autoriza mulheres com mais de 18 anos a comprar, portar e usar sprays de defesa pessoal à base de extratos vegetais, como o spray de pimenta. A lei determina que o spray só pode ser usado em situações de agressão ou ameaça iminente, de forma proporcional e apenas até que o risco seja neutralizado. As regras completas sobre a nova legislação estão disponíveis no portal do Senado Federal. E começaram hoje as inscrições para o processo seletivo simplificado, que vai contratar temporariamente professores e pedagogos para a rede estadual de ensino do Paraná. Os interessados têm até o dia 24 de agosto para se inscrever. E o processo seletivo terá prova objetiva, prova prática, avaliação de títulos e análise da experiência profissional. O resultado final está previsto para o dia 27 de novembro e as inscrições devem ser feitas pelo sistema PSS e pelo portal do Núcleo de Concursos da Universidade Federal do Paraná. Mais informações a qualquer momento aqui nos 97.1.
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0: Educativa 3 e 1, boa tarde.
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0: Você continua ligado em 97.1, curtindo o melhor da música, comigo Manzano na sua companhia.
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0: Sua rádio, seu momento, trazendo Nath Roots.

0: Educativa, Cowboy Fora da Lei com Raul Seixas. Agora 3h13, e quem gosta de literatura já pode colocar na agenda, entre os dias 5 e 9 de agosto, o Festival da Palavra de Curitiba. Ele promove uma série de minicursos gratuitos na Academia Paranaense de Letras, no Palácio Belvedere, no São Francisco. A programação reúne nomes como Paulo Venturelli, Fernando Severo, João Almico, também a Fátima Ortiz, Marta de Moraes e Márcio Renato dos Santos, com atividades sobre literatura infantil, cinema, escrita, contação de histórias e também Machado de Assis. Durante o festival, o público também poderá visitar a exposição Guarás na Paisagem Paranaense, do escritor e aquarelista Dante Mendonça. A programação completa é gratuita e você pode conferir no site Festival da Palavra .curitiba.pr.gov.br. Deixa eu aproveitar para mandar um abraço para a galera que está participando com a gente aqui no nosso WhatsApp. Manda seu recado também para o 3331756. Não esquece de falar o seu nome, de mandar a sua cidade também ou o bairro que você está ouvindo. Manda aqui seu recadinho, 3331756, para você que é de fora, DDD41. Marina Azevedo mandando um recadinho para a gente, falando sobre a Isa. A Isa Buzzi, que teve aqui na Educativa, no papo com o Beto Pacheco, com o Cris Castilho, trocando a maior ideia, e a garotada toda, o pessoal tá mandando um recadinho aqui pra Isa ainda. A Taila também, final do fone 5352. Também a Rafaela Tomás tá ligadinha com a gente, manda um recado super gracinha aqui, fofinha. Ó, a Gabizinha também tá ligada, manda um recadinho aqui pra gente. Continua mandando, participa. Lembrando também que aqui a Educativa logo logo vai tocar a música da Isa Buzzi, atendendo a vários pedidos. Então, continua participando, 3331-7516.
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0: Trazendo Nando Reis.

0: Educativa, tocando Guilherme Arantes, Lance Legal de 1982, para você matar saudades aqui na programação da Educativa. Daqui a pouquinho para você tá chegando o som do Jota Quest, tem o Ira, Banda Ira, James Blunt e muito mais. Educativa 3:30.
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0: Tarde gostosa em Curitiba. Estamos com 25 graus agora.
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0: Tempo bom para curtir muita música boa na Educativa. Chegando o Jota Quest.

0: Educativa de 2004, som de James Blunt, You're Beautiful.
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0: Tá na hora da música do Paraná rolar aqui na programação da Educativa. Destaque de hoje é a banda Anacrônica, a banda de pop rock e indie rock de Curitiba, criada em 2005. O grupo tem Sandra Piola nos vocais, Bruno Esguissardi na guitarra e na voz, Marcelinho França no baixo e Marcelo Bezerra na bateria. Eles misturam rock, pop e batidas dançantes. E é o som que você confere agora aqui no Paraná Sessions Educativa. Anacrônica, O Que Será?

Educativa, sua rádio, seu momento, Jorge Versilo com Filó Machado Arco-Íris. Agora 3h54, fechando minha participação nessa tarde aqui de segunda-feira, mas a Regininha tá chegando, trazendo muita música pra você aqui nos 97.1. Fecho com Patufu, canção pra você viver mais. Uma ótima tarde pra você.

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5: Olá, boa tarde. Regininha chegando por aqui, trazendo mais músicas para sua tarde de segunda-feira. Educativa. 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Seja bem-vindo, bem-vinda. Você vai junto comigo até as 7 horas da noite com muita informação, notas culturais. Logo mais às 18 horas, o nosso Clássicos da Educativa com os maiores sucessos do passado para a gente matar a saudade de novo por aqui. Seja bem-vindo no nosso WhatsApp também. Manda sua sugestão. É o 3331-7516. Hoje, segunda-feira, 27 de julho de 2026, agora 4 horas e 3 minutos. Abrindo a minha sequência, tem Zé Cavaleiro. Aumenta o volume, boa tarde.
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Educativa, sua rádio, seu estilo com Roberta Campos, Grande Hotel. Gente, a Xuxa estreou no último sábado a turnê O Último Voo da Nave, em São Paulo, diante de um estádio lotado. O espetáculo reúne sucessos de mais de 4 décadas de carreira, com cenários tecnológicos e a icônica nave da apresentadora sobrevoando o público. Depois da estreia, a turnê segue para Curitiba, onde a apresentação está marcada para o dia 26 de setembro, na Arena da Baixada. Alguns setores já estão esgotados, mas ainda há ingressos à venda pela Eventim. Agora 4h14. E o som de Titãs.

0: Educativa, sua rádio, seu momento, Danny Black, maior. 4h30.
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0: De volta com mais músicas para sua tarde de segunda-feira. Aumenta o som. 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E agora, Alice KM.

Educativa, sua rádio, seu momento com Ed Mota. Que bom voltar! E a Universidade Tecnológica Federal do Paraná, a UTFPR, abriu as inscrições para o preenchimento das vagas remanescentes do segundo semestre. É possível concorrer usando a nota do vestibular UTFPR das últimas edições do Enem ou o histórico escolar. As inscrições seguem até o dia 5 de agosto e cada candidato pode escolher até 2 cursos. As convocações começam em 17 de agosto. A relação de cursos e o edital estão disponíveis no site utfpr.edu.br. E agora tem Erasmo Carlos.

0: Educativa, sua rádio, seu momento, Biquíni e Isabela Brandt.
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0: Pesquisadores do Paraná estão desenvolvendo uma vacina terapêutica contra o câncer do córtex da adrenal. É um tumor raro e agressivo que tem alta incidência entre crianças. O tratamento é produzido a partir de células do próprio sistema imunológico do paciente, treinadas para reconhecer e atacar o tumor. Nos testes realizados em laboratório, os resultados foram considerados promissores. A próxima etapa da pesquisa deve começar na segunda quinzena de setembro, com novos testes para avaliar a eficácia do tratamento. Agora, 5 horas em ponto, mais informações com Edson Tomás. Boa tarde.
2: Boa tarde, Regininha, a todos que nos acompanham aqui na Educativa. O Atlético permanece na terceira colocação no Campeonato Brasileiro. No sábado, mais uma grande vitória do rubro-negro dentro de casa. 2-0 diante do Internacional, gols marcados por Leozinho no primeiro tempo e Kevin Viveiros no segundo tempo. Viveiros que reassumiu a artilharia da competição. Quarta vitória consecutiva do Atlético, que não perde a 6 jogos, que tem o melhor mando de campo, é o melhor mandante do Campeonato Brasileiro, tem a terceira melhor defesa da competição e está atrás apenas do líder Palmeiras e do segundo colocado Flamengo. No jogo contra o Inter, no sábado, para mais de 27 mil torcedores, jogo um pouquinho equilibrado no início, mas o Atlético com as melhores oportunidades no primeiro e no segundo tempo, e o resultado acabou sendo justo, 2-0. Agora, o Atlético volta a jogar na próxima quinta-feira, enfrenta o Corinthians em São Paulo. Ontem, em Bragança Paulista, o Coritiba empatou em 0-0 com o Bragantino, interrompendo uma sequência de 2 derrotas consecutivas. O Coritiba teve mais posse de bola no primeiro tempo, mas foi muito pressionado no segundo tempo, sem muitas oportunidades. O resultado acabou sendo justo e o Coritiba permanece neste momento no meio da tabela de classificação, agora com 27 pontos. A próxima partida do Coritiba, também quinta-feira, 21h30, o Coritiba joga contra o Cruzeiro no Couto Pereira. Edson Tomás, Esportes Educativa.
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0: Cinco e dois.
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0: Muito boa tarde por aqui, Regininha, ao vivo, até as 7 horas da noite. Ótima segunda-feira.
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0: Simples assim.
1: Educativa, sua rádio, seu momento com Lenine Simples Assim. Agora 5h16 e a semana começa com tempo firme em Curitiba e região metropolitana e, segundo o CIMEPAR, até amanhã o sol predomina sem previsão de chuva, com manhãs frias e tardes agradáveis. A mudança chega na quarta-feira, quando uma frente fria provoca chuva, ventos fortes e rajadas que podem se aproximar dos 70 km por hora. Depois da instabilidade, a quinta e a sexta-feira voltam a ter tempo seco e temperaturas mais amenas. 5h17, boa tarde.

0: Educativa, sua rádio, seu momento com Cazuza. Codinome Beija-Flor. 5h31.
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4: Conheça o Museu da Fotografia de Curitiba, o primeiro do gênero no Brasil e o segundo da América Latina. Lá você pode conhecer um acervo com cerca de 1.500 fotografias assinadas por grandes nomes da fotografia brasileira, como Sebastião Salgado, Cláudia Andujar, João Urban, Luiz Braga, Walter Firmo, Germán Lorca, entre outros. O Museu da Fotografia também mantém um calendário anual de exposições com obras do acervo, além de abrigar mostras de fotógrafos brasileiros e estrangeiros. O Museu da Fotografia fica na Rua Presidente Carlos Cavalcante, número 533, dentro do Solar do Barão, no centro de Curitiba. Visite o Museu da Fotografia. 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
0: De volta com mais músicas, uma ótima segunda-feira para você. 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
0: E lançada em julho de 2026, a versão de Os Amantes, gravada por Chico César, resgata um dos grandes clássicos da música brasileira. Composta por Sidney da Conceição, Lourenço e Augusto César, a canção foi eternizada na voz de Luiz Airão e ganha agora uma nova interpretação, produzida especialmente para integrar a trilha sonora da novela A Nobreza do Amor, que a gente confere agora aqui no Radar da Educativa.

0: Educativa, sua rádio, seu momento com Fernanda Takai, Insensatez.
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0: Olá, seja bem-vindo, bem-vinda. Hoje, segunda-feira, 27 de julho de 2026, por aqui, Regininha, te fazendo companhia ao vivo até as 7 horas da noite, trazendo os clássicos da Educativa, os maiores sucessos nacionais e também internacionais, fazendo que fizeram parte da nossa vida, tocando de novo pra gente matar a saudade. Eu lembro mais uma vez que está aberto o espaço para você enviar a sua sugestão, aquele clássico que marcou época na sua vida. 3331-7516. Agora 6:02 e Lambada da Serpente. Esse é um dos clássicos da obra de Djavan. Composta em parceria com o poeta Cacazo, a canção foi lançada em 1978 no álbum de estreia do cantor alagoano. A voz, o violão, a música de Djavan, misturando MPB, jazz e influências nordestinas. A música se destaca pela poesia refinada e pelas imagens simbólicas da letra. Curiosamente, o termo lambada no título não tem relação com a dança que se tornaria famosa anos depois. Aqui, a palavra é usada no sentido de golpe ou chicotada, reforçando a metáfora da dor amorosa presente na canção. Djavan com Lambada de Serpente, aqui nos Clássicos da Educativa.

0: Clássicos da Educativa na Sombra de uma Árvore, Hildon. Originalmente lançada em 1975 no icônico álbum de estreia do artista Na Rua, Na Chuva, Na Fazenda. Agora 6h21 e lançada em 1980 no álbum Luar, A Gente Precisa Ver o Luar, Se Eu Quiser Falar com Deus é uma das composições mais profundas de Gilberto Gil. O cantor explicou que a canção não defende o sofrimento como um caminho obrigatório, mas mostra que dor e prazer fazem parte da própria experiência humana. Para Gil, são dimensões inseparáveis da vida e é justamente essa reflexão filosófica que faz da música um dos grandes clássicos da sua carreira que a gente ouve agora.
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0: Clássicos da Educativa, Maria Bethânia, Anos Dourados, canção de 1987. Agora 6h40 e lançada em 1976 no disco Maravilhas Contemporâneas, Juventude Transviada, é um dos maiores clássicos de Luiz Melodia. A música estourou em todo o Brasil ao integrar a trilha sonora da novela O Casarão, exibida no mesmo ano. Com um estilo inconfundível, a canção segue como referência da MPB e já foi regravada por nomes como Gal Costa e Seu Jorge. Uma curiosidade, o título da música foi inspirada no nome brasileiro de um famoso filme de 1955, estrelado por James Dean. Agora 6h41 e a gente confere.
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Educativa, sua rádio, seu estilo com Tim Maia, Nosso Adeus, de 1980. Agora, 5 minutos faltando para as 7 horas da noite, a minha saideira é a clássica canção Preciso Dizer Que Te Amo, imortalizada na voz suave de Zizi Posse. É uma obra-prima de Cazuza, composta em parceria com Bebel Gilberto e Dé Palmeira. E a Zizi gravou a música Preciso Dizer Que Te Amo no ano de 2001. Excelente noite para você e até amanhã.

0: em Brasília, 19 horas.
1: Está no ar a Voz do Brasil. As notícias do governo federal que movimentaram o país no dia de hoje.
2: Olá, boa noite.
0: Boa noite para você que nos acompanha em todo o país.
2: Segunda-feira, 27 de julho de 2026.
0: Vamos aos destaques do dia.
2: Estatuto da Igualdade Racial completa 16 anos.
0: Um marco legal no fornecimento de direitos e geração de oportunidades.
2: E quem conversa com a gente sobre os avanços da lei é Bárbara Oliveira, secretária executiva do Ministério da Igualdade Racial.
3: O Estatuto, ele fez um processo de trazer como responsabilidade para o Estado brasileiro a obrigação de enfrentar o racismo nas suas políticas, nas suas ações.
0: Proteção no ar.
2: Na hora de escolher o que as crianças assistem e jogam, a classificação indicativa é a maior aliada de pais e responsáveis.
4: A classificação indicativa leva em conta se a produção exibe cenas de violência, se há conteúdo sexual ou de nudez, ou se faz uso ou referência a drogas lícitas e ilícitas.
0: Cultura.
2: Teatro Amazonas em Manaus e o Teatro da Paz em Belém são reconhecidos como patrimônio cultural do mundo. Luana Karen.
5: Os teatros passam a figurar juntos na lista do Patrimônio Mundial Cultural da Unesco, com o nome Teatros da Amazônia.
0: Hoje, na apresentação da Voz do Brasil, Mariana Jungmann e Luciano Seixas.
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0: Brasil e Coreia do Sul assinaram 5 memorandos de cooperação nas áreas de educação, energia, tecnologia industrial, atividades espaciais e esportes.
2: Os documentos foram assinados durante a visita do presidente sul-coreano Lee Jae-myung ao Brasil.
0: Os dois países vão fortalecer a cooperação em atividades espaciais pacíficas, biocombustíveis e energia limpa, intercâmbio entre universidades e atletas e incentivo à pesquisa e inovação.
2: Brasil e Coreia do Sul também retomaram as negociações para um acordo comercial entre o país asiático e o Mercosul.
0: Em 2025, o intercâmbio comercial entre os dois países chegou a 11 bilhões de dólares. O Brasil também abriga a maior comunidade coreana na América Latina.
2: A campanha Julho Verde chama a atenção para a importância do diagnóstico precoce do câncer de cabeça e pescoço.
0: Feridas na boca que não cicatrizam, rouquidão persistente e caroços no pescoço são alguns dos sinais que não devem ser ignorados.
2: Saiba como prevenir a doença na reportagem.
6: Uma ferida na boca que não cicatriza, rouquidão prolongada ou um caroço no pescoço. Sintomas que muitas vezes são ignorados, mas que podem ser sinais de alerta para o câncer de cabeça e pescoço. Foi o que aconteceu com a aposentada Karina Oliveira Souto, de Brasília. Hoje, em tratamento, ela transforma a própria experiência em um alerta para que outras pessoas não adiem a procura por atendimento.
7: O câncer não espera. Hoje, quanto mais você descobrir esse diagnóstico mais rápido, melhor sua chance de cura.
6: Segundo o INCA, o Instituto Nacional de Câncer, o Brasil deve registrar mais de 780 mil novos casos de câncer por ano até 2028. Desse total, cerca de 40 mil serão de câncer de cabeça e pescoço. O problema é que a maioria ainda é diagnosticada tardiamente. E é justamente para mudar essa realidade que a campanha Julho Verde reforça um alerta. Identificar os sintomas cedo pode aumentar as chances de cura. O câncer de cabeça e pescoço reúne tumores que atingem regiões como boca, garganta, laringe, nariz, tireoide e pele da face e do pescoço. Entre os principais fatores de risco estão o tabagismo, o consumo de bebidas alcoólicas e a infecção persistente pelo HPV. Quando descoberto precocemente, as chances de sucesso do tratamento aumentam e o risco de sequelas diminui, explica Isabela Costa Santos, chefe substituta do setor de cirurgia de cabeça e pescoço do INCA.
8: É importante a gente entender que quanto mais cedo essa doença é diagnosticada, melhores são os resultados. Em qualquer lugar do mundo, se você pode tratar um tumor no estágio inicial, nós estamos falando de índices de cura muito melhores, né? E altos.
6: A prevenção passa por hábitos saudáveis, alimentação equilibrada, higiene bucal, prática de atividade física, proteção contra o sol e vacinação contra o HPV, oferecida pelo SUS para crianças e adolescentes na faixa indicada pelo Programa Nacional de Imunizações. E a vacinação é um grande aliado no combate à doença, destaca o secretário de Atenção Especializada à Saúde do Ministério da Saúde, Mozart Júlio Tabosa Salles.
9: Então, a vacinação contra HPV é fundamental para a prevenção do câncer de cabeça e pescoço, fundamental das doenças laringeais. Precisamos trabalhar isso e fazer de maneira muito efetiva. E isso é fundamental. O Brasil já tem hoje 82, 83% de cobertura entre as meninas, cerca de 60%, um pouco mais, um pouco menos entre os meninos. Precisamos subir mais o patamar de cobertura entre os homens para que a gente possa chegar naquilo que é ideal.
6: Ao perceber sintomas persistentes, como feridas na boca que não cicatrizam, rouquidão prolongada, dificuldade para engolir ou caroços no pescoço, a orientação é procurar a unidade básica de saúde mais próxima. Se houver necessidade, o paciente é encaminhado para exames e atendimento especializado. Reportagem Pablo Mundim.
0: E o Ministério da Saúde publicou portaria que define os 18 medicamentos oncológicos considerados de altíssimo custo para oferta no Sistema Único de Saúde.
2: A relação abrange fármacos para tratamento de diversos tipos de câncer, como o de mama, pulmão, gástrico, ovário, medula óssea e a leucemia.
0: A medida determina a forma como o medicamento será apresentado e os critérios analisados para definição de altíssimo custo.
2: A estratégia prioriza a economia em escala e a garantia de acesso aos medicamentos já incorporados pela Comissão Nacional de Incorporação de Tecnologias no Sistema Único de Saúde.
0: Julho é um mês com datas importantes para a luta racial no Brasil.
2: No último sábado, dia 25, foi comemorado o Dia Internacional da Mulher Negra, Latino-Americana e Caribenha.
0: E no dia 20, o Estatuto da Igualdade Racial completou 16 anos.
2: O Estatuto estabeleceu em lei uma série de diretrizes para a condução das políticas públicas de combate ao racismo e de redução das desigualdades raciais no país.
0: E hoje nós conversamos mais cedo com a secretária executiva do Ministério da Igualdade Racial, Bárbara Oliveira Souza, sobre esse marco. Vamos acompanhar.
2: Olá, secretária, bem-vinda à Voz do Brasil. Olha, a gente queria começar então falando do Estatuto da Igualdade Racial, que está completando 16 anos, e queria que a senhora trouxesse para a gente então quais são os principais avanços desde a criação da lei, o que, que ela trouxe aí de inovação.
3: Não, perfeito. Bom, o Estatuto da Igualdade Racial é uma grande conquista nossa, né? Que está completando agora, em julho, 16 anos de vigência. Então, com muita alegria, Mariana Jungmann e Luciano Seixas, nós do Ministério da Igualdade Racial agradecemos muito por esse convite para dialogar sobre esse marco fundamental para a política de igualdade racial do Brasil. E o Estatuto, ele fez um processo de trazer como responsabilidade para o Estado brasileiro a obrigação de enfrentar o racismo nas suas políticas, nas suas ações. E conseguiu construir base sólida para que a gente tivesse um processo de amadurecimento das ações afirmativas nas universidades e na educação superior, como hoje temos, e temos diversos avanços, né, a partir dessa lei. Como temos também as ações afirmativas nos concursos públicos, que também tem gerado muito resultado, além de políticas públicas transversais na saúde, na educação, na cultura, no trabalho e na moradia, para, de fato, superar o racismo estrutural e promover a igualdade racial no Brasil, que é algo tão central. A gente tem alguns resultados, eu estava falando da lei de cotas, como, por exemplo, uma ampla presença hoje de estudantes negros e negras nas universidades. São mais de 4 milhões de estudantes que ocupam universidades públicas e privadas no Brasil. Isso é um avanço se a gente pensa os dados estatísticos em relação aos anos 2000, né? Quando apenas 2% da população negra estava na universidade.
0: Bom, secretária, a senhora citou aí as questões de cotas, vale para a educação, vale também para o trabalho. Na verdade, o Estatuto da Igualdade Racial reúne direitos em diversas áreas, né? Educação, trabalho, também saúde, na cultura. Na prática, como é que ele impacta a vida da população brasileira?
3: Não, perfeito. O Estatuto, ele orienta as políticas de igualdade racial e traz alguns aspectos que são centrais para a forma como a gente se organiza no governo federal e também em articulação com governos estaduais e municipais para implementar essa política. E traz alguns princípios, como, por exemplo, da transversalidade. Então, ele prevê essa articulação com os vários ministérios que executam ações voltadas para a igualdade racial e para a superação do racismo.
2: A gente está falando aí de 16 anos da construção dessa política. A senhora mencionou políticas afirmativas também, mas apesar disso a gente ainda continua precisando trabalhar em torno da redução das desigualdades raciais, né, que são uma realidade no país. Quais são os maiores desafios que a senhora considera para que os direitos previstos no Estatuto realmente se tornem uma realidade e se tornem presentes mesmo?
3: Essa pergunta, Mariana, agradeço muito. Eu acho que ela é chave para a gente avaliar o porquê que a política de igualdade racial ainda é muito importante no Brasil hoje. A gente tem avanços fundamentais em marcos legais, temos uma política nacional estruturada, temos o Sistema Nacional de Promoção da Igualdade Racial, que leva essa política para governos estaduais e municipais, mas uma conquista, inclusive, do Estatuto da Igualdade Racial, é ele quem cria o SUS, né, o nosso SUS da Igualdade Racial, que é o SINAPI, e que hoje está presente nos 27 estados da federação e em quase 500 municípios. Vou começar por esse ponto, porque é um ponto que demonstra avanço, mas demonstra também desafio, né? Que é o foco da sua pergunta. E por que que é importante a gente avançar nisso? É fundamental que a gente busque incrementar e capilarizar cada vez mais essa política e avançar em mais estados e municípios. Está em curso foi julgada, né? E está em curso a elaboração da resposta a ela, a DPF Vidas Negras, a DPF 973, que obriga o governo federal a atualizar o segundo Plano Nacional de Promoção da Igualdade Racial. A gente vem trabalhando nisso ativamente e, obviamente, a gente vem também destacando a importância de que estados e municípios também sejam envolvidos nessa obrigação de fazer dessa ação, pela importância da gente federalizar essa política. Então, é um desafio que a gente ainda tem, temos um avanço importante, estamos nos 27 estados, mas precisamos, de fato, avançar e capilarizar essa política no Brasil. Outro ponto é que os dados socioeconômicos, de segurança pública, são muitas as dimensões que ainda demonstram que, mesmo tendo avançado muitíssimo, e de fato há na história, né, ao longo da história, um incremento importante na política de igualdade racial no Brasil, é possível a gente avaliar que ainda há muito o que fazer. E os dados que foram publicados recentemente do Fórum Brasileiro de Segurança Pública e do Atlas da Violência, por exemplo, pegando apenas um aspecto, demonstram a relevância da gente avançar na política de igualdade racial para enfrentar esse racismo que toca a vida das pessoas, que toca o cotidiano das pessoas. 83% das vítimas de morte decorrentes de intervenções policiais no Brasil são pessoas negras. E o jovem negro tem 3 vezes mais chance de ser vítima de homicídio no Brasil do que um jovem não negro. Então, essa inequidade tão presente nas famílias, nas mães, né, ela precisa ser enfrentada. E esse enfrentamento, ele também tem algo estruturante para guiar a nossa política de igualdade racial. O Estatuto da Igualdade Racial, ele fortalece isso e, obviamente, os dados socioeconômicos, sociais do Brasil, eles são um chamariz para a importância da gente priorizar de forma central a relevância da política de igualdade racial e do enfrentamento ao racismo na nossa atuação no Estado brasileiro.
0: Muito bem, nós conversamos com a secretária executiva do Ministério da Igualdade Racial, Bárbara Oliveira Souza. Muito obrigado, secretária, por sua presença aqui na Voz do Brasil.
3: Eu que agradeço, Luciano Seixas, agradeço muito, Mariana Jungmann, por esse espaço dedicado aqui ao Ministério da Igualdade Racial.
2: E é importante a gente destacar os principais canais de denúncia para crimes raciais no país.
0: Caso você viva

0: Lá, aquilo ali é a classificação indicativa, uma ajuda de ouro para você saber o que é seguro para a idade do seu filho.
1: Na hora de saber se um filme, desenho ou jogo eletrônico é recomendado para crianças e adolescentes, a classificação indicativa funciona como um instrumento para proteger os jovens de conteúdos impróprios em cada fase do desenvolvimento.
2: A dona de casa, Natália da Silva, tem 4 filhos. Durante o dia, eles estudam, brincam, praticam esportes e fazem atividades ao ar livre. E em alguns momentos, também assistem televisão. Natália conta que o acesso às telas é monitorado por ela, que observa cada conteúdo escolhido.
3: Filmes eu vejo antes, desenho eu costumo sentar para assistir com elas mesmo. Muitas vezes eles mesmos vêm e conversam com a gente sobre o que, que tem no desenho, sobre curiosidades que eles viram. Mas assim, sempre observando a classificação indicativa de filmes e desenhos.
2: Para orientar a Natália e outros pais na hora de escolher o que é apropriado para os filhos assistirem, existe a classificação indicativa. A informação estabelece a idade recomendada para programas, filmes e até mesmo eventos culturais exibidos em público. Como explica o coordenador de políticas de classificação indicativa audiovisual, Eduardo Nepomuceno.
4: A classificação indicativa é uma informação para as famílias a respeito dos conteúdos presentes nas obras audiovisuais, nos espetáculos públicos, né? Nos streamings, nas TVs a cabo, TV por assinatura, no cinema e nos aplicativos e jogos.
2: A classificação indicativa leva em conta se a produção exibe cenas de violência, se há conteúdo sexual ou de nudez, ou se faz uso ou referência a drogas lícitas e ilícitas. Também observa se há linguagem ofensiva ou situações que possam causar medo ou forte impacto emocional. A partir da identificação desses elementos, é definida a faixa etária adequada para cada fase do desenvolvimento, como destaca o coordenador de políticas de classificação indicativa audiovisual, Eduardo Nepomuceno.
4: Cada um desses grandes eixos tem critérios específicos para cada faixa etária. Em razão desses conteúdos identificados, é que a gente consegue chegar numa faixa etária indicada para cada momento do desenvolvimento das crianças e dos adolescentes.
2: A classificação indicativa de obras audiovisuais funciona como um instrumento de proteção aos direitos de crianças e adolescentes. A neuropsicóloga Renata Nunes destaca como a indicação da idade tem a ver com a compreensão da criança em certas fases da infância.
5: Elas são orientadas por essas fases do desenvolvimento, para que ela não tenha acesso a conteúdos que ela ainda não está pronta emocionalmente. Mas isso tudo não precisa ser inflexível. Os pais precisam entender quem são seus filhos.
2: Para avaliar qual a classificação indicativa de uma obra do circuito comercial, é atribuída uma faixa etária. Além disso, há uma mensagem que diz os principais temas presentes na obra. Para vídeos disponíveis em plataformas de streaming, a própria plataforma realiza a autoclassificação seguindo os parâmetros estabelecidos. Reportagem, Márcia Fernandes.
0: Hoje, o Brasil conquistou um novo reconhecimento internacional para a cultura.
1: O Teatro Amazonas, em Manaus, e o Teatro da Paz, em Belém, passaram a integrar a lista do Patrimônio Mundial da Unesco.
0: Com isso, o país chega a 26 bens reconhecidos pela organização.
1: Os dois monumentos já eram tombados pelo Instituto do Patrimônio Histórico e Artístico Nacional, o IFAM, desde os anos 1960.
0: Conheça um pouco da história desses dois monumentos na reportagem de Luana Karen.
6: Foi durante o ciclo da borracha, período em que a extração do látex deu impulso para um grande crescimento econômico da região norte, que surgiram os teatros Amazonas, em Manaus, e da Paz, em Belém. Era fim do século XIX e a riqueza produzida pelo chamado ouro branco despertou nas elites da época o desejo de reproduzir no coração da maior floresta tropical do mundo o requinte das grandes capitais europeias. Primeiro veio o Teatro da Paz, em 1878. Inspirado na arquitetura neoclássica italiana, tornou-se símbolo da prosperidade da capital paraense, então principal porta de saída da borracha para o mundo. Quase duas décadas depois, em 1896, foi a vez do Teatro Amazonas abrir as portas em Manaus. De estilo renascentista, o edifício preserva até hoje parte da arquitetura e decoração originais. Embora inspirados na estética europeia, os dois monumentos incorporaram

0: usaram referências amazônicas, pinturas, madeiras nobres e elementos decorativos da região ajudam a contar a história do encontro entre a cultura local e as influências trazidas do outro lado do Atlântico. O compositor brasileiro Carlos Gomes chegou a se apresentar no Teatro da Paz, mas não conseguiu ver o Amazonas inaugurado. Morreu 3 meses antes, sendo homenageado na pintura que representa a ópera, no teto do Teatro Manauara. Aliás, marcados pelos concertos clássicos, apresentações de balé e óperas, os espaços também se abriram à cultura popular. Nomes como Milton Nascimento e Roger Waters passaram pelo Amazonas, que recebeu até uma visita inusitada em 1997 das Spice Girls, no auge da carreira. Agora, mais de um século depois de terem sido erguidos como símbolos da riqueza da borracha, os teatros da Amazônia ganharam um novo significado, o de patrimônio de toda a humanidade. O presidente do IFAM, o Instituto do Patrimônio Histórico e Artístico Nacional, Davidson Guzmão, destacou que a medida também é um reconhecimento da cultura produzida pela região amazônica.
1: A Amazônia, para além do paradigma do meio ambiente e do patrimônio natural, é também reconhecida pela sua produção cultural, pela sua produção artística e pelos circuitos culturais que os teatros engendram.
0: Os teatros Amazonas e da Paz foram tombados pelo IFAM na década de 1960. Agora passam a figurar juntos na lista do Patrimônio Mundial Cultural da Unesco, a Organização das Nações Unidas para a Educação, a Ciência e a Cultura, com o nome Teatros da Amazônia. Com isso, o Brasil passa a contar com 26 sítios inscritos na lista. Reportagem Luana Karen.
2: A Defesa Civil Nacional segue prestando apoio humanitário aos municípios do interior de São Paulo. A região foi atingida por fortes chuvas na última sexta-feira, dia 24.
3: No sábado, foi reconhecida a situação de emergência dos municípios de Taquaritinga, Ribeirão Preto e Dumont.
2: Com a medida, as prefeituras podem solicitar recursos federais para ações de socorro, assistência humanitária à população afetada e recuperação das áreas atingidas.
3: Foram realizadas também visitas aos municípios de Guariba e Dumont para levantamento dos danos.
2: O diretor do Departamento de Assistência Humanitária do Ministério da Integração e do Desenvolvimento Regional, Wesley de Almeida Felinto, deu detalhes da ação.
4: Conseguimos depois ao município de Guariba, o mais afetado da região, e sentamos com a Defesa Civil do município para iniciarmos o processo de reconhecimento federal e as orientações junto ao setor de engenharia e inspeções em campo para orientação quanto às ações de assistência humanitária, restabelecimento dos serviços essenciais e recuperação. Neste momento, a gente se encontra no município de Dumont, finalizando também o reconhecimento federal para posterior envio à Defesa Civil Estadual de São Paulo. E a equipe de engenharia está em campo, visitando ainda algumas áreas afetadas no município de Dumont.
3: E um alerta pelo celular informa se onde você vive corre algum risco de evento climático intenso, sejam chuvas ou incêndios.
2: Com esse aviso, é possível se prevenir contra desastres.
5: A Defesa Civil Nacional oferece um serviço gratuito para envio de alertas sobre situações de emergência diretamente ao celular. As mensagens podem avisar sobre chuvas intensas, alagamentos, deslizamentos de terra, incêndios florestais, tornados e outros riscos. O cadastro pode ser feito por SMS, WhatsApp ou Telegram. Para receber por mensagem, basta enviar o CEP da localidade de interesse para o número 40199. No WhatsApp, é necessário iniciar uma conversa com o número 61-2034-4611 e seguir as orientações do assistente virtual. No Telegram, basta procurar por Defesa Civil Alertas, enviar a mensagem Olá e concluir o cadastro. Também é possível receber avisos automaticamente pela TV por assinatura, pelos alertas públicos do Google e pela tecnologia Cell Broadcast, disponível em aparelhos compatíveis conectados às redes 4G e 5G. Nesses casos, não é necessário fazer cadastro. Natália Koslick, para a Voz do Brasil.
3: E essas Essas foram as notícias do governo federal.
2: Fique agora com as notícias do Poder Judiciário e do Congresso Nacional. Boa noite.
3: Boa noite. Bom fim. Boa noite e até amanhã.
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8: Ministro aposentado Otávio Galotti é velado no Supremo Tribunal Federal com a presença de ministros, autoridades e familiares. TSE realiza a Semana Nacional do Sistema Eletrônico de Votação entre 3 e 9 de agosto. STJ decide que prazo de 90 dias para indenização em proteção veicular é válido. Boa noite, eu sou Marcela Luiza. O Supremo Tribunal Federal decretou luto oficial de 3 dias pelo falecimento do ministro aposentado Otávio Galotti, que morreu ontem, aos 95 anos. Nesta segunda-feira, houve o velório no Salão Branco do Tribunal, com a presença de ministros, autoridades e familiares. O presidente do STF, ministro Edson Fachin, destacou o papel de Galotti na magistratura brasileira.
9: Recordar o ministro Galotti. Não evocamos apenas o integrante da história deste tribunal. Evocamos uma determinada compreensão da magistratura, aquela que reconhece que autoridade moral precede a autoridade jurídica, que a legitimidade das decisões repousa, antes de tudo, na integridade daqueles que a proferem. A morte interrompe uma biografia, mas não alcança um legado. As decisões permanecem nos livros, os ensinamentos permanecem na memória de todos nós, o exemplo permanece nas instituições.
8: Nascido no Rio de Janeiro em 1930, Otávio Galotti formou-se em Direito em 1953. Foi integrante do STF entre 1984 e 2000, sendo presidente da Corte de 93 a 95. Também presidiu o Tribunal Superior Eleitoral entre 1994 e 1996 e teve papel relevante na consolidação da jurisprudência constitucional durante os primeiros anos de vigência da Constituição de 88. O sepultamento está marcado para amanhã, no Rio de Janeiro. Tribunal Superior Eleitoral realiza a primeira edição da Semana Nacional do Sistema Eletrônico de Votação de 3 a 9 de agosto. Rimac Souto.
10: O objetivo é aproximar a justiça eleitoral da sociedade e ampliar o conhecimento sobre o funcionamento, a segurança, a transparência e a auditabilidade da urna eletrônica. O lançamento da Semana Nacional do Sistema Eletrônico de Votação será feito pelo presidente do TSE, ministro Cássio Nunes Marques, durante a sessão plenária de abertura do segundo semestre forense de 2026, na próxima segunda-feira, dia 3 de agosto. A iniciativa envolve todos os tribunais regionais eleitorais do país, com ações como visitas a escolas, demonstrações da urna eletrônica, palestras, exposições e distribuições de materiais informativos oficiais sobre o processo eleitoral. A programação termina no domingo, dia 9 de agosto, com a Corrida pela Democracia, no Autódromo Nelson Piquet, em Brasília.
8: Para a terceira turma do STJ, é válida a cláusula de contratos de proteção patrimonial mutualista, que estabelece prazo de até 90 dias úteis para o pagamento de indenização após um prejuízo. Tiago Gomide.
11: Os ministros analisaram o caso de um associado de uma cooperativa de transportes de Goiás que teve veículo roubado e questionou a demora no pagamento da indenização. O colegiado entendeu que os contratos de proteção patrimonial mutualista têm características diferentes dos seguros tradicionais e, por isso, não se aplicam automaticamente às regras da SUSEP, que estabelecem um prazo de até 30 dias para seguradoras. Segundo o relator do caso, ministro Ricardo Villas Boas Cueva, a Lei Complementar 213 de 2025 passou a prever a fiscalização dessas operações pela SUSEP, mas ainda não há uma regulamentação específica para esse tipo de contrato.
8: Estão abertas as inscrições para o mutirão da 16ª Semana Nacional da Execução Trabalhista. Rocine Gomes.
12: Essa é uma forma mais radical de fazer com que a decisão judicial seja cumprida e que tudo o que é devido seja pago. Com o slogan Seu Direito por Inteiro, a iniciativa, marcada para o período de 14 a 18 de setembro em todo o Brasil, é um esforço concentrado para localizar bens de devedores, incentivar acordos e dar mais celeridade ao pagamento dos créditos trabalhistas. Para outras informações sobre a 16ª Semana Nacional da Execução Trabalhista, acesse csjt.jus.br.
8: 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Uma boa noite e até amanhã.
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3: Eu sou Paula Groba.
13: E eu sou Ricardo Nakaoka.
3: E estes são os destaques de hoje do Jornal do Senado, que começa agora.
13: Comissão de Relações Exteriores vai acompanhar medidas do governo contra tarifaço dos Estados Unidos.
3: Nova lei permite venda de spray de pimenta para mulheres.
13: Senado aprova projetos para fortalecer a recuperação ambiental e a economia circular.
3: Boa noite.
13: Boa noite.
3: As novas tarifas impostas pelos Estados Unidos a produtos brasileiros acendeu um alerta no Senado.
13: A Comissão de Relações Exteriores quer avaliar a resposta do governo e possíveis medidas do Congresso. O tema será debatido pelo colegiado, que solicitou informações sobre as ações do Brasil diante desse novo cenário. Repórter Márcio Maturana.
14: O presidente da Comissão de Relações Exteriores, senador Nelsinho Tradi, do PSD de Mato Grosso do Sul, enviou um pedido de informações ao Ministério do Desenvolvimento, Indústria, Comércio e Serviços sobre a estratégia do Brasil em relação às novas tarifas de 25% impostas pelo presidente dos Estados Unidos, Donald Trump, sobre produtos brasileiros. Uma das perguntas é sobre a possível aplicação da Lei da Reciprocidade Econômica, aprovada pelo Congresso em 2025.
15: O Congresso aprovou essa legislação e agora cabe ao Senado acompanhar a sua implementação. Precisamos entender se os instrumentos criados são suficientes para enfrentar uma situação como essa e, se necessário, discutir aperfeiçoamentos. Sempre com base em critérios técnicos e na proteção da economia brasileira.
14: As novas tarifas de Trump alcançam 3 mil itens, o que significa 18% das exportações brasileiras para os Estados Unidos, segundo cálculos do Ministério do Desenvolvimento. Isso corresponde a 37,6 bilhões de reais, com base nas exportações de 2024, antes dos primeiros tarifaços. No mesmo dia em que começou o novo tarifaço, 22 de julho, o presidente Lula assinou uma medida provisória criando o Plano Brasil Soberano 3, que abre 18 bilhões e meio de reais em linhas de crédito com juros subsidiados para exportadores. Também nessa data, Lula sancionou uma lei derivada de outra medida provisória que criou linhas de financiamento no Plano Brasil Soberano, com expansão apresentada pelo Congresso Nacional para setores estratégicos. O objetivo do pedido de informações, segundo Nelsinho Tradi, é oferecer aos senadores informações técnicas para eventuais iniciativas legislativas.
15: A Comissão de Relações Exteriores não substitui o Executivo na condução da política comercial, mas pode contribuir para a construção de soluções e acompanhar a atuação do governo. Foi isso que fizemos desde o início.
14: No dia 4 de agosto, o grupo de trabalho criado pela Comissão de Relações Exteriores vai discutir novos mercados para as exportações brasileiras com representantes do governo e do setor privado, priorizando questões sobre proteínas de origem animal.
3: A proposta, que cria medidas de apoio às empresas brasileiras afetadas pelo tarifaço dos Estados Unidos, é uma das 32 medidas provisórias que aguardam votação no Congresso. Na próxima semana, o Congresso Nacional retoma os trabalhos e, entre as propostas pendentes, estão também a que prevê subsídios para combustíveis e a chamada taxa das blusinhas, que alterou as regras de tributação das compras internacionais de pequeno valor. As medidas provisórias têm efeito imediato, mas precisam ser aprovadas pelo Congresso para virar em lei. Se não forem votadas em até 120 dias, perdem a validade.
13: Também aguarda análise o novo Desenrola Brasil, voltado à renegociação de dívidas de pessoas físicas, microempresas e estudantes. O programa permite que devedores com renda mensal de até R$ 8.105 refinanciem dívidas de até R$ 15.000 por banco, com juros de até 1,99% ao mês. Para o senador Paulo Paim, do PT do Rio Grande do Sul, a iniciativa contribui para a recuperação da economia e o alívio do orçamento das famílias. A medida provisória ainda depende da instalação da comissão mista para começar a ser analisada e depois seguir para a Câmara e o Senado.
16: Trata-se de uma medida concreta que oferece condições reais para que as pessoas saiam do sufoco financeiro. É uma forma de devolver dignidade a quem mais precisa, aliviando o orçamento das famílias e permitindo que voltem a planejar suas vidas com mais segurança.
3: Mulheres vítimas de violência passam a ter uma nova forma de autodefesa prevista em lei. Foi sancionada a norma que autoriza a venda de spray de pimenta para uso civil feminino, com regras para a compra e a utilização da substância.
13: A lei foi sancionada em meio ao aumento de casos de violência contra a mulher no país. Repórter Patrícia Oliveira.
17: A nova lei, sancionada pelo presidente Lula, permite a comercialização, aquisição e posse do spray de pimenta para a defesa pessoal das mulheres com mais de 18 anos. Esse spray provoca ardência intensa nos olhos, na pele e nas mucosas, e assim pode conter temporariamente o agressor. O uso dessa substância até então era restrito às forças de segurança pública e às forças armadas. O estabelecimento que comercializar o spray deverá manter o registro da venda e a identificação da compradora pelo prazo de 5 anos. O senador Laércio Oliveira, do Progressistas de Sergipe, foi o relator do projeto aprovado no Senado que deu origem à lei. Para ele, a nova lei vai ajudar na proteção da integridade física, psicológica e sexual das mulheres.
18: Essas práticas de feminicídio que a gente tem ouvido todos os dias nos deixam atônitos e muito preocupados, e a gente precisa criar mecanismos de segurança, de proteção da própria mulher.
17: Um regulamento deverá definir as especificações técnicas do spray, os limites de capacidade da embalagem, a concentração da substância e os padrões de segurança do conteúdo.
3: E a Comissão de Direitos Humanos aprovou uma recomendação ao Ministério da Saúde para agilizar o atendimento de crianças com fissura lábio-palatina pelo SUS. A proposta prevê que o tratamento especializado comece em até 30 dias após o diagnóstico.
13: A indicação recomenda o prazo máximo de 1 mês entre o diagnóstico e o início do tratamento. A fissura lábio-palatina atinge 1 em cada 650 recém-nascidos no Brasil e pode comprometer a alimentação, a fala e a audição. A senadora Damares Alves, do Republicanos do Distrito Federal, destacou que o atendimento precoce reduz complicações. O tratamento inclui cirurgias e acompanhamento multiprofissional. A recomendação segue agora para análise do Ministério da Saúde.
3: Reciclagem de baterias de carros elétricos e restauração de seringais da Amazônia. Esses foram alguns dos temas de projetos aprovados na Comissão de Meio Ambiente nesse primeiro semestre.
13: Um projeto que aumenta a pena para maus tratos a animais também foi aprovado pelo colegiado. Repórter César Mendes.
19: Recuperação florestal, economia circular e agricultura regenerativa foram temas de projetos aprovados na Comissão de Meio Ambiente. Relator da proposta que cria a Política Nacional de Revitalização dos Seringais Amazônicos, agora em análise na Comissão de Agricultura, o senador Beto Faro, do PT do Pará, disse que o declínio da atividade seringueira trouxe degradação ambiental.
20: O projeto oferece uma resposta a esses desafios ao incentivar a recuperação e revitalização dos seringais nativos.
19: Já o projeto que estabelece regras para a reciclagem e rastreabilidade de baterias de veículos elétricos e híbridos é do senador Jacques Wagner, do PT da Bahia, mas o texto aprovado foi o do substitutivo do senador Confúcio Moura, do MDB de Rondônia.
1: A Política Nacional de Circularidade de Baterias é fundamental para acompanhar a evolução da mobilidade elétrica.
19: Também foram aprovadas pelo colegiado as Políticas Nacionais de Fomento à Agricultura Regenerativa, do senador Sérgio Petecão, do PSD do Acre, e de Desenvolvimento Sustentável da Pesca, do senador Alessandro Vieira, do MDB de Sergipe, além do aumento da pena para maus-tratos a animais, proposta pelo senador Confúcio Moura.
3: E o Brasil passou a proibir a produção e a comercialização de alimentos obtidos por meio da alimentação forçada de animais. A lei, sancionada pelo presidente Lula, entra em vigor em 180 dias e atinge principalmente o foie gras, produzido a partir do fígado de patos e gansos submetidos à ingestão forçada de alimentos.
13: A norma teve origem em um projeto do senador Eduardo Girão, do Novo do Ceará. Quem descumprir a lei estará sujeito às penalidades previstas na Lei de Crimes Ambientais, como detenção, multa e sanções administrativas. Com a edição de Paula Groba e trabalhos técnicos de Eliseu Caires, o Jornal do Senado fica por aqui. Acompanhe agora as notícias da Câmara dos Deputados. Boa noite.
3: Boa noite e até amanhã.
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21: Câmara pode tornar imprescritível crime sexual contra menores de 12 anos.
22: Proposta amplia a bolsa permanência do ProUni para alunos de meio período.
21: Deputados obrigam elaboração do plano de assistência social a cada década.
23: Boa noite. A Câmara aprovou proposta que obriga o governo a elaborar o plano de assistência social a cada 10 anos. A repórter Maria Neves tem mais detalhes sobre o texto que já foi encaminhado ao Senado.
24: A Comissão de Constituição e Justiça da Câmara dos Deputados aprovou o projeto que obriga o Poder Executivo a elaborar periodicamente o Plano Decenal de Assistência Social. Pelo texto da deputada Laura Carneiro, do PSD do Rio de Janeiro, a cada 10 anos o poder público deve prever metas e estratégias para melhorar o atendimento à população mais vulnerável. Laura Carneiro explica que o país conta atualmente com um plano de assistência com vigência entre 2016 e 2026. No entanto, ao contrário do que ocorre na educação, a elaboração do planejamento decenal ainda não é obrigatória por lei. Na opinião da parlamentar, estabelecer metas e diretrizes claras é fundamental para garantir a estabilidade das políticas de assistência social.
25: Em última análise, o mais importante é manter os programas de assistência social. Já é uma prática recomendada pela LOAS e agora a gente vai torná-la obrigatória. Esse plano decenal vai fortalecer as políticas públicas e evitar que a gente tenha qualquer tipo de retrocesso quando se avança numa política que atingiu aquelas determinadas metas.
24: A proposta aprovada determina que as metas do Plano Decenal de Assistência Social sejam elaboradas com base nos dados oficiais do Sistema Único de Assistência Social. Ainda de acordo com o texto, o Conselho Nacional de Assistência Social será responsável por aprovar e acompanhar os resultados do planejamento em conjunto com o governo federal. Da Rádio Câmara de Brasília, Maria Neves.
7: Comissões.
21: Presidente da Comissão de Previdência, Assistência Social, Infância, Adolescência e Família, Bruno Ganem, do Podemos de São Paulo, faz um balanço positivo dos trabalhos do colegiado. Para ele, a estratégia de priorizar projetos de consenso permitiu destravar votações e acelerar a análise de propostas.
26: Em comum acordo entre todos os membros, a gente buscou priorizar as pautas consensuais e tem sido uma experiência muito bem sucedida. Quero, inclusive, parabenizar todos os membros pela forma com que permitiram que a gente buscasse esses projetos de consenso. E o que a gente descobriu é que são centenas de projetos que todo mundo é favorável, mas por uma outra razão acaba ficando parado, porque a gente perde muito tempo olhando aquilo que não é consenso.
23: Bruno Ganem afirma que a comissão está perto de zerar a fila de projetos consensuais, muitos deles voltados à proteção de crianças e adolescentes. O deputado também destaca avanços na pauta previdenciária a partir da construção de convergências entre os parlamentares.
7: Educação.
21: Avança na Câmara projeto que amplia a bolsa permanência do ProUni para estudantes de meio período. O texto foi aprovado na Comissão de Educação, como informa a repórter Júlia Lopes.
0: Estudantes matriculados em cursos de meio período poderão passar a ter acesso à bolsa permanência do programa Universidade para Todos, o ProUni. O projeto do deputado Túlio Gadelha, do PSD, de Pernambuco, foi aprovado na Comissão de Educação da Câmara dos Deputados. Atualmente, a legislação prevê o benefício apenas para estudantes de cursos presenciais em período integral, com carga horária mínima de 6 horas diárias. Na prática, a proposta retira o critério de carga horária mínima do curso de graduação para a concessão da bolsa. O programa Bolsa Permanência é um auxílio financeiro mensal destinado a estudantes de graduação em situação de vulnerabilidade socioeconômica. O objetivo é evitar a evasão universitária, ajudando no pagamento de despesas como moradia, alimentação e transporte. O valor atual da bolsa é de R$ 700 e atende bolsistas do ProUni com renda familiar por pessoa de até um salário mínimo e meio. O relator da proposta, deputado Pedro Kizai, do PT de Santa Catarina, também incluiu no texto aprovado que o Ministério da Educação poderá exigir frequência e aprovação dos estudantes para a garantia do benefício.
2: Nós deixamos aberto e claro na lei que o Ministério da Educação vai exigir frequência, aprovação. Por quê? Porque se ele está recebendo dinheiro público do ProUni e mais uma bolsa permanência, ele agora precisa o quê? Dar conta do recado, como a gente diz. Dar conta, estudar, frequentar, aprovar e se profissionalizar.
0: A proposta que amplia o acesso à bolsa permanência para estudantes de graduação em cursos de meio período segue agora para análise na Comissão de Finanças e Tributação da Câmara dos Deputados. Da Rádio Câmara de Brasília, Júlia Lopes.
23: Rafael Brito, do MDB de Alagoas, defende a ampliação do programa Pé de Meia para todos os estudantes do ensino médio da rede pública, sem restrições de renda. O deputado argumenta que a permanência na escola é um desafio que vai além da condição socioeconômica das famílias.
21: Rafael Brito afirma que a experiência do programa Cartão Escola 10 em Alagoas inspirou o Pé de Meia e contribuiu para reduzir a reprovação e a evasão escolar. Ele acredita que a universalização do benefício fortalece a educação e incentiva mais jovens a concluírem o ensino médio.
4: E quando a gente criou aqui em Alagoas, a gente criou o programa de forma universal. Todo aluno que está matriculado no ensino médio das escolas públicas de Alagoas recebe o cartão Escola 10, o que fez com que a nossa taxa de reprovação caísse, o que fez com que o percentual de estudantes em atraso caísse e o que fez principalmente com que Alagoas pudesse praticamente dobrar o número de concluintes no ensino médio por ano. Antes de existir o programa, em Alagoas se formavam aproximadamente 26 mil estudantes e no ano passado se formaram 47 mil estudantes.
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7: Saúde.
23: A Comissão de Saúde aprovou a exigência de desfibriladores em locais de grande circulação. A repórter Sofia Peçanha traz mais informações sobre a proposta.
5: A Comissão de Saúde aprovou o projeto que torna obrigatória a presença de desfibriladores externos automáticos em locais de grande concentração de pessoas, ambulâncias e veículos de resgate em todo o país. O desfibrilador serve para aplicar choques elétricos controlados que ajudam a restabelecer o ritmo normal do coração em caso de parada cardiorrespiratória. O texto aprovado reúne 11 propostas que tratavam da instalação de desfibriladores em diferentes locais. Por isso, o relator, o deputado doutor Luiz Ovando, do PP do Mato Grosso do Sul, optou por estabelecer critérios mais objetivos para definir os locais obrigados a disponibilizar os equipamentos. A medida valerá para eventos artísticos, esportivos e comerciais com circulação superior a 1.000 pessoas por dia, além de aeroportos, portos, rodoviárias e estações ferroviárias. O texto também inclui trens, aeronaves e embarcações com capacidade para 500 ou mais passageiros, academias com pelo menos 1.000 alunos matriculados e ainda ambulâncias e veículos de resgate. Durante a votação na comissão, o deputado Luiz Ovando, que é cardiologista, destacou que a presença dos equipamentos pode ser decisiva em casos de parada cardíaca.
6: Sua disponibilização será fundamental para permitir a rápida intervenção em casos da parada cardíaca, o que aumenta as chances de sobrevivência da vítima. A presença do aparelho, combinado com o treinamento do pessoal para seu uso, pode salvar vidas.
5: Pelo projeto, os responsáveis pelos estabelecimentos deverão adquirir os aparelhos, garantir sua manutenção e disponibilizar profissionais capacitados para realizar manobras de reanimação cardiopulmonar e operar o equipamento. Além disso, os desfibriladores deverão permanecer acessíveis durante todo o período de funcionamento dos locais que recebem público. Em caso de descumprimento, o texto prevê advertência na primeira autuação, multa de R$5.000 e possibilidade de interdição do estabelecimento. A multa poderá ser dobrada em caso de reincidência. O projeto que torna obrigatória a disponibilização de desfibriladores cardíacos em locais de grande concentração de pessoas será analisado pela Comissão de Constituição e Justiça. Da Rádio Câmara de Brasília, Sofia Peçanha.
8: Desenvolvimento Regional.
21: Maria do Rosário, do PT, defende a aprovação de projeto de sua autoria que cria regiões de insegurança hídrica no Rio Grande do Sul. Ela argumenta que a metade sul do estado enfrenta secas recorrentes com falta de água potável para a população e para a agricultura familiar.
9: Para resolver essa situação de cada ano novos decretos de emergência, nós queremos que a metade sul do Rio Grande do Sul, onde a seca tem se instalado a cada ano, ela seja declarada como uma área de insegurança hídrica. Essa proposta, ela vem de acordo com os objetivos do Milênio das Nações Unidas, que diz que a segurança hídrica é um dos princípios para garantia da qualidade de vida. E a prevenção exige a gente atuar sobre as mudanças climáticas de forma a termos infraestrutura adequada na capital, Porto Alegre, nas grandes cidades e nas pequenas também.
23: Maria do Rosário elogia o esforço do governo federal no socorro ao Rio Grande do Sul, especialmente após as enchentes que atingiram o estado em janeiro de 2024. Ela também defende investimentos em infraestrutura, defesa civil e recuperação ambiental contra os impactos das mudanças climáticas.
21: Projeto de Zé Silva, do União de Minas Gerais, proíbe a reconstituição de leite em pó importado para a produção de alimentos para o consumo humano. Segundo o deputado, a ideia é proteger mais de 1 milhão de produtores rurais que enfrentam uma queda no preço do leite.
10: O produtor não precisa de favor do Congresso Nacional, não precisa de favor do governo, ele precisa de respeito. E esse respeito é a aprovação do meu projeto, que já temos já um efeito prático no Paraná. Já foi proibido por uma lei estadual e já no primeiro mês reduziu a importação da metade de leite que o Paraná importava. Então está claro que é preciso aprovar esse projeto.
23: Zé Silva argumenta que a proposta pretende reduzir os impactos da importação de leite em pó sobre a cadeia produtiva nacional. O projeto já foi aprovado na Comissão de Agricultura e aguarda análise na Comissão de Constituição e Justiça.
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8: Justiça.
21: Comissão aprova aumento de pena para responsáveis legais nos casos de homicídio, contra menores com deficiência. A repórter Silvia Munhato tem mais detalhes da medida.
12: A Comissão de Defesa dos Direitos das Pessoas com Deficiência aprovou o projeto que aumenta a pena para pais, mães ou responsáveis legais que praticarem homicídio contra crianças e adolescentes com deficiência. O relator na comissão, deputado Márcio Anaiser, do Solidariedade do Maranhão, defendeu a mudança.
14: Justifica-se a opção pela instituição de uma circunstância qualificadora por serem os pais e responsáveis aqueles com maior obrigação de zelar pela proteção e pelo desenvolvimento de crianças e adolescentes com deficiência.
12: O deputado especificou que a pena será de 12 a 30 anos de reclusão, acrescida de duas causas de aumento, um terço até a metade pela deficiência e dois terços pela autoridade do agente. O projeto que aumenta a pena de responsáveis legais que praticam homicídio contra crianças e adolescentes deverá ser analisado agora pela Comissão de Previdência, Assistência Social, Infância, Adolescência e Família. Da Rádio Câmara de Brasília, Silvia Munhato.
15: Transportes.
23: Kim Kataguiri, do Missão de São Paulo, é um dos autores da proposta que limita a alíquota máxima do IPVA a 1% do valor do veículo. O objetivo, segundo o deputado, é tentar tornar a carga tributária mais justa.
16: Então, o governador, a Assembleia Legislativa, vai poder decidir entre 0% a 1% do valor venal do veículo e a principal base de cálculo passa a ser o peso do veículo e o seu impacto ambiental. A gente se espelhou na legislação do Japão, de alguns países europeus e de alguns estados dos Estados Unidos que consideram que o peso ele é uma forma justa de se calcular o tributo sobre o veículo, porque quanto mais pesado o veículo, maior o impacto dele sobre o asfalto e maior a necessidade de manutenção das vias.
21: A proposta de Kim Kataguiri prevê compensar a redução da arrecadação com cortes de despesas do poder público, como a limitação de gastos dos legislativos e de publicidade institucional. Para o deputado, a medida aumenta a receita pública sem criar mais impostos.
15: Segurança Pública.
23: Avança na Câmara a proposta que torna imprescritíveis crimes sexuais contra menores de 12 anos.
21: Conheça detalhes da matéria na reportagem de Paula Bittar.
17: A Comissão de Constituição e Justiça da Câmara aprovou a proposta de emenda à Constituição que torna crimes sexuais cometidos contra menores de 12 anos de idade imprescritíveis. Hoje, por exemplo, o crime de estupro de vulnerável prescreve em 20 anos e a contagem para a prescrição começa a partir dos 18 anos da vítima, a não ser que a ação penal já tenha sido iniciada em data anterior. A relatora na comissão, deputada Júlia Zanatta, do PL de Santa Catarina, avaliou que a proposta fortalece a dignidade e a integridade sexual das crianças. Ela também citou um caso recente para defender a importância da medida.
18: Uma notícia muito triste vinda do Ceará. Uma bebê de 10 meses morreu porque foi estuprada por dois homens, um de 22 anos. E me surpreende estupro contra vulneráveis não ser ainda imprescritível.
17: A proposta que torna crimes sexuais cometidos contra menores de 12 anos de idade imprescritíveis ainda precisa ser analisada por uma comissão especial e depois segue para apreciação do plenário, onde precisará ser votada em dois turnos. Outra proposta aprovada pela CCJ foi projeto que determina a monitoração eletrônica dos condenados em primeira instância pelo crime de estupro de vulnerável. De acordo com o Código Penal, o crime de estupro de vulnerável consiste em ter conjunção carnal ou praticar outro ato libidinoso com menor de 14 anos e tem pena de reclusão de 10 a 18 anos. Esse projeto já pode seguir para análise do Senado, a menos que haja recurso para votação antes pelo plenário da Câmara. Da Rádio Câmara, de Brasília, Paula Bittar.
15: Meio Ambiente.
23: Projeto de Felipe Beccari, do Podemos de São Paulo, aumenta a pena para crimes de maus-tratos contra animais cometidos com o objetivo de divulgação em plataformas digitais. A proposta busca combater desafios e competições que incentivam esse tipo de violência na internet.
20: A gente vem com esse projeto para poder dar uma contra-resposta, dar uma resposta imediata, né, dizendo que essa crueldade que com o fim de diversão, com o fim de competição nas plataformas digitais, ela tem que ser freada urgentemente. Né? Então, isso foge daquele habitual dos maus-tratos na rua, nas denúncias que a gente atende. Então, esse projeto vem ampliar, dobrar a pena praticamente para quem comete o maus-tratos com esse fim. não porque queria cometer maus tratos ou porque não gosto do animal, mas simplesmente por uma gincana.
21: A pena atual para maus tratos a animais pode chegar a 5 anos de prisão. Com a aprovação do projeto, quem cometer o crime com o objetivo de divulgar em plataformas digitais pode ter a pena praticamente dobrada. Felipe Beccari alerta que a prática tem crescido de forma silenciosa, especialmente durante a madrugada.
23: Termina agora o Jornal Câmara dos Deputados, produzido pela Rádio Câmara, com trabalhos técnicos de Wellington Teles e apresentação de Val Monteiro e Márcia Aquilissardi. Uma boa noite para você.
21: Você fica agora com as notícias do Tribunal de Contas da União. Boa noite.
1: Minuto do TCU.
3: O Tribunal de Contas da União avaliou como universidades e institutos federais organizam a área de tecnologia da informação. A auditoria analisou se o modelo adotado garante o funcionamento dos sistemas que apoiam atividades como ensino, pesquisa e gestão. O trabalho identificou problemas como falta de integração entre as instituições, compras feitas de forma isolada e carência de profissionais especializados. A fiscalização também identificou dificuldades para acompanhar os gastos com tecnologia. Para o TCU, as falhas podem aumentar os custos e reduzir a eficiência dos serviços. O tribunal recomendou medidas para ampliar e melhorar o planejamento da área de tecnologia da informação nas instituições. Saiba mais em tcu.gov.br.
1: TCU, fiscalização a serviço da sociedade. Você ouviu A Voz do Brasil. Boa noite.
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22: Olá, boa noite, Curitiba! Seja bem-vindo, seja bem-vinda à programação da Rádio Educativa 97.1 FM. Noite Educativa começando por aqui comigo, Marilena Chociai. Seguimos até as 10 da noite com aquele ritmo gostoso para desacelerar o seu dia. Hoje é segunda-feira, 27 de julho de 2026. Hoje é comemorado o dia do motociclista e também o dia do pediatra. Daqui pra frente, é só música boa, então. Informação, cultura e muito mais no seu rádio. Abrindo nossa trilha sonora desta segunda-feira, Joana, com a participação de Roupa Nova. Um sonho a dois.

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1: Maria Bueno, um dos maiores símbolos religiosos e folclóricos de Curitiba, será homenageada no Carnaval de 2027. A Escola de Samba Rosa do Povo anunciou o enredo Maria Bueno, a Santa Negra do Povo de Curitiba, que vai contar a história da personagem a partir da religiosidade popular, da ancestralidade afro-indígena e da formação da identidade cultural da cidade. A Rosa do Povo disputa pela primeira vez o grupo especial, depois de conquistar o título do grupo de acesso neste ano, com menos de um ano de fundação. Sheila Pessoa, para a Noite Educativa.

0: Fechamos o bloco com Emílio Santiago, Pingos de Amor. Essa música não é uma composição original do Emílio Santiago, mas um grande sucesso do cantor e compositor pernambucano Paulo Diniz. Ele gravou a primeira versão dessa música em 1971. Depois, Pingos de Amor também ficou bastante conhecida com o Kid Abelha no início dos anos 2000. Essa versão do Emílio Santiago que você ouviu foi lançada um pouco antes, em 1997. São clássicos da música brasileira que a gente toca para você aqui na Noite Educativa. Daqui a pouco eu volto com o João Bosco abrindo o bloco. O intervalo é rapidinho.
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0: Você está na Educativa, sua rádio, seu estilo. E eu gosto demais de saber que você está curtindo a nossa programação. Então, que tal pegar o celular e mandar um recadinho pra gente? Vou deixar o número do WhatsApp pra você, 3331-7516. Aproveita e já conta qual é a música que você gosta de ouvir aqui na Educativa, combinado? Eu prometi, e quem está chegando é João Bosco, Papel Machê.